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4: Oi, pessoal, tudo bem? Uma excelente segunda. Hoje é dia 7 de setembro, dia da independência do Brasil. E tá no ar o nosso quadro Patrulha do Consumidor. A legislação proíbe que os estabelecimentos comerciais exijam um valor mínimo para pagamentos feitos no cartão. Toda compra à vista, seja no débito ou no crédito, em parcela única, deve ser aceita independentemente do valor total. Cobrar taxas extras ou impor limites para o uso da maquininha é considerado prática abusiva pelo Código de Defesa do Consumidor. O cliente tem o direito garantido de pagar qualquer quantia no cartão de forma direta. O nosso quadro fica por aqui. Até mais.
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1: Oi, gente, mais uma semana iniciando, que seu dia seja repleto de energia positiva. Afinal de contas, hoje, dia 7 de setembro, dia da independência do Brasil. Um feliz feriado pra você. O Sinal Verde tá chegando por aqui. Confira agora a dica de hoje. Ruídos estranhos ao ligar o ar-condicionado do veículo podem indicar problemas graves no compressor. As causas mais comuns envolvem falta de torque, atrito na tubulação ou até excesso de gás no sistema. A recomendação é procurar um profissional especializado para fazer o diagnóstico correto e corrigir a falha. Aproveite a visita à oficina para realizar uma higienização completa e garantir um ar puro.
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5: E o Rio Grande do Sul registrou nas últimas horas temperaturas até negativas em várias regiões do estado. A menor delas foi nos Campos de Cima da Serra. Horas depois da região ter presenciado neve fraca pela atuação intensa da massa de ar frio. De acordo com a Metsul Meteorologia, 47 municípios que contam com estações meteorológicas registraram marcas abaixo de zero na segunda-feira. Apesar de o Rio Grande do Sul ter anotado a menor mínima de 2026, o dia de mais frio do ano, até agora na média do estado foi em 26 de junho, quando 69 municípios caíram abaixo de zero no território gaúcho. As mínimas desse feriado de 7 de setembro foram de menos 6,8 graus em São José dos Ausentes, menos 4,7 em Cambará do Sul, menos 4,1 em Soledade e menos 4 em Monte Alegre dos Campos. Na região norte, em Passo Fundo, menos 1,3 graus e em Carazinho, menos 1,2. Embora o frio intenso não seja incomum em setembro, não é normal que a menor marca mínima do ano ocorra no mês que já é de primavera meteorológica e normalmente as menores temperaturas do ano se dão sempre em junho e agosto. A massa de ar frio que influencia as temperaturas do estado é considerada uma das mais fortes do ano e seguirá assim com amanhecer gelado e tardes mais amenas nas próximas horas.
0: Previsão do tempo.
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0: Não, peraí. 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
2: Oi, oi, oi. Chegando por aqui com meu amigo Pet. Atenção, manter a caminha do seu companheiro limpa garante a saúde e também o conforto do animal dentro de casa. Se o modelo contar com capa removível, basta retirá-la e lavar na máquina junto com as roupinhas do bichinho. Nos casos em que a estrutura precisa ir inteira para lavagem, aspire primeiro todos os pelos e poeiras acumuladas à superfície. E na sequência, coloque na máquina usando apenas detergente neutro para não provocar reações ou alergias.
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0: Segunda-feira para vocês, eu sou a Kelly Gomes e hoje, nesse dia da independência do Brasil, dia 7 de setembro, feriado, a gente vai falar de recém-nascidos, porque tem coisa mais gostosa do que recém-nascido? É muito fofinho, né? E muitos deles já nascem com bastante cabelo e aí exigem atenção especial logo nos primeiros banhos. Então a recomendação é aplicar uma quantidade bem pequenininha de shampoo e massageando o couro cabeludo suavemente para proteger os olhinhos. Aí você aproveita esse momento para higienizar com carinho aquela região, sabe, que fica ali atrás das orelhas e também as dobrinhas do pescoço, usando um pano macio com sabonete. Essa rotina garante o bem-estar e a higiene do bebê com muita segurança. E ele fica muito cheirosinho, nada melhor do que cheirinho de bebê. Um beijo para você, uma ótima semana e aproveita seu feriado. Tchau, tchau.
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5: Sabe aquele papo de bar? Dois amigos falando sobre amores mal resolvidos. Aquela pessoa que tá sofrendo, deprimida. Vem cá, meu amigo. Meu caso é diferente. Eu até tô sofrendo, mas eu tô vivendo.

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1: Oi, gente, mais uma semana iniciando, que seu dia seja repleto de energia positiva. Afinal de contas, hoje, dia 7 de setembro, dia da independência do Brasil. Um feliz feriado pra você. O Sinal Verde tá chegando por aqui. Confira agora a dica de hoje. Ruídos estranhos ao ligar o ar-condicionado do veículo podem indicar problemas graves no compressor. As causas mais comuns envolvem falta de torque, atrito na tubulação ou até excesso de gás no sistema. A recomendação é procurar um profissional especializado para fazer o diagnóstico correto e corrigir a falha. Aproveite a visita à oficina para realizar uma higienização completa e garantir um ar puro.
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6: E o Rio Grande do Sul registrou nas últimas horas temperaturas até negativas em várias regiões do estado. A menor delas foi nos Campos de Cima da Serra. Horas depois da região ter presenciado neve fraca pela atuação intensa da massa de ar frio. De acordo com a Metsul Meteorologia, 47 municípios que contam com estações meteorológicas registraram marcas abaixo de zero na segunda-feira. Apesar de o Rio Grande do Sul ter anotado a menor mínima de 2026, o dia de mais frio do ano, até agora na média do estado foi em 26 de junho, quando 69 municípios caíram abaixo de zero no território gaúcho. As mínimas desse feriado de 7 de setembro foram de menos 6,8 graus em São José dos Ausentes, menos 4,7 em Cambará do Sul, menos 4,1 em Soledade e menos 4 em Monte Alegre dos Campos. Na região norte, em Passo Fundo, menos 1,3 graus e em Carazinho, menos 1,2. Embora o frio intenso não seja incomum em setembro, não é normal que a menor marca mínima do ano ocorra no mês que já é de primavera meteorológica e normalmente as menores temperaturas do ano se dão sempre em junho e agosto. A massa de ar frio que influencia as temperaturas do estado é considerada uma das mais fortes do ano e seguirá assim com amanhecer gelado e tardes mais amenas nas próximas horas.
0: Previsão do tempo.
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2: Oi, oi, oi, chegando por aqui com meu amigo Pet. Atenção, manter a caminha do seu companheiro limpa garante a saúde e também o conforto do animal dentro de casa. Se o modelo contar com capa removível, basta retirá-la e lavar na máquina junto com as roupinhas do bichinho. Nos casos em que a estrutura precisa ir inteira para a lavagem, aspire primeiro todos os pelos e poeiras acumuladas à superfície. E na sequência, coloque na máquina usando apenas detergente neutro para não provocar reações ou alergias.
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4: Olá, meus queridos, tudo bem? Uma maravilhosa terça-feira. Hoje, dia 8, é o Dia Internacional da Alfabetização. E atenção, meu amigo motorista. Vamos à dica de hoje do Sinal Verde. A exposição prolongada do carro a temperaturas extremas exige atenção redobrada para evitar danos na lataria. O frio intenso pode craquelar o verniz, enquanto o calor acima de 35 graus tende a alterar a cor da pintura. Esse desgaste afeta principalmente veículos antigos, já que os modelos modernos possuem camadas de verniz bem mais resistentes. Estacionar em locais cobertos preserva o brilho e a proteção do seu automóvel.
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9: E o Rio Grande do Sul registrou nas últimas horas temperaturas até negativas em várias regiões do estado. A menor delas foi nos Campos de Cima da Serra. Horas depois da região ter presenciado neve fraca pela atuação intensa da massa de ar frio. De acordo com a Metsul Meteorologia, 47 municípios que contam com estações meteorológicas registraram marcas abaixo de zero na segunda-feira. Apesar de o Rio Grande do Sul ter anotado a menor mínima de 2026, o dia de mais frio do ano, até agora na média do estado foi em 26 de junho, quando 69 municípios caíram abaixo de zero no território gaúcho. As mínimas desse feriado de 7 de setembro foram de menos 6,8 graus em São José dos Ausentes, menos 4,7 em Cambará do Sul, menos 4,1 em Soledade e menos 4 em Monte Alegre dos Campos. Na região norte, em Passo Fundo, menos 1,3 graus e em Carazinho, menos 1,2. Embora o frio intenso não seja incomum em setembro, não é normal que a menor marca mínima do ano ocorra no mês que já é de primavera meteorológica e normalmente as menores temperaturas do ano se dão sempre em junho e agosto. A massa de ar frio que influencia as temperaturas do estado é considerada uma das mais fortes do ano e seguirá assim com amanhecer gelado e tardes mais amenas nas próximas horas.
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0: Olá, gente, tudo bem? Já cheguei por aqui também, eu sou a Kelly Gomes, oi pra você. E olha, hoje é o Dia Internacional da Alfabetização, dia 8 de setembro. É um dia muito importante porque a alfabetização dos nossos pequenos, além de ser obrigatória, também tem que ser muito bem feita e a gente tem que acompanhar de perto. Então, uma maneira de estimular a criatividade das crianças não é que você tenha sempre que lotar a agenda diária com compromissos e tarefas. Ter um momento de tédio ou ociosidade é fundamental para o desenvolvimento do pensamento criativo e da autonomia desses pequenos. Quando não há uma atividade pronta, aí a criança busca formas originais de inventar suas próprias brincadeiras. E esse processo todo é muito importante. Não tenta sempre preencher a mente do seu pequeno. Ele também pode aprender a preenchê-la e com qualidade. Um beijo para você, uma excelente terça-feira. Fica por aqui na programação e amanhã a gente tem mais dicas para você. Tchau, tchau.
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1: Olá, uma ótima terça. Tá no ar o Patrulha do Consumidor neste dia 8 de setembro, que é o Dia Internacional da Alfabetização. O consumidor que faz compras pela internet ou telefone tem o direito de desistir do pedido em até 7 dias corridos. O prazo começa a contar a partir do dia seguinte à assinatura do contrato ou da entrega do produto na residência. A desistência não exige justificativa e a contagem do período não para durante os finais de semana e feriados. O reembolso deve ser

0: integral e sem custos adicionais de frete para o comprador. O nosso quadro fica por aqui. Uma ótima terça e até mais.
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2: E aí, tudo bem contigo? Hoje é terça, dia 8. A mensagem do dia está no ar.
3: Loja de Deus. Entrei numa loja e vi um senhor no balcão. Maravilhado com a beleza da loja, perguntei: Senhor, o que vendes aqui?
4: Todos os dons de Deus, respondeu.
3: E custam muito? Voltei a perguntar. Não custam nada. Aqui tudo é de graça, foi a resposta. Contemplei a loja e vi que haviam jarros de amor, vidros de fé, pacotes de esperança, fontes de saúde, fardos de perdão, pacotes grandes de paz e muitos outros dons de Deus. Tomei coragem e pedi: Por favor, quero o maior jarro de amor de Deus, todos os fardos de perdão, um vidro grande de fé para mim e para minha família. Então o Senhor preparou tudo e entregou-me um pequenino embrulho que cabia na palma da minha mão. Incrédulo, disse: Mas como é possível estar aqui tudo o que eu pedi? Sorrindo, o Senhor me respondeu: Meu querido irmão, na loja de Deus não distribuímos os frutos, só as sementes. Basta você plantá-las. E assim eu digo para você que está me ouvindo: plante amor, plante fé, plante esperança, plante saúde, perdão, plante a paz e terá uma enorme colheita. Sou Júnior Bodanese e esta foi a mensagem do dia.
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2: Olá, meus queridos! Olha só, os filhotes de cachorro retirados precocemente da ninhada exigem sim uma atenção especial com dieta diária, viu? O leite de vaca deve ser evitado a todo custo, pois o excesso da lactose costuma provocar vômitos e também problemas intestinais. Quando a transição ocorre no primeiro mês, o ideal é oferecer uma pasta feita de ração batida com água para facilitar a mastigação. Essa mistura nutritiva é a melhor alternativa para manter o cão alimentado e forte.
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1: Olá, meus queridos, tudo bem? Uma maravilhosa terça-feira. Hoje, dia 8, é o Dia Internacional da Alfabetização. E atenção, meu amigo motorista, vamos à dica de hoje do Sinal Verde. A exposição prolongada do carro a temperaturas extremas exige atenção redobrada para evitar danos na lataria. O frio intenso pode craquelar o verniz, enquanto o calor acima de 35 graus tende a alterar a cor da pintura. Esse desgaste afeta principalmente veículos antigos, já que os modelos modernos possuem camadas de verniz bem mais resistentes. Estacionar em locais cobertos preserva o brilho e a proteção do seu automóvel.
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5: E o Rio Grande do Sul registrou nas últimas horas temperaturas até negativas em várias regiões do estado. A menor delas foi nos Campos de Cima da Serra, horas depois da região ter presenciado neve fraca pela atuação intensa da massa de ar frio. De acordo com a Metsul Meteorologia, 47 municípios que contam com estações meteorológicas registraram marcas abaixo de zero na segunda-feira. Apesar de o Rio Grande do Sul ter anotado a menor mínima de 2026, o dia de mais frio do ano, até agora na média do estado foi em 26 de junho, quando 69 municípios caíram abaixo de zero no território gaúcho. As mínimas desse feriado de 7 de setembro foram de menos 6,8 graus em São José dos Ausentes, menos 4,7 em Cambará do Sul, menos 4,1 em Soledade e menos 4 em Monte Alegre dos Campos. Na região norte, em Passo Fundo, menos 1,3 graus e em Carazinho, menos 1,2. Embora o frio intenso não seja incomum em setembro, não é normal que a menor marca mínima do ano ocorra no mês que já é de primavera meteorológica e normalmente as menores temperaturas do ano se dão sempre em junho e agosto. A massa de ar frio que influencia as temperaturas do estado é considerada uma das mais fortes do ano e seguirá assim com amanhecer gelado e tardes mais amenas nas próximas horas.
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3: Olá, gente, tudo bem? Já cheguei por aqui também. Eu sou a Kelly Gomes. Oi pra você. E olha, hoje é o Dia Internacional da Alfabetização, dia 8 de setembro. É um dia muito importante porque a alfabetização dos nossos pequenos, além de ser obrigatória, também tem que ser muito bem feita e a gente tem que acompanhar de perto. Então, uma maneira de estimular a criatividade das crianças não é que você tenha sempre que lotar a agenda diária com compromissos e tarefas. Ter um momento de tédio ou ociosidade é fundamental para o desenvolvimento do pensamento criativo e da autonomia desses pequenos. Quando não há uma atividade pronta, aí a criança busca formas originais de inventar suas próprias brincadeiras. E esse processo todo é muito importante. Não tenta sempre preencher a mente do seu pequeno. Ele também pode aprender a preenchê-la e com qualidade. Um beijo pra você, uma excelente terça-feira. Fica por aqui na programação e amanhã a gente tem mais dicas pra você. Tchau, tchau.
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1: Olá, meus queridos. Olha só, os filhotes de cachorro retirados precocemente da ninhada exigem sim uma atenção especial com dieta diária, viu? O leite de vaca deve ser evitado a todo custo, pois o excesso da lactose costuma provocar vômitos e também problemas intestinais. Quando a transição ocorre no primeiro mês, o ideal é oferecer uma pasta feita de ração batida com água para facilitar a mastigação. Essa mistura nutritiva é a melhor alternativa para manter o cão alimentado e forte.
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3: E aí, tudo bem contigo? Hoje é terça, dia 8. A mensagem do dia está no ar. Loja de Deus. Entrei numa loja e vi um senhor no balcão. Maravilhado com a beleza da loja, perguntei: Senhor, o que vendes aqui? Todos os dons de Deus, respondeu. E custam muito? Voltei a perguntar. Não custam nada. Aqui tudo é de graça, foi a resposta. Contemplei a loja e vi que haviam jarros de amor, vidros de fé, pacotes de esperança, fontes de saúde, fardos de perdão, pacotes grandes de paz e muitos outros dons de Deus. Tomei coragem e pedi: por favor, quero o maior jarro de amor de Deus, todos os fardos de perdão, um vidro grande de fé para mim e para minha família. Então o Senhor preparou tudo e entregou-me um pequenino embrulho que cabia na palma da minha mão. Incrédulo, disse: mas como é possível estar aqui tudo que eu pedi? Sorrindo, o Senhor me respondeu: meu querido irmão, na loja de Deus não distribuímos os frutos, só as sementes. Basta você plantá-las. E assim eu digo para você que está me ouvindo: plante amor, plante fé, plante esperança, plante saúde, perdão, plante a paz e terá uma enorme colheita. Sou Júnior Bodanese e esta foi a mensagem do dia.
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3: Olá, uma ótima terça. Tá no ar o Patrulha do Consumidor neste dia 8 de setembro, que é o Dia Internacional da Alfabetização. O consumidor que faz compras pela internet ou telefone tem o direito de desistir do pedido em até 7 dias corridos. O prazo começa a contar a partir do dia seguinte à assinatura do contrato ou da entrega do produto na residência. A desistência não exige justificativa e a contagem do período não para durante os finais de semana e feriados. O reembolso deve ser integral e sem custos adicionais de frete para o comprador. O nosso quadro fica por aqui. Uma ótima terça e até mais.
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0: Vamos à dica de hoje do Sinal Verde. 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O frio intenso pode craquelar o verniz, enquanto o calor acima de 35 graus tende a alterar a cor da pintura. Esse desgaste afeta principalmente veículos antigos, já que os modelos modernos possuem camadas de verniz bem mais resistentes. Estacionar em locais cobertos preserva o brilho e a proteção do seu automóvel.
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2: Olá, gente, tudo bem? Já cheguei por aqui também. Eu sou a Kelly Gomes. Oi pra você. E olha, hoje é o Dia Internacional da Alfabetização, dia 8 de setembro. É um dia muito importante porque a alfabetização dos nossos pequenos, além de ser obrigatória, também tem que ser muito bem feita e a gente tem que acompanhar de perto. Então, uma maneira de estimular a criatividade das crianças não é que você tenha sempre que lotar a agenda diária com compromissos e tarefas. Ter um momento de tédio ou ociosidade é fundamental para o desenvolvimento do pensamento criativo e da autonomia desses pequenos. Quando não há uma atividade pronta, aí a criança busca formas originais de inventar suas próprias brincadeiras. E esse processo todo é muito importante. Não tenta sempre preencher a mente do seu pequeno. Ele também pode aprender a preenchê-la e com qualidade. Um beijo pra você, uma excelente terça-feira. Fica por aqui na programação e amanhã a gente tem mais dicas pra você. Tchau, tchau.
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7: E o Rio Grande do Sul registrou nas últimas horas temperaturas até negativas em várias regiões do estado. A menor delas foi nos Campos de Cima da Serra, horas depois da região ter presenciado neve fraca pela atuação intensa da massa de ar frio. De acordo com a Metsul Meteorologia, 47 municípios que contam com estações meteorológicas registraram marcas abaixo de zero na segunda-feira. Apesar de o Rio Grande do Sul ter anotado a menor mínima de 2026, o dia de mais frio do ano, até agora na média do estado foi em 26 de junho, quando 69 municípios caíram abaixo de zero no território gaúcho. As mínimas desse feriado de 7 de setembro foram de menos 6,8 graus em São José dos Ausentes, menos 4,7 em Câmara do Sul, menos 4,1 em Soledade e menos 4 em Monte Alegre dos Campos. Na região norte, em Passo Fundo, menos 1,3 graus e em Carazinho, menos 1,2. Embora o frio intenso não seja incomum em setembro, não é normal que a menor marca mínima do ano ocorra no mês que já é de primavera meteorológica e normalmente as menores temperaturas do ano se dão sempre em junho e agosto. A massa de ar frio que influencia as temperaturas do estado é considerada uma das mais fortes do ano e seguirá assim com amanhecer gelado e tardes mais amenas nas próximas horas.
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3: E aí, tudo bem contigo? Hoje é terça, dia 8. A mensagem do dia está no ar.
4: Loja de Deus. Entrei numa loja e vi um senhor no balcão. Maravilhado com a beleza da loja, perguntei: Senhor, o que vendes aqui?
5: Todos os dons de Deus, respondeu.
4: E custam muito? Voltei a perguntar. Não custam nada. Aqui tudo é de graça, foi a resposta. Contemplei a loja e vi que haviam jarros de amor, vidros de fé, pacotes de esperança, fontes de saúde, fardos de perdão, pacotes grandes de paz e muitos outros dons de Deus. Tomei coragem e pedi: Por favor, quero o maior jarro de amor de Deus, todos os fardos de perdão, um vidro grande de fé para mim e para minha família. Então o Senhor preparou tudo e entregou-me um pequenino embrulho que cabia na palma da minha mão. Incrédulo, disse: Mas como é possível estar aqui tudo o que eu pedi? Sorrindo, o Senhor me respondeu: Meu querido irmão, na loja de Deus não distribuímos os frutos, só as sementes. Basta você plantá-las. E assim eu digo para você que está me ouvindo: plante amor, plante fé, plante esperança, plante saúde, perdão, plante a paz e terá uma enorme colheita. Sou Júnior Bodanese e esta foi a mensagem do dia.
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2: 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É seu direito.
3: Olá, uma ótima terça, tá no ar o Patrulha do Consumidor neste dia 8 de setembro, que é o Dia Internacional da Alfabetização. O consumidor que faz compras pela internet ou telefone tem o direito de desistir do pedido em até 7 dias corridos. O prazo começa a contar a partir do dia seguinte à assinatura do contrato ou da entrega do produto na residência. A desistência não exige justificativa e a contagem do período não para durante os finais de semana e feriados. O reembolso deve ser integral e sem custos adicionais de frete para o comprador. O nosso quadro fica por aqui. Uma ótima terça e até mais.
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2: Olá, meus queridos! Olha só, os filhotes de cachorro retirados precocemente da ninhada exigem sim uma atenção especial com dieta diária, viu? O leite de vaca deve ser evitado a todo custo, pois o excesso da lactose costuma provocar vômitos e também problemas intestinais. Quando a transição ocorre no primeiro mês, o ideal é oferecer uma pasta feita de ração batida com água para facilitar a mastigação. Essa mistura nutritiva é a melhor alternativa para manter o cão alimentado e forte.
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7: E o Rio Grande do Sul registrou nas últimas horas temperaturas até negativas em várias regiões do estado. A menor delas foi nos Campos de Cima da Serra. Horas depois da região ter presenciado neve fraca pela atuação intensa da massa de ar frio. De acordo com a Metsul Meteorologia, 47 municípios que contam com estações meteorológicas registraram marcas abaixo de zero na segunda-feira. Apesar de o Rio Grande do Sul ter anotado a menor mínima de 2026, o dia de mais frio do ano, até agora na média do estado foi em 26 de junho, quando 69 municípios caíram abaixo de zero no território gaúcho. As mínimas desse feriado de 7 de setembro foram de menos 6,8 graus em São José dos Ausentes, menos 4,7 em Cambará do Sul, menos 4,1 em Soledade e menos 4 em Monte Alegre dos Campos. Na região norte, em Passo Fundo, menos 1,3 graus e em Carazinho, menos 1,2. Embora o frio intenso não seja incomum em setembro, não é normal que a menor marca mínima do ano ocorra no mês que já é de primavera meteorológica e normalmente as menores temperaturas do ano se dão sempre em junho e agosto. A massa de ar frio que influencia as temperaturas do estado é considerada uma das mais fortes do ano e seguirá assim com amanhecer gelado e tardes mais amenas nas próximas horas.
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1: Olá, sou Luana de Oliveira, chegando com o nosso horóscopo nesta terça-feira. Áries, Touro e Gêmeos.
0: Áries.
1: Ariano, há brigas das quais sua alma quer fugir, mas que parecem grudadas na pele. Não abandonam você. Melhor tratar isso com sabedoria, porque apressando o andar da carruagem, sua alma acabará perdendo o terreno. Melhor não, viu? A cor para hoje é o vinho.
0: Touro.
1: Oi, Touro. Quando sua alma estiver cansada e prestes a dar um chute na mesa, procure tomar distância e respirar fundo, porque é provável que a atitude não apenas não traga o alívio esperado, quanto também seja um tiro saindo pela culatra. A cor para hoje é o verde.
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1: Oi, Gêmeos. É bom dar espaço para as pessoas se manifestarem, desde que isso não signifique você abrir mão de seus princípios para conviver com quem conflita frontalmente com esses. É bom colocar limites, sem ofender ninguém. A cor para hoje é o azul claro. Daqui a pouquinho, Câncer, Leão e Virgem.
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2: Olá, de volta na programação, você de Câncer, Leão e Virgem.
1: Câncer.
2: Oi, Câncer. Já que o clima não anda sereno e sua alma está por um fio inclinada a perder a paciência, melhor será você escolher com sabedoria os alvos de seu desassossego, de modo a não estragar os bons relacionamentos. A cor para hoje é o vermelho.
1: Leão.
2: Olá, Leão. Essa vontade louca de chutar a mesa não seria pertinente nessa parte do caminho, mesmo que a tentação seja tamanha que sua alma não consiga enxergar alternativas. Pense nas consequências, contenha seus impulsos. A cor para hoje é o amarelo.
1: Virgem.
2: Oi, Virgem. Colocar limites é imprescindível, porque não é saudável você aguentar de tudo só para continuar sustentando certos relacionamentos que, ao que tudo indica, precisam ser reformulados o mais rapidamente possível. A cor para hoje é o rosa. Daqui a pouquinho, Libra, Escorpião e Sagitário.
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4: Opa, muito bom dia, 5:59, 5:59, um ótimo dia para você, uma ótima terça-feira, hoje é dia 8 de setembro de 2026, Guilherme de Abreu por aqui, te fazendo companhia até às 8 horas da manhã com o nosso tradicional Vang Bom Dia. Terminou feriadão, né? Tivemos aí o sábado, domingo, segunda-feira, mas hoje a semana recomeça de novo. O signo é de Virgem, estação do ano inverno, fase da lua minguante. 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A temperatura é de 8 graus, tá? 8 graus em Marau, porém a sensação é de menos. Te juro que quando passei na praça, jurava que tava uns 3, 4 graus. Mas no termômetro tava marcando, na praça tava marcando 7, se eu não me engano, tá? E agora aqui no estúdio tá marcando 8 graus. A sensação parece menos, mas a notícia que eu te dou é que vai subir bem a temperatura. Vai ser um dia de sol e a temperatura deve chegar à marca de 20 graus durante a tarde, tá? É o que tá programado aí na previsão. Vamos lá, 6:01, vamos com música, Alan e Aladim. Um ótimo dia para você.

6:07, 6:07. Para você, um ótimo dia, uma ótima terça-feira. Hoje é dia 8 de setembro. Destaques para hoje, né? Entre as manchetes para essa terça-feira: eventos extremos, estiagens e gestão de recursos, os desafios do Rio Grande do Sul na área ambiental. Destaque, né? Após fôlego com o Grenal, o Grêmio decepciona e segue sem vencer como visitante no Campeonato Brasileiro. O Grêmio perdeu ontem, né? Levou 1-0 do Vitória. E o Inter perdeu no domingo, né? Que derrota, 3-2 para o Santos em casa, no Beira-Rio. Ainda é destaque, pesquisa Caeste mostra a intenção de votos para a presidência da República após crise no STF. Essa pesquisa foi divulgada ontem, né? Sobre a intenção de votos aí para a presidência da República. Olha, no primeiro cenário, Lula aparece com 36% das intenções de voto. Em segundo, Flávio Bolsonaro, com 29%, Augusto Cury, 8%, e Renan Santos, do Missão, com 3%, Ronaldo Caiado, 3%, e Romeu Zema, com 2% das intenções de voto. Em um segundo cenário, com a presença aí do Pablo Marçal, né? Na primeira ele não estava, na segunda ele está, não mudou quase nada, né? Pablo Marçal soma apenas 1% das intenções de voto. Já para o segundo turno, olha, empate, viu? Lula 41% e Flávio Bolsonaro 41% também. Já Lula contra Augusto Cury, Lula 39%, Augusto Cury 35%. Lula contra Renan, Lula 42%, Renan Santos 37%. Então tem essa pesquisa aí que foi divulgada pela Caeste ontem, feriado do dia 7. 6:09, 6:09. Vamos com mais música? Vamos lá, que a semana tá recomeçando, hein? Terça-feira, 8 de setembro.

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2: Olá, de volta na programação, você de Libra, Escorpião e Sagitário.
0: Libra.
2: Oi, Libra. Algumas coisas que não seriam bem recebidas se tornaram imprescindíveis. E alguém terá de tomar a iniciativa, de as colocar em prática, doa quem doer. Será você? Ou você encontrará alguém para o trabalho sujo? A cor para hoje é o dourado.
0: Escorpião.
2: Oi, Escorpião. Suas palavras não explicarão, porque mesmo que sejam esclarecedoras, precisariam de ouvidos atentos para serem recebidas, o que não seria o caso da atualidade. Compreenda e aceite a complexidade do cenário. A cor para hoje é o laranja.
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2: Oi, Sagitário. Todo ser humano precisa lidar com certa dose de impulsos destrutivos para os focar no que realmente precisar ser destruído, o que requer uma sabedoria fora do comum. Agora é o momento de usar essa sabedoria. A cor para hoje é o preto. Daqui a pouquinho, Capricórnio, Aquário e Peixes.
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6: E o Rio Grande do Sul registrou nas últimas horas temperaturas até negativas em várias regiões do estado. A menor delas foi nos Campos de Cima da Serra, horas depois da região ter presenciado neve fraca pela atuação intensa da massa de ar frio. De acordo com a Metsul Meteorologia, 47 municípios que contam com estações meteorológicas registraram marcas abaixo de zero na segunda-feira. Apesar de o Rio Grande do Sul ter anotado a menor mínima de 2026, o dia de mais frio do ano, até agora na média do estado foi em 26 de junho, quando 69 municípios caíram abaixo de zero no território gaúcho. As mínimas desse feriado de 7 de setembro foram de menos 6,8 graus em São José dos Ausentes, menos 4,7 em Cambará do Sul, menos 4,1 em Soledade e menos 4 em Monte Alegre dos Campos. Na região norte, em Passo Fundo, menos 1,3 graus e em Carazinho, menos 1,2. Embora o frio intenso não seja incomum em setembro, não é normal que a menor marca mínima do ano ocorra no mês que já é de primavera meteorológica e normalmente as menores temperaturas do ano se dão sempre em junho e agosto. A massa de ar frio que influencia as temperaturas do estado é considerada uma das mais fortes do ano e seguirá assim com amanhecer gelado e tardes mais amenas nas próximas horas.
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2: Vamos lá, 6h19, 6h19. Interessante ouvir a propaganda eleitoral, né? É só conteúdo de um atacando o outro, né? Mas apresentando proposta mesmo é o mínimo, né? Isso acaba passando batido. O que importa é atacar o adversário, né? Tá sendo mais ou menos nesse padrão aí a propaganda que é gratuita, né? Propaganda eleitoral gratuita aqui é distribuída aí durante todos os horários aqui da programação do rádio, né? Mas faz parte, vamos lá. Temperatura em Marau agora é de 8 graus. 8 graus aqui no centro, Erodicade, tá indo pra estrada daqui a pouco, né? Carazinha na Metoque, obrigado pela audiência. Orlando, lá por Vila Maria, 4 graus, diz ele. Obrigado pela sintonia. O Milton também por aqui, o Cristiano, tá na lida lá em... Hoje tá por aonde será? Deve estar em Vila Maria, né? Mas tá sempre na lida aí, recolhendo questão do lixo, né? Ele que é condutor aí da Ecoverde, pediu o velho casarão com Teixeirinha. Tá em Vila Maria, tá na audiência, viu? Respondeu na hora. Valeu, Cristiano, um abraço. Obrigado pela companhia, obrigado pela carona. Vamos lá, 6h20, com eles agora, Christian e Ralf. Um ótimo dia para você. 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

Vamos lá, 6h24, abraço Sotile, obrigado pela audiência, abraço também lá para Maria Fátima, para Ivanete Nerves, obrigado pela companhia e pela audiência. Vamos lá, temperatura de 8 graus, um ótimo dia para você, ótima terça-feira.

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5: Olá, de volta na programação, você de Capricórnio, Aquário e Peixes.
2: Capricórnio.
5: Oi, Capricórnio. Ver as pessoas errando e insistindo no erro que cometem, joga a responsabilidade sobre você. E assim você fica numa situação delicada, tendo de fazer algo a respeito, sem saber muito bem o que seria. A cor pra hoje é o prata.
2: Aquário.
5: Oi, Aquário. A impaciência decorre do cansaço. E ela não seria uma boa conselheira para esse momento de sua vida. Não se trata de aguentar tudo que acontecer, mas de encontrar alternativas mais saudáveis do que a impaciência. A cor para hoje é o cinza.
2: Peixes.
5: Oi, peixes. Dificultar as coisas é uma tentação que seria sábio de sua parte evitar. Mesmo que por essas coisas das emoções embaralhadas, você tenha certa intenção de dar o troco por ofensas recebidas em outros tempos. Melhor não, viu? A cor para hoje é o violeta. Galerinha, obrigada pela companhia e até a próxima. Tchau.
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8: Vamos lá, 6:31, 6:31 minutinhos. Um ótimo dia para você, uma ótima terça-feira, uma ótima retomada de semana, viu? Após o feriado aí da segunda-feira, vamos retornando aí com a programação normal, né? Serviços aí que vão voltando também nesta terça-feira. Destaques também, viu? Manchetes. Em nova escalada no Oriente Médio, ataques hostis deixam 73 feridos na Arábia Saudita. Tarifas de retaliação do Canadá entram em vigor em meio a impasse com os Estados Unidos. Também é destaque, né? Também é manchete para hoje. Tartarugas gigantes de Galápagos, tidas como extintas, ressurgem após 150 anos. Olha só. Alta desaprovação alarma time de Lula. Aliados defendem mudança. E palanque em São Paulo reflete a estratégia de Flávio Bolsonaro para consolidar base. São alguns destaques, algumas das principais manchetes para esse começo aí de terça-feira. Vamos lá, um abraço também para a Julina, tá lá na Santa Rita nos acompanhando. Um abraço, Julina, obrigado pela audiência. 6:33 agora, com Amado Batista. na sequência, daqui a pouco, tenha tempo de fé, o programa da Igreja do Evangelho Quadrangular. Eu volto 7h25 com a sequência aí do nosso Melhor Bom Dia lá na segunda hora. 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

Muito bom dia, paz seja convosco. 6:43. Somos a Igreja do Evangelho Quadrangular e queremos junto com você nos unir em fé e também em oração nesta terça-feira, e que tudo vá bem no nome do Senhor Jesus Cristo, no seu trabalho e na certeza da proteção de Deus na sua casa, na sua família, porque para isso estamos aqui, para juntos unirmos a nossa fé, estamos no mesmo propósito de que verdadeiramente a bênção de Deus para a tua vida, há uma graça de Deus para a sua vida, há uma proteção disponível a todos os que se voltam a Ele com fé, com esperança e com amor. No Salmo 119, nos ensina, versículo 43, jamais tires da minha boca a palavra da verdade, pois nas tuas ordenanças ou mandamentos coloquei a minha esperança. Sem esperança, é impossível você olhar para o seu futuro. É certo que a esperança é muito requisitada em tempos de portas fechadas, caminhos que não se abrem, notícias que não são agradáveis. E a esperança é o que move, continua movendo a nossa fé. A fé é uma certeza que você tem de que vai acontecer o que você tem imaginado e pedido a Deus. A esperança, ela é aquela expectativa que você cria de que a qualquer momento vai acontecer essa mudança. Então nós precisamos ter muito cuidado em que vamos colocar a esperança. Nós vivemos em uma época de eleições em que as pessoas têm colocado a sua esperança em candidatos, sejam eles presidentes, governadores, senadores, deputados, enfim. Cada um tem colocado a sua esperança de que esse é o melhor, de que esse pode fazer alguma coisa. Não há nada de errado nisso. O que é o errado é colocar isso como algo acima de qualquer coisa maior e mais soberana. Primeiramente, devemos investir nossa esperança em Deus e confiá-lo que ele vai vir de encontro. Em Romanos 8:24 diz que esperança que se vê não é esperança. Embora concreta, a esperança que não decepciona, como eu já disse antes, é resultado da fé, e nem pelos olhos e nem pelo raciocínio. Por isso que Salmo 119, na qual nós lemos, e o versículo 114 nos ensina a colocar a nossa esperança na palavra de Deus. Não é na palavra de qualquer um, mas na palavra de Deus. E nessa esperança, a gente tem resposta. E concluo dizendo o que está escrito em Romanos 15:13. O Deus da esperança. Então Deus é o Deus da esperança. Ele não vai decepcionar você.
6 horas e 48 minutos. Bom dia.

0: Muito bem. 6:52. Vamos à oração da fé. Meu Deus e meu Pai, nós somos agradecidos mais uma vez por este dia. E é uma grande oportunidade de colocarmos a nossa esperança, Senhor meu Deus, em prática, porque a fé nesta manhã venho pelo ouvir a sua palavra, por ouvir essa canção e pela confiança que temos de ver, Senhor, o teu agir na nossa vida. Muito obrigado, Senhor, pelo dia de hoje. Que a tua proteção esteja sobre cada um dos nossos ouvintes e seus familiares. Aqueles que vão trabalhar, aqueles que vão para a faculdade ou para a escola pública, particular, aqueles que vão permanecer em casa, os que vão viajar, a sua mão poderosa esteja sobre a vida de cada um neste momento, nessa oportunidade. Nós abençoamos esta água como um remédio divino para o corpo e a alma. Manifesta poder, unção, graça neste momento, em nome do Senhor Jesus Cristo, que a mão do Senhor seja sobre essa água, bem como sobre o café, o chá, o leite, o suco, o chocolate quente, o iogurte. Manifesta bênção e graça, bem como sobre cada alimento que está sendo apresentado a ti. Que o Senhor Deus Todo-Poderoso manifeste unção, graça e vida, em nome de Jesus. Amém. Graças a Deus. Muito bem, se aproximando aí das 6:55, você está abençoado, tudo vai ir bem no seu dia. Vem aí o horário eleitoral obrigatório gratuito e logo após a segunda hora do Vang. Bom dia com ele, Guilherme de Abreu, super campeão de audiência. Tchau, tchau.
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15: Um ótimo dia para você, 7h25, 7h25. A nosso Vang Bom Dia chegando à sua segunda hora após o horário eleitoral gratuito. Guilherme de Abreu por aqui, te fazendo companhia até às 8 horas, desse momento até às 8 horas, né? Nessa reta final já aqui do programa, praticamente. 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Marau agora com a temperatura, tá friozinho, né? A sensação parece mais frio, mas o termômetro marca 8 graus aqui no centro. 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
15: 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Vamos lá, seguimos por aqui com o nosso Vang Bom Dia, na companhia do Jarbas, água, gás, bebidas, lanches, lenha, tudo 24 horas para você, tá? 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Vamos lá, 7h31, temos uma pausa agora e a gente volta na sequência.
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0: E o Rio Grande do Sul registrou nas últimas horas temperaturas até negativas em várias regiões do estado. A menor delas foi nos Campos de Cima da Serra. Horas depois da região ter presenciado neve fraca pela atuação intensa da massa de ar frio. De acordo com a Metsul Meteorologia, 47 municípios que contam com estações meteorológicas registraram marcas abaixo de zero na segunda-feira. Apesar de o Rio Grande do Sul ter anotado a menor mínima de 2026, o dia de mais frio do ano, até agora na média do estado, foi em 26 de junho, quando 69 municípios caíram abaixo de zero no território gaúcho. As mínimas desse feriado de 7 de setembro foram de menos 6,8 graus em São José dos Ausentes, menos 4,7 em Cambará do Sul, menos 4,1 em Soledade e menos 4 em Monte Alegre dos Campos. Na região norte, em Passo Fundo, menos 1,3 graus e em Carazinho, menos 1,2. Embora o frio intenso não seja incomum em setembro, não é normal que a menor marca mínima do ano ocorra no mês que já é de primavera meteorológica e normalmente as menores temperaturas do ano se dão sempre em junho e agosto. A massa de ar frio que influencia as temperaturas do estado é considerada uma das mais fortes do ano e seguirá assim com amanhecer gelado e tardes mais amenas nas próximas horas.
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15: Vamos lá, que esse é o nosso Vang Bom Dia, 7:37, 7:37. Um ótimo dia para você, uma ótima semana, 8 de setembro, com 8 graus, tem sol, né? Céu azul. E a sensação é de frio, tá? A temperatura marca 8 graus, mas parece que tem menos. Vai chegar aos 20 hoje, viu? Deve subir bem a temperatura nas próximas horas também. E depois de amanhã já tem previsão de chuva de novo. 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Jenny Gazola, bem-vinda, bom dia.
6: Muito bom dia, Guilherme, um bom dia especial para nossa audiência, todo mundo que está aqui conosco no Vang, bom dia.
15: Vamos lá, trazendo destaques também, números da loteria, né? Tu que fez a tua aposta domingo, dia 6, domingo teve sorteio da Mega Sena, concurso 3054, sorteio acumulado, dezenas 08, 17, 24, 43, 47 e também o 58. Domingo também teve sorteio da Quina, concurso 7111. Sorteio acumulado. Dezenas 13, 15, 44, 47 e também o 79. Esses foram os números sorteados na Mega Sena e também na Quina no último domingo, dia 6. 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
6: Guilherme, trazendo informações da segurança pública, tivemos 5 adolescentes apreendidos em Marau nos últimos dias em ocorrências envolvendo o tráfico de drogas. Uma dessas ocorrências aconteceu na tarde da sexta-feira, após uma denúncia de que adolescentes estariam manuseando objetos retirados de uma mochila no estacionamento de um estabelecimento comercial na Avenida Júlio Borella, nas proximidades de uma escola. Dois adolescentes foram abordados e em buscas, né, foram localizadas então porção de substância com características de maconha e também uma outra porção da mesma substância dentro de uma mochila. Então, com eles foram apreendidos 11 gramas da substância, né, semelhante à maconha, 3 aparelhos celulares e um cigarro eletrônico. Já na tarde do sábado, por volta das 2 horas, outros 2 adolescentes foram apreendidos no bairro Santa Lúcia. Os policiais visualizaram 2 adolescentes que já haviam sido mencionados em informações repassadas pela patrulha escolar. Acabaram abordando, né, os adolescentes e foram localizadas, né, mais drogas com eles, aproximadamente 38 gramas de maconha, além de um pouco de dinheiro e 2 aparelhos celulares. Então, no total, 5 adolescentes apreendidos.
15: 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Vamos para mais uma parada comercial e voltamos logo logo.
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15: Vamos lá, 7:48 já. trazendo os destaques finais aqui do nosso programa, do nosso Vang Bom Dia dessa terça-feira, dia 8 de setembro, com sol, céu azul, né? Um dia bonito pela frente e a temperatura por aqui está se mantendo em 8 graus. 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E olha, teve pesquisa sendo divulgada ontem, tá? Mais uma pesquisa da Caest. Uma nova pesquisa de intenção de votos para a presidência da República. É o primeiro, né? A primeira pesquisa realizada inteiramente após a crise entre ministros do STF. Então, no primeiro turno, Lula do PT, 36%, Flávio Bolsonaro do PL, 29%, Augusto Cury do Avante com 8%. Né? São os três primeiros colocados. Em um cenário de segundo turno, que é o que vai acontecer, né? Lula contra Bolsonaro, empate, 41%. Então promete pegar fogo a eleição presidencial, principalmente aí no segundo turno. 10 para as 8, também na companhia da Ortodontic, clínica de ortodontia, cuidando bem dos teus dentes, da tua saúde bucal e da tua autoestima, na Júlio Borella, bem no ladinho do supermercado Longo. 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
16: E tem alguns dados, né, apontaram que quase metade dos alunos no Brasil usa chatbots de inteligência artificial para estudar, o índice que é maior do que em países da OCDE. Segundo o PISA, Programa Internacional de Avaliação de Estudantes, de 2025, divulgado hoje, quase metade dos estudantes brasileiros de 15 anos usa ferramentas como o ChatGPT ao menos uma vez por semana para aprender. É uma avaliação aplicada a cada 3 anos para avaliar os conhecimentos dos estudantes em matemática, leitura e ciências. Essa é a primeira vez que a pesquisa mede esse tipo de uso, né, da inteligência artificial entre os alunos. Segundo os dados, 48% dos estudantes no Brasil usam a inteligência artificial ao menos uma vez por semana para aprender, contra 46% na média da Organização para a Cooperação e Desenvolvimento Econômico.
15: Vamos lá, trazendo também o nosso quadro, indicadores econômicos, dólar comercial, tá valendo 5,13, dólar turismo 5,32, euro 5,95 e a libra 6,95. 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Jenny, ótimo dia, ótima semana.
16: Ótima semana para todos, uma boa terça-feira. Tchau, tchau.
15: Fica na Vang, que na sequência tem espaço plural. Temperatura agora de 8 graus em Marau. Um ótimo dia para você, um ótimo restante de semana. Até a próxima. Tchau.
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7: Chegando aqui na Vanga, o nosso Espaço Plural para você, bom dia. Hoje é terça-feira, com uma cara de segunda-feira, porque teve feriadão. E aqui estamos com o nosso Espaço Plural a partir de agora, que vai até às 10 da manhã, nesse dia 8 de setembro de 2026. Manhã que tem 8 graus de temperatura aqui na área central, tem o sol também que marca a presença, não tem nuvens. E aqui estamos com o nosso programa que inicia a partir de agora e que vai também destacar aqui as informações desta manhã. 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Começou aqui o nosso programa nesta manhã. Posso também feriado de 7 de setembro, Luiz Silvestre. Seja bem-vindo, bom dia.
8: Tudo certo, bom dia. Bem-vindo. Estamos chegando aí, dia bonito, né? Amanhã de segunda-feira, ou terça-feira, 8 de setembro. É, iniciando a semana que temos um dia menos, né? Porque ontem teve um feriadinho aí.
7: Em dias úteis é um dia menos.
8: Um dia, exatamente. Bem colocado.
7: Mas tem uma cara de segunda-feira, terça tem, né?
8: É, o que é normal, né?
7: Normal,
8: que é normal, sem dúvida.
7: Exatamente isso.
8: E você sabe que nós vamos ter mais um feriado de segunda-feira, né?
7: Que é o dia 12 de outubro.
8: De outubro.
7: Aliás, outubro deve ter para alguns setores, um feriadão prolongado, viu?
8: Por quê?
7: Não só pro dia 12, mas também pro dia 13. Porque no dia 15 do professor, e possivelmente essas escolas vão antecipar o feriado pro dia 13. Então vem uma sequência aí de 12, 13 de feriado, quando falo no universo escolar, né? Aí no mês que vem. Claro que os demais terão no dia 12, né? 12 de outubro, que é Nossa Senhora Aparecida, também dia da criança. Então o próximo feriado será no dia 12 de outubro, porque o dia 20 é no domingo, né? 20 de setembro agora é no domingo. Vamos lá, destacando os assuntos desse começo de programa, né? Já no decorrer também da semana, tem como destaque nesta manhã, Luigi, quase metade dos alunos no Brasil usa IA para estudar. Número é maior para a média, que a média é internacional. É um dos assuntos também que tem destaque nesta manhã. Outro destaque é essa vergonha que acontece em Brasília com os nossos ministros do STF, né? Meu Deus do céu, estão mais encrencados que... Não sei com quem a gente pode contar e confiar ainda, né? É um dos assuntos também que tem repercussão nos jornais, ainda segue também esse tema do final de semana e também nas últimas horas. E ainda tem como destaque também apostar em bets piora inadimplência e acesso a crédito, mostra um estudo. Presidenciáveis fazem de ataques a Moraes principal morte da campanha no 7 de setembro, ou mote, melhor dizendo, né? Mote, a palavra correta. Então, os presidenciáveis atacaram Moraes e com isso foi o principal mote de campanha agora durante também o 7 de setembro. E ainda Lula e Flávio voltam a ficar empatados no segundo turno, aponta a pesquisa, também é um dos assuntos. Eventos extremos, estiagem, gestão hídrica demandam novas respostas ambientais aqui no Rio Grande do Sul.

0: também é um dos assuntos que a gente traz como destaque aqui nesta manhã, viu, Luigi?
1: É, vamos lá, tem mais destaques também a nível nacional, já já vamos trazer as ocorrências da Brigada Militar, que vamos represadas, né?
0: 72 horas.
1: 72 horas, mas é destaque nesse momento, 48% dos alunos do Brasil usam chatbots de IA para estudar. Aponta pesquisa, 7 em cada 10 alunos de 15 anos não sabem fazer contas simples. É o destaque no Globo. É. Também em destaque, Celso de Mello, STF, não é escudo de desvios individuais. Ladrões roubam obras avaliadas em 53 milhões de reais na França. Museu alvo é dedicado ao impressionista Renoir. Também Elton John esquece a aposentadoria e desfila hits no Rock in Rio. Astro exalta o Brasil, parte tão linda da minha vida. Agradeceu o povo brasileiro, disse que seu show de despedida, da turnê de despedida, era em meio ao Covid, acabou cancelando a vinda ao Brasil. E quando pediram a ele se ele queria tocar ou aceitaria tocar no Rock in Rio, ele prontamente aceitou para vir se despedir do público brasileiro. Ele que estava aposentado dos grandes shows, Elton John fez um show realmente espetacular, transmitido em rede nacional.
0: Despedida dele, né? Aqui no Brasil, inclusive. Isso. Vamos trazer aqui, Luigi, agora as informações da segurança pública. A gente pode também trazer aqui os demais assuntos desta manhã. 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E a gente vai destacando aqui as ocorrências das últimas 72 horas do Corpo de Bombeiros, que traz também o destaque nesta manhã. E a gente traz aqui a informação também no Espaço Plural. Bom dia.
2: Bom dia, ouvintes. Vamos aos relatos das principais ocorrências atendidas pelo Corpo de Bombeiros do Marau nas últimas 72 horas, sendo do dia 5, 6 e 7 de setembro. No dia 5, às 3 horas e 8 minutos, atendimento para caso clínico na Avenida Presidente Vargas, Centro, às 14 horas e 21 minutos, atendimento a chamado para agressão física na Rua dos Angicos, no bairro São Cristóvão, às 14 horas e 55 minutos. Atendimento a chamado para caso clínico na rua Frei Vitorino Vian, no bairro Conforto, às 18 horas e 20 minutos. Atendimento para caso clínico na rua Francisco Jatir Pastre, no bairro Planalto, às 23 horas e 32 minutos. Atendimento para caso clínico na Rua dos Estados, no bairro Santa Helena, no dia 6, às 0 hora, atendimento a chamado para agressão física na Rua D, no bairro Casulo, às 5 horas e 47 minutos. Atendimento a chamado para caso clínico na Rua Giovanni Batista Viesli, no bairro Colinas Nova Amaral, às 13 horas e 42 minutos. Atendimento a chamado para caso clínico na Rua José Poster Sobrinho, no bairro Santa Lúcia, no dia 7, às 8 horas e 30 minutos. Atendimento a chamado para caso clínico na Avenida Barão do Rio Branco, Centro, às 11 horas e 19 minutos. Atendimento para caso clínico na Rua Alcídia Antunes, no bairro Santa Rita, às 11 horas e 30 minutos. Atendimento a chamado para combate a incêndio veicular, sendo utilizado 2 mil litros de água. Fato ocorrido na Rua Bento Gonçalves com a Rua José Primo Bernardi, no bairro Borges, às 12 horas e 56 minutos. Atendimento a chamado para caso clínico na Rua das Hortênsias, no bairro São José Operário, às 19 horas e 55 minutos. Atendimento a chamado para caso clínico na Rua Paraná, loteamento Girardi, às 23 horas e 15 minutos. Atendimento a chamado para caso clínico na Rua Raquel Ultramari, Centro. Essas foram as principais ocorrências atendidas pelo Corpo de Bombeiros do Marau. Da sala de operações do Quartel Central, informou o bombeiro William. A todos, um bom dia.
1: Bom dia, obrigado pelas informações, Bombeiro William, todo o pessoal aí do Corpo de Bombeiros. Vamos, Ronaldo, com as ocorrências da Brigada Militar, também das últimas 72 horas, porque tivemos o feriado, iniciando com o sábado, dia 5, com a apreensão de entorpecente por posse de drogas. Esse fato foi registrado aos meio-dia e 36, 1:24, a equipe da Rocan registrou ocorrência de posse de entorpecentes na rua Emílio Viesseli. Durante patrulhamento ostensivo, foi realizada abordagem e a busca pessoal de um jovem de 21 anos, sendo localizado com o indivíduo um deschavador contendo uma porção de substância com características semelhantes à maconha. O abordado declarou que a substância era destinada ao consumo pessoal. O material foi apreendido e a ocorrência confeccionada.
0: Também às 2 da tarde do sábado, a Rocan também apreendeu 2 adolescentes por ato infracional análogo ao tráfico de drogas no bairro Santa Lúcia. Durante o policiamento ostensivo na rua Vicente Riva, a equipe visualizou 2 adolescentes que já haviam sido mencionados em informações repassadas pela patrulha escolar em razão de suspeitas relacionadas à comercialização de entorpecentes em ambiente escolar. Ao perceber a aproximação da viatura, os adolescentes, ou um deles, realizou a troca de mãos de uma mochila, aparentando tentar ocultá-la, enquanto o outro mudou bruscamente a direção, buscando se afastar. Diante da fundada suspeita, foi feita a abordagem e, durante as buscas, foi localizada 8 porções de substância com características de maconha, totalizando 38 gramas e ainda R$13,50 em moeda, além de 2 telefones celulares. Os adolescentes foram encaminhados para o hospital para exame de lesões, depois a delegacia de polícia, onde o material todo foi apreendido. Com isso, então, foram 8 porções de substância semelhante à maconha, totalizou 38 gramas, R$13,50 em moeda e 2 aparelhos celulares. Esse fato, então, verificado no bairro Santa Lúcia, no sábado à tarde.
1: Às 13h02, a guarnição atendeu um chamado de suposta ameaça na rua Reinaldo Inácio Maroni. No local, policiais realizaram contato com a comunicante, uma mulher de 56 anos, a qual relatou ter imaginado que a ex-companheira do seu ex-marido estivesse no prédio. Contudo, após averiguar a situação, percebeu que se tratava apenas de uma visitante de sua vizinha, constatando ter sido um mal-entendido. Comunicante confirmou que não sofreu nenhum tipo de ameaça ou agressão.
0: Também teve no sábado à tarde, às 5h25, a Brigada Militar efetuou a abordagem de uma motocicleta na rua Santa Luzia, lá no bairro São José Operário. Ao notar a aproximação da viatura, o condutor encostou o veículo no acostamento e desembarcou na tentativa de evitar a fiscalização. Durante a verificação, foi constatado que o motociclista não tinha carteira nacional de habilitação e que a moto apresentava licenciamento vencido. Ao transcorrer o tempo hábil sem a sanção da situação irregular, o veículo acabou sendo removido para o guincho credenciado e autuações de trânsito também foram confeccionadas durante este atendimento de ocorrência.
1: Às 8h, a guarnição da brigada atendeu ocorrência de ameaça e injúria em residência. A equipe foi acionada para averiguar o relato de que um indivíduo a bordo de um veículo GM Astra, de cor cinza, esteve à frente à residência da vítima, uma mulher de 50 anos, na rua Rio Grande do Sul, proferindo ofensas verbais e ameaças, fixando um prazo para que o morador se mudasse do local. O comunicante informou que já possui desentendimento anteriores com o suspeito e que pretende representar criminalmente contra o autor.
0: Essas foram ocorrências do sábado. Agora a gente traz também informações referentes ao domingo. No domingo, ao meio-dia 51, a Brigada Militar prestou apoio à equipe do SAMU para atendimento a um homem de 24 anos em surto na rua Gema Stum. No local, o indivíduo recusou atendimento de saúde e apresentou comportamento exaltado e agressivo. Durante o atendimento, equipes dos bombeiros também foram acionados ao endereço, pois receberam via 193 a informação de um suposto incêndio na residência, o qual não foi constatado. No decorrer da ação policial, o homem proferiu ameaças de morte contra sua companheira. Ao receber voz de abordagem para realização de buscas pessoais, o homem desobedeceu às ordens e ofereceu resistência física, sendo necessário o uso de algema para contê-lo. O homem foi encaminhado para atendimento médico e depois a delegacia de polícia, onde também foi lavrado o auto de prisão em flagrante em razão desta ocorrência, que configurou como prisão por ameaça, resistência e falso comunicado de ocorrência.
1: Às 6h20, a guarnição da brigada prestou apoio ao atendimento de um homem em surto na rua Gema Stumpf. No local, O indivíduo de 24 anos apresentava comportamento extremamente agitado. Diante do quadro, iniciou-se a remoção na ambulância do SAMU, acompanhado por uma policial militar, por medida de segurança. Durante o deslocamento, o autor passou a desacatar e fazer ameaças de morte à equipe de socorristas e à policial. Diante dos fatos, a ambulância parou, foi dada a voz de prisão ao suspeito, que foi transferido para a viatura policial. As partes deslocaram ao Hospital Cristo Redentor para atendimento e exames de praxe, ocasião em que a companheira do autor, de 27 anos, relatou ser vítima frequente de agressões e ameaças, manifestando o desejo de requerer medidas protetivas de urgência. O indivíduo foi conduzido à delegacia para a lavratura do auto de prisão em flagrante delito.
0: Já no dia 7 de setembro, na segunda-feira, a Brigada Militar atendeu uma única ocorrência. Ela foi de trânsito. Foi ontem pela manhã, às 10h25, ocorrência essa que envolveu três veículos na intervenção da rua Alberto Borella com a Barão do Rio Branco. A condutora de um veículo de 59 anos relatou que, ao efetuar uma conversão à esquerda para ingressar na Alberto Borella, perdeu o controle de direção e acabou colidindo a traseira de um veículo que estava estacionado, e em seguida um outro automóvel que trafegava pelo local também foi atingido. Do sinistro resultou apenas em danos materiais, sem pessoas feridas. Os condutores dos veículos em circulação foram submetidos ao teste do etilômetro, que resultou negativo para ingestão de álcool. E também foi feito com isso o boletim de ocorrência. Cabe também ressaltar que, durante o feriado, a Brigada Militar efetuou barreiras policiais, onde abordou 29 veículos e identificou 61 pessoas no trabalho então realizado pela Brigada Militar nas últimas 72 horas. 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E aí, Guilherme, bom dia.
3: Bom dia para ti, Ronaldo, bom dia, Luiz, um bom dia especial para tu que nos acompanha nesse espaço plural, nesse começo de semana, né, já que ontem tivemos o feriado na segunda-feira. Ontem nós estivemos por aqui, né, mas hoje, começando a semana em dias úteis, estou na companhia da prefeita Naura Bordignon, no nosso bate-papo, para falar um pouco da agenda, da programação aí para os próximos dias, para o decorrer da semana. Prefeita, bem-vinda, bom dia.
4: Olá, bom dia, Guilherme, bom dia, Ronaldo, a todos os ouvintes da Vang FM. De fato, iniciamos a semana, né, já na terça-feira, mas ontem, segunda-feira, preciso aqui fazer um agradecimento todo especial à Liga da Defesa Nacional, a todas as 67 entidades que participaram de mais um grande desfile cívico pela nossa Júlio Borella. E apesar do frio intenso no início da manhã, nos emocionou bastante a presença expressiva também de público, que mais uma vez dá uma resposta e uma demonstração de que gosta dessa atividade, onde nós não apenas falamos de patriotismo, mas também damos o nosso exemplo. Então, Aral, mais uma vez, cumpre com louvor esse início de setembro, a primeira vez que estamos falando nesse mês, né, onde a gente mais uma vez desenvolveu uma grande Semana da Pátria. E hoje, terça-feira, a gente está já em clima de rotina, de bastante intensidade nas atividades que são desenvolvidas pelo Poder Executivo Municipal. E nós já tivemos a oportunidade de nos reunirmos com o pessoal da comunicação, o pessoal de compras e licitações, também para o planejamento das atividades dessa semana. E se tu me permite, já vamos direto ao ponto, ao assunto, né? Nós, na semana passada, também tivemos a oportunidade de concluir o novo asfalto da sede do distrito de Veado Pardo, e essa semana, então, essa obra deverá receber a pintura e os acabamentos finais, né, dessa importante melhoria lá para aquele distrito. Nós também seguimos com as obras da praça do distrito de São Miguel, que deverão ser entregues à comunidade na festa do dia 27 de setembro, às 10 horas. Todos que nos acompanham estão convidados para uma breve cerimônia, instantes antes da celebração religiosa, para marcar a entrega também dessa melhoria, que vai beneficiar os nossos estudantes da escola, as crianças ali do distrito e das comunidades que fazem parte daquele distrito, e também com certeza a toda a comunidade, pois vai ter espaço para chimarródromo, vai ter espaço para as crianças, uma academia ao ar livre. Então isso também vai proporcionar uma convivência importante para aquela localidade. Nós também seguimos com uma intensidade importante, né? Uma vez que nós tivemos, não faz muito tempo, assim, 3 semanas consecutivas com chuva, a gente aproveita o tempo bom para também a obra do novo CRAS, o Centro de Referência de Assistência Social, situado nas proximidades do CREAS, e é mais uma obra que vai significar a diminuição de mais uma locação que o município paga, e tendo uma sede própria, tanto por parte da gestão do serviço, quanto para o centro de referência. Então, a gente, nessa semana, deve acompanhar também o status, ou seja, quanto por cento da obra está concluída, para que a gente possa também fazer todo o planejamento necessário. Nós temos mais algumas ruas que receberão melhorias, com pavimentação asfáltica, com pluvial, rede pluvial, e cito como exemplo 2 importantes obras de resiliência climática. Uma é as ruas do loteamento da Alberto, que a Corsã concluiu toda a rede de esgoto, para que a gente possa então também estar fazendo o investimento da rede pluvial e do asfalto aquelas ruas. E também as galerias que estão sendo instaladas ali no bairro Santa Helena, que também são 2 obras importantes que, no nosso ponto de vista, vai ajudar a mitigar os efeitos de eventuais novos episódios de chuvas intensas aqui no nosso município. Também, logo cedo, falamos com o secretário de Agricultura e Pecuária, que está com várias equipes no meio rural, com trabalhos de manutenção às estradas em diversos pontos, e também melhorias e assistência nas propriedades rurais. E essa semana também encerra as inscrições para o novo Festival Gastronômico, 5ª edição, Degusta Amaral. A gente aproveita para fazer esse chamamento a pizzarias, restaurantes, lancherias, que aproveitem essa oportunidade, também se inscrevam, para que lá no mês de outubro aconteça então essa edição. E essa que é uma programação já tradicional da cidade, que também caiu no gosto dos marauenses e da comunidade regional. A gente aproveita aqui e faz um apelo para quem não se inscreveu ainda, aproveite aí os últimos instantes. E por fim, né, também dizer que ontem houve a extinção do fogo simbólico e a chegada da chama crioula. Então, a partir desse momento, nós também teremos todo o desenvolvimento de uma intensa programação dos festejos Farroupilhas, que já aconteceram mais de 5, 6 atos, inclusive no último sábado, um grande costelão fandango de abertura oficial dos festejos desse ano. Então, a gauchada também, muito organizada que é, se prepara para comemorar de diversas maneiras, com grenal de bombacha, com cavalgada, com jantares, com atividades nas escolas através do patrono e da prenda Farroupilha. Mais uma semana de festejos Farroupilhas, que vai culminar também com o 20 de setembro.
3: Falaremos bastante de tudo isso também nos próximos dias, né, prefeita? Por enquanto, obrigado pela atenção e ótima semana.
4: Nós que agradecemos e também desejamos a todos uma boa semana. Obrigada.
3: Que assim seja, falei com a prefeita Naura Bordignon no nosso bate-papo de começo de semana. 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
0: Ok, Guilherme, agora 8h24, a gente toma na sequência o nosso programa, também com os demais assuntos desta manhã, a gente já volta na terça-feira, 8 de setembro.
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23: E o Rio Grande do Sul registrou nas últimas horas temperaturas até negativas em várias regiões do estado. A menor delas foi nos Campos de Cima da Serra. Horas depois da região ter presenciado neve fraca pela atuação intensa da massa de ar frio. De acordo com a Metsul Meteorologia, 47 municípios que contam com estações meteorológicas registraram marcas abaixo de zero na segunda-feira. Apesar de o Rio Grande do Sul ter anotado a menor mínima de 2026, o dia de mais frio do ano, até agora na média do estado, foi em 26 de junho, quando 69 municípios caíram abaixo de zero no território gaúcho. As mínimas desse feriado de 7 de setembro foram de menos 6,8 graus em São José dos Ausentes, menos 4,7 em Cambará do Sul, menos 4,1 em Soledade e menos 4 em Monte Alegre dos Campos. Na região norte, em Passo Fundo, menos 1,3 graus e em Carazinho, menos 1,2. Embora o frio intenso não seja incomum em setembro, não é normal que a menor marca mínima do ano ocorra no mês que já é de primavera meteorológica e normalmente as menores temperaturas do ano se dão sempre em junho e agosto. A massa de ar frio que influencia as temperaturas do estado é considerada uma das mais fortes do ano e seguirá assim com amanhecer gelado e tardes mais amenas nas próximas horas.
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0: Agora 8:33. Hoje é terça-feira, dia 8 de setembro de 2026. Faltando poucos dias para a chegada da estação da primavera, viu, Luiz? É no próximo dia 22.
1: É uma das melhores estações do ano, né? Começa a florescer, apesar de a gente
0: já antecipou
1: e bem, né?
0: Aliás, esse ano aqui, algumas árvores, acho que nem chegou a perder todas as folhas, né? Porque não deu tempo.
1: É, verdade.
0: Mas vem aí no dia 22, vai chegar a estação da primavera. No dia 22 de setembro vai chegar à noite, a primavera, às 9:05. Então, faltando aí alguns dias ainda para chegar da primavera, mas olhando para o clima já dá a impressão que são 2 semanas exatamente hoje que vai chegar a primavera. Embora O 7 de setembro ou o 6 de setembro foi também marcado pela presença de neve aqui no estado.
1: É, eu achei que você ia falar frio e eu ia complementar com neve.
0: Com neve,
1: exatamente,
0: né? Algo fora da época.
1: Totalmente,
0: né?
1: Fora de época, né? E os eventos extremos que a gente tem reparado que em setembro, não lembro, né?
0: Não, até tem geada em setembro, registro, né?
1: Mas neve não.
0: Mas neve,
1: chuva
0: não,
1: congelada,
0: né?
1: Não.
0: Né? Nada, isso não, fora de comum, né? E aí o frio de ontem também, um frio intenso aqui na nossa região, inclusive pela manhã, até com formação de geada, né? Mas setembro não é tão comum assim termos temperaturas tão baixas como foi verificada ontem, né?
1: E quero te dar uma outra informação complementar. Eu falei sobre o próximo feriado de segunda-feira, né?
0: Dia 12 então, de outubro.
1: Vou te dar morta aí. 12 de outubro é o feriado de Nossa Senhora Aparecida, o feriado nacional.
0: Isso.
1: No dia 2 de novembro também é uma segunda-feira.
0: Tu queres mais um? Dia 20 de novembro na sexta-feira.
1: Calma, calma que eu vou chegar lá. Tô falando de segunda-feira. Depois de segunda-feira, finados, feriado nacional. 15 de novembro é num domingo.
0: É, não, daí é feriado domingo.
1: Proclamação na República. Dia 20 de novembro numa sexta.
0: Na sexta.
1: Dia da Consciência Negra, feriado nacional.
0: E Natal?
1: Aí temos 24 Natal. 25 sexta, né? Natal. É. E 31 de dezembro também, quinta-feira, Natal. Então teremos mais dois feriados de segunda-feira.
0: É. Dois feriadões pra.
1: É, e ainda tem esse de outubro que você diz aí que pode ser um estendido para
0: pra educação, né?
1: É.
0: É. Mas na verdade nós temos. Nós temos três feriadões até o final do ano ainda, né?
1: É, exatamente.
0: Dia 12, dia 2 e dia 20.
1: 12, 2 e dia 20.
0: E aí, claro, se nós contarmos aí o Natal, tem mais um, daí são.
1: Que é sexta-feira.
0: Que é uma sexta-feira também, são quatro. Até já é clima de fecho de ano, né? Deve estar acabando o ano. Meu Deus.
1: Fala em é, carro. A partir de agora já dá pra começar, 114 dias. Pois é.
0: Tu já preparou a tua casa aí?
1: Eu tô começando.
0: Tá começando? É. Montar o presépio?
1: Não, presépio não, pinheirinho.
0: Pinheirinho?
1: Vou estrear um pinheiro novo esse ano.
0: Já tá na época, né?
1: Tá na época, dá, pode dá começar. Você em casa aí, ó, já tá liberado.
0: Pra até valer a pena o investimento, né?
1: Não, eu gosto de Natal. Quem gosta de Natal, ó, já tá liberado, pode começar. Não, puxa pra fora. Ou faz o seguinte, se tem um quartinho em casa, só passa aquela. Eu deixei o meu pinheiro do ano passado montado. Só passei um plástico ao redor, agora é só tirar, pum, coloca.
0: Já tá pronto.
1: Não tem errada.
0: Tá rapidinho, então, pra destacar também a chegada aí. Deixa eu trazer o destaque, né, para também os assuntos desta manhã ainda, Luigi. Claro, falamos aqui do tempo, né? A gente tem para hoje essa condição de um dia que começou com 8 graus, confirmando aquilo que dizia a previsão. Para hoje a máxima deve chegar a 20 graus, então sempre com essa amplitude térmica no decorrer do dia. Hoje não tem chuva prevista. Para amanhã o dia já deve começar com 10 graus e a máxima vai a 22, mas fecha o dia amanhã com chuva. E na quinta-feira também teremos um dia que começa com o sol, mínima de 15, máxima de 23, e à tarde também segue ainda com pancadas de chuva. Na sexta-feira aí um dia fechado e chuvoso na próxima sexta-feira, mínima de 14, máxima de 20, mas aí na sexta-feira o dia é chuvoso, até se fala aqui em chuva de cerca de 40 milímetros. No sábado próximo, mínima de 10, máxima 16, então cai um pouco a temperatura e também está prevista a chuva para o próximo sábado. Então essa é a condição do tempo que nós temos para hoje também para os próximos dias. É o que pelo menos está sendo previsto aí com relação também ao clima. É também tema que a gente traz nesta reta final do inverno. 8:37.
1: Eu tô esperando na rede social tu meter aquela trend dos anos 80.
0: Eu fiquei esperando por ti, pra ser bem sincero.
1: Ah, então tu não acessa essa rede social.
0: Se tu fosse, tu fez isso?
1: Ah, tu não viu ninguém nas redes sociais?
0: Não, eu vi os outros, mas eu esperei por ti.
1: Não.
0: Eu fiquei curioso da tua.
1: Não, óbvio que eu não fiz.
0: Óbvio também que eu não fiz.
1: E é uma xaropice, né? Daí todo mundo vem, é uma... Alguns legais, e logicamente que é uma criatividade legal e tal, pra relembrar os
0: anos. Todo mundo fez. Eu fiquei esperando de você. Se o Luigi fizer, vamos fazer também.
1: Não, isso aí eu não fiz.
0: Aí também não.
1: Mas eu tenho vários amigos meus que fizeram.
0: A gente nem combinou, viu? Por causa do feriado, viu?
1: Pois é. É que daí, porque a gente não teve tempo, tanto tempo livre. Se nós tivéssemos tempo livre.
0: Se tivesse tempo, tinha feito, mas não deu tempo. Não deu tempo. Mas eu só passei o olho, tem vários aí, viu?
1: Tem vários, aqui os famosos também, por isso que agora me chamou a atenção. Veja a versão anos 80. Aí tem pessoal da ginástica que fez, tem pessoal. Então, vários famosos. E o final de semana foi marcado por isso nas redes sociais, né?
0: É.
1: Impressionante.
0: Pois é. É uma onda, né? É uma onda.
1: O movimento de manada.
0: É isso aí, todo mundo vai.
1: Não é por nada que o nome é trend, né? Então você entra na trend aí e faz.
0: É isso aí. Luigi, não falamos ainda, mas antes aqui da nossa parada, agora faltando 21 para as 9 da manhã, deixa eu só destacar aqui os nossos parceiros inicialmente, né? Para também destacar aqueles que estão aqui com o nosso programa. Vamos falar de um outro assunto que está. Tá incomodando a gauchada, viu? Depois vamos falar aqui na sequência, mas deixa eu destacar o supermercado Cremacir, que tem nessa semana aqui farinha de trigo Viviana, pacote 5 quilos por R$16,98, leite condensado Moça, R$6,48, pipoca York, 400 gramas por R$2,48, lá no supermercado Cremacir, que vende mais porque vende por menos. 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Eu dizia agora 8:41, informação Martini. Eu dizia que pra gauchada, Luiz, final de semana e ontem, não foi nada bom para o futebol.
1: Ah, eu não entendi, achei que você ia falar alguma coisa relacionada ao mês Farroupilha.
0: Não, gauchada, futebol nosso.
1: Não, tá horroroso, né? Internacional.
0: O Inter caiu, tá?
1: Não tem volta. Eu até acho que vai ser uma tendência,
0: Não tem volta,
1: mas caiu. O Grêmio tem uma série muito complicada pela frente. É. O Grêmio tem o Vasco agora em casa, que é um jogo decisivo. Ontem era um jogo decisivo e o Grêmio voltou à sua realidade. Que time ruim, mal treinado e sem chance alguma. E aí tem Vasco, o Internacional tem a Chapecoense. Eu acho também que é uma tendência muito grande do Internacional cair, porque realmente é uma situação muito delicada que vive, porque não tem um fato novo, né? Não ser uma troca de técnico, que não ocorreu, se falava ontem, inclusive hoje se aguarda alguma coisa. É muito complicado, um grupo muito curto. Eu acho que a tendência do Inter, e o Grêmio vai pelear muito, vai ser, olha, para arrumar esses pontos agora no final, não será fácil.
0: Mas eu até dizia que nem é tendência mais do Inter cair. Até porque se você observar depois da Copa do Mundo, o Inter não ganhou mais.
1: Exatamente.
0: É o único clube que não ganhou depois da Copa do Mundo.
1: Isso é verdade.
0: Então vai construindo uma história de derrotas, de empates, derrotas e empates, então não é que é uma tendência. Vai construindo uma trajetória de queda para a Série B. Tanto é que vai jogar agora no sábado contra a Chapecoense, lá em Chapecó, né? E o Inter com a Chapecoense é um tanto freguês, né? No seu histórico. Depois o Inter vai jogar no dia 19 com o São Paulo.
1: É, São Paulo.
0: E o Grêmio pega o Palmeiras no dia 20.
1: Depois, dia 29, o Inter pega o Corinthians em casa. O Corinthians precisando ganhar.
0: Desesperado também, né? É. E o Grêmio vai pegar o Remo lá no Mangueirão.
1: E aí o Inter vai pra Arena. Tem um Grenal.
0: Que é a 30ª rodada do
1: Brasil. 30ª rodada.
0: Meu Deus, mais um Grenal.
1: Dia 10 de outubro.
0: É 10 de outubro. 11 de outubro.
1: Depois, dia 31. Perdão, 31, a rodada 31, 31ª, o Inter joga com o Mirassol fora, que é na verdade um confronto direto, jogo de 6 pontos, depois pega o Botafogo, depois joga com o Fluminense fora, depois recebe o Curitiba, depois joga com o Vasco fora, depois recebe o Vitória, recebe o Red Bull e encerra com o Cruzeiro fora.
0: Não tem vida fácil no caminho, tá tudo difícil.
1: Não, tá muito difícil, e de 12 jogos são 7 vitórias tem que ter. Tem que ganhar metade.
0: Se já jogou pelo brasileiro, o Inter já jogou.
1: Que o Inter tinha 2 jogos a mais. Um a mais ficou devido à rodada
0: jogou,
1: de ontem.
0: Jogou 25 jogos, ganhou só 5. É. Aliás, 26. Ganhou só 5. Tem 10 empates e 11 derrotas. É uma campanha para rebaixamento.
1: Não, é uma campanha de rebaixamento há tempos, né? Tô dizendo, mas tem que ficar, eu acho também que é uma tendência muito forte.
0: É uma campanha de rebaixamento, um time que fez 28 gols, tomou 34, tá com saldo menos 6. É uma campanha pré-rebaixamento,
1: entendeu? E a campanha do Grêmio também é de rebaixamento.
0: O Grêmio fez 33 gols, aliás, 27, tomou 33, também tem saldo de menos 6. O saldo é igual, né? Menos 6. Claro que tem desesperado como o Vasco, tem o Mirassol, né? Mas Grêmio, Mirassol, Vasco, Internacional. O Remo e Chapecoense já estão rebaixados, né? A questão do Inter confirmar o rebaixamento é questão de algumas duas ou três rodadas. É uma questão de matematicamente confirmar isso, né? É uma questão matemática só.
1: Não, acho, né?
0: Mas
1: que
0: pelo futebol,
1: não,
0: né?
1: Ainda não, né? Vai tempo, porque são vários jogos, tem chance, né? Matemática vai ter chance. Porque se tem,
0: não tem futebol,
1: 10
0: né?
1: jogos, tem que ganhar 6 jogos.
0: Mas não tem futebol, né? Não tem futebol.
1: Não tem.
0: Aí não adianta.
1: Não tem. Isso é verdade.
0: Vamos voltar já 15 para as 9.
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9: Agora 8:52, faltando 8:09 da manhã. Nós seguimos com o nosso programa nesta terça-feira com temperatura de 11 graus aqui na área central da cidade, também destacando os principais assuntos. 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Nós seguimos com você com o Espaço Plural. Hora certa, agora 7, faltando para as 9. 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A Martini também que está com o nosso Espaço Plural e os assuntos desta manhã, Luigi.
10: Você sabe que foi destaque no final de semana? Coreia do Norte celebrou ontem, ou hoje, a inauguração. Vamos de novo. A Coreia do Norte celebrou hoje a inauguração, ontem, de uma ponte para veículos que liga a Rússia. A primeira via desse tipo entre os dois países aliados, construída para aprofundar a cooperação em meio à guerra na Ucrânia. A obra atravessa o rio Tumen, também conhecido como o rio Tomnaya, que demarca a fronteira entre o norte, a China e a Rússia no extremo oriente. Até agora, Rússia e Coreia do Norte só estavam conectadas por vias aéreas e ferroviária. A ponte foi construída em 16 meses e tem 1 quilômetro de extensão. Simboliza o desejo de fortalecer as relações de amizade entre os dois países. Então, é um marco histórico e a gente então está também informando, porque ontem teve ampla cobertura sobre isso e está celebrando no dia de hoje a inauguração, que foi ontem.
9: Tem o Guilherme em condição para informar?
10: Temos o Guilherme em condições nesse momento. Boa. Ao vivo. Alô, Guilherme de Abreu, tô vendo que é no centro da cidade.
11: Isso, Luiz, até para trazer um alerta sobre questão do trânsito, tá fechado mais uma vez aqui na Júlio Borella, entre as ruas Darvi Maruzinho e Duque de Caxias, nessa obra aqui. Tem uma obra bem grande acontecendo, até como referência, bem na frente do Zafari, né? Então o pessoal tá descarregando agora uma carga de pallets com tijolos. Até tava acompanhando desde o começo, mas tá rápido o processo, viu? É uma carreta que tem vários pallets de tijolos. Começou há cerca de 20 minutos atrás esse trabalho aí do pessoal descarregando esse material, e vai durar, segundo o pessoal ali que tá trabalhando, questão aí de uma hora. Então, Luiz, creio que antes das 10 da manhã o trânsito volte a ser liberado. Ele tá fechado no sentido quem vai sentido a praça, tá? Quem tá vindo sentido bairro centro, já no sentido contrário, tá liberado o trânsito.
10: Muito bem, tá aí a informação para quem nos acompanha em vídeo, tá na nossa transmissão de vídeo lá no YouTube, né? Aqui mostra bem, tá fechado em frente ao Comercial Zafari, isso, né?
9: Isso é. Na obra aí.
11: Exatamente.
9: Oladinha do Banrisul até como ponto de referência, né?
11: Isso, bem nessa quadra. Então, a opção, né, para quem tá vindo pela Júlio Borella sentido ao centro, a única opção é virar a direita, né, rumo a Presidente Vargas. E aí, como de costume, por ali se forma uma fila bastante longa, tá? A fila da sinaleira ali com a Presidente Vargas, bem longa, acaba fazendo a esquina na Júlio Borella. Então, dá mais de um giro ali, digamos assim, do sinal para o pessoal conseguir atravessar. Então, quem puder, né, Ronaldo, já desvia antes, né? Vai pela Presidente Vargas algumas quadras antes, que vai ser mais fácil.
9: Pode se antecipar na Rui Barbosa, pode se antecipar na Alberto Borella ou também na General Osório, né? São quadras anteriores para poder já ir em direção então, à Presidente Vargas para evitar esse acúmulo aí na esquina, então, Guilherme.
11: É, pelo menos agora, porque a partir da metade da manhã o pessoal deve terminar o trabalho e aí o trânsito já libera, mas quem passar por aqui vai pegar uma boa fila se vier pela Júlio Borella. Então, desce para a Presidente Vargas o quanto antes, que fica mais fácil e mais rápido.
9: Tá bom. Esse é o registro de serviço com relação ao trânsito na área central.
11: Isso aí, bem aqui no centro, na Júlio Borella, entre a Darvim Maruzin e a Duque de Caxias. 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
9: Ok, Guilherme, agora são 8:53, agora para as 9, a gente vai retomar na sequência o nosso programa, também com os demais assuntos, a gente também vai falar na sequência aqui sobre eleições, né? Especialmente com relação aos mesários e a preparação por meio também do cartório eleitoral aqui de Marau, com orientações para nossa população, nossos eleitores, é tema na sequência aqui no programa.
10: Vamos de break news.
9: Vamos lá, então.
10: Acabamos de receber aqui, Mendonça determina agora afastamento de diretor-geral da Polícia Federal, Andrei Rodrigues.
9: Está afastado.
10: Então está afastado, ministro André Mendonça do Supremo determinou agora o afastamento preventivo, não só dele, ele é diretor-geral da Polícia Federal, Andrei Augusto Passos Rodrigues, e também do diretor policial da corporação, Leandro Almada da Costa. No dia de hoje, a decisão impõe ainda a abertura imediata de procedimentos investigatórios criminais e administrativos disciplinares na corregedoria da PF para apurar as circunstâncias de produção de relatórios de inteligência que monitoravam autoridades. Mendonça determinou também suspensão de qualquer produção ou compartilhamento de relatórios de inteligência voltados a analisar a atuação funcional de magistrados, da advocacia pública ou da atividade de polícia judiciária. O ministro solicitou também convocação de uma sessão virtual extraordinária para referendar a decisão ainda hoje.
9: Um assunto do momento, né? Que a gente traz agora aqui também para fechar essa hora. A gente retoma na sequência, 9:01.
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5: Nove horas e sete, aqui na Vang tem o nosso espaço plural desta manhã de terça-feira, mas tem uma cara de segunda-feira essa terça que
6: Eu já me atrapalhei umas quatro vezes.
5: E eu tô firme aqui, até então não me enganei ainda, mas tem uma cara de uma segunda, tem. 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O programa recebe aqui nesta manhã a técnica judiciária do cartório eleitoral aqui de Marau, Letícia Casali, para falarmos aqui também sobre as eleições e também já iniciarmos aqui orientação aos nossos eleitores, bem como também, né, obviamente, ressaltar o trabalho daqueles que são convocados como mesários para que possa acontecer a eleição no próximo dia 4 de outubro, no primeiro turno. E atendo o segundo turno, dia 25, novamente, a gente é convidado a voltar nas sessões para a votação. Letícia, prazer em te receber aqui nesta manhã, bom dia.
7: Bom dia, muito obrigado, o prazer é meu.
5: Letícia, nesse momento o cartório eleitoral concentra os trabalhos em que áreas, hein, Letícia?
7: É, neste momento o cartório eleitoral concentra os trabalhos na parte de mesários, organização das sessões, organização dos mesários, convocação e também na parte das urnas, né? São realizados testes, simulados e em breve vai começar a cerimônia de geração de mídias de carga e a carga das urnas.
5: Claro. Letícia, com relação a mesários, todos convocados já, ainda há vagas, como é que está a situação aí?
7: É, a grande maioria já está convocado, mas ainda tem, né, alguns locais assim pontuais que a gente ainda precisa convocar, mas está bem encaminhado já.
5: Claro. Você sente que essa convocação o pessoal tem aceitado de forma positiva, tem reagido? Como é que tem sido essa experiência da convocação?
7: É, muitos mesários foram mantidos, né, de outras eleições e gostam, né? Tem gente, uhum, que realmente gosta assim, de ser. A aceitação tem sido boa. É, esse ano o TRE determinou que a gente fizesse as convocações via mensagem de aplicativo, preferencialmente, né? Uhum. E a gente adotou isso e foi realmente bem, bem válido, assim. A gente encaminhou das nossas convocações. São 673 pessoas confirmadas e 538 via esse aplicativo de mensagem. 42 a gente chamou no WhatsApp, uhum, né, para reiterar, e apenas 12 a gente entregou manual, assim. Então foi uma aceitação bem boa do pessoal via aplicativo.
5: Então serão quase 700 mesários na nossa zona eleitoral.
7: Isso, na zona eleitoral, né, uhum, que abrange Marau e os municípios termos daí.
5: Claro, são esse universo de pessoas que vão trabalhar.
7: Isso.
5: Eventualmente, se alguém está aqui ouvindo o programa e gostaria de ter essa experiência de mesário, ele tem essa condição, tem que manifestar? Como é que faz isso, hein?
7: Com certeza, é só entrar em contato com a gente. E a gente sempre procura deixar a pessoa trabalhando no local onde ela vota, né? Eu acho que facilita. Uhum. Mas nem sempre é possível. Tem locais, sim, que tem bastante gente que já é voluntária, que já está lá há muitos anos. Então, a gente sempre tenta, né, conciliar. Mas muitas pessoas entram em contato e dizem: ah, eu tenho disponibilidade de ir para o interior, porque tem família, né? Tem alguma vinculação lá, uhum, enfim, ou simplesmente, né, conhece o local, pode ir, não tem problema. E então a gente sempre pergunta, assim, quando a pessoa se dispõe a ser mesária, a gente pergunta se a pessoa está se voluntariando para trabalhar unicamente no local ou se ela tem disponibilidade de ir para outro local. E aí a gente vai ajustando, né? Claro. É uma é um quebra-cabeça ali que a gente tem que ir montando.
5: Letícia, nesse sentido, claro que talvez algumas sessões mais fácil para poder compor esse grupo de mesários. Outras sessões com dificuldade para isso também, né?
7: Isso, geralmente as sessões localizadas no interior a gente tem um pouco mais de dificuldade, também porque o número de eleitores é um pouco reduzido, né? Então, acaba tendo um pouco mais essa dificuldade. As sessões da cidade geralmente têm eleitores dispostos, né, a trabalhar, mas claro, sempre tem alguma vaga, né? Tem a sessão, a gente acaba... Como eu disse, a gente prefere que as pessoas se voluntariem, mas aí quando não é possível, quando falta, né, são 4 mesários por sessão, então aí a gente acaba convocando a pessoa e a pessoa tem que ir, assim, mesmo sem ter se voluntariado.
5: Claro, pra gente colocar de que justamente essa ação de ser voluntário é muito bem aceita por vocês, justamente porque é alguém que está afim de contribuir, né?
7: Isso, a nossa preferência é por manter a sessão com pessoas voluntárias, né? Acho que deixa a pessoa trabalhar feliz, a gente né, também fica sendo possível, assim, a gente dá preferência para quem quer ir.
5: Claro. Nesse caso que os mesários passam por treinamento novamente, por orientações, como habitualmente sempre ocorre isso, porque sempre tem novidades também, né?
7: Isso. Tem esse ano, a gente fez, até eu tenho aqui as datas, né, dos treinamentos. Esse ano a gente determinou, o ideal seria a gente conseguir treinar todo mundo, né, presencialmente, mas infelizmente não é possível porque é muita gente. Então, foram convocados para o treinamento presencial esse ano aqui os presidentes e os primeiros mesários. Vão ser feitos treinamentos no dia 18 de setembro em Gentil, 22 de setembro em Camargo, 22 de setembro no turno da tarde daí em Nova Alvorada, 23 de setembro de manhã em Nicolau Vergueiro, pela tarde em Vila Maria, e aqui em Marau foram feitas turmas no dia 24 e 25 de setembro. E aí é importante que o mesário atente para a data que foi convocado, a data que saiu na carta de convocação. Muita gente entra em contato porque, por exemplo, aqui em Marau vai ter uma turma no Voa Hub no dia 24 de setembro pela tarde, e na Casa de Cultura no dia 25, um turno de manhã e um turno à tarde. E aí a pessoa às vezes conversa com um amigo, com um vizinho: ah, mas o meu amigo foi convocado para o dia 25 e eu para o dia 24, tá errado. Não, são turmas diferentes, a gente não consegue colocar todo mundo na mesma turma, porque é muita gente, daí a gente acaba não conseguindo dar atenção, né, para as pessoas. Então, a gente optou por fazer turmas diferentes, e aí a pessoa foi convocada para uma turma.
5: Então tem que ficar atento à convocação, lá consta a data do treinamento, inclusive.
7: Exatamente, na carta de convocação que o mesário recebeu, consta se ele precisa fazer, porque se não constar a convocação para o curso, para o treinamento,
5: tá,
7: né,
5: tá liberado.
7: Não é isso, ele é segundo mesário ou secretário, não vai precisar fazer o treinamento. Se é presidente e primeiro mesário, presidente ou primeiro mesário, aí constou na carta de convocação o dia e o horário do treinamento.
5: Claro. Letícia, com relação a locais de votação, esse pleito que se aproxima, nós teremos mudanças em Marau e também nos municípios da região, hein?
7: Teremos algumas mudanças nos locais de votação. Em Marau, a sessão 54, que funcionava no Salão Comunitário de São Pedro da Boa Vista, ela foi agregada, ou seja, ela foi movimentada para o ginásio de esportes Laranjeira. Então, quem votava na sessão 54 vai votar
5: em Laranjeira.
7: Junto em Laranjeira, isso aí, na sessão 47. A sessão 10, funcionava no Salão Comunitário de Rincão da Roça, foi agregada à sessão 23, que é do Salão Comunitário de Portão. E aí, em Laranjeira, é importante destacar que existem duas sessões, a sessão 15 e a sessão 47. E a sessão 47, ela é a união das antigas sessões de Nossa Senhora Aparecida e Santo Antônio dos Pavã, mais agora agregado São Pedro da Boa Vista. Então, a sessão 47 acabou ficando uma junção dessas três sessões.
5: Então, o pessoal que votar na 54, por exemplo, São Pedro da Boa Vista, vai votar agora na sessão 47, agregada a 47 do Laranjeira.
7: Exatamente. E também, outra mudança é que antes a Laranjeira funcionava na escola, lá na comunidade, e agora a gente transferiu para o ginásio da comunidade de Laranjeira. O bairro Santa Helena antes tinha uma sessão apenas. Existiam as duas sessões, mas elas funcionavam juntas. Agora, não, agora vão funcionar em sessões separadas. Então, o bairro Santa Helena, o salão comunitário do bairro Santa Helena vai contar com duas sessões.
5: Duas urnas eletrônicas lá para votar.
7: Duas urnas eletrônicas para votar, exatamente. Uhum. Então, vai ser a sessão 187 e a sessão 152.
5: Então, aqui no meio urbano, a única novidade que tem é essa, de que a Santa Helena vai ter lá dois equipamentos para votação nessa eleição.
7: Exatamente. E aí tem outras mudanças, né? Vila Maria, o salão comunitário da linha 18 Roso, que funcionava a sessão 49, foi agregado à sessão 40 do salão comunitário de São José da linha 20. Quem votava na sessão 38 do salão comunitário da linha 18 Baixo Duque de Caxias vai passar a votar no salão comunitário da linha 16 Dace ou Carlos Gomes. E também houve transferências apenas de local de votação, uhum. Daí não houve mudança da sessão, apenas local de votação. Em Nova Alvorada, a sessão que funcionava na escola da linha Borelli foi transferida para o salão comunitário da linha Borelli. E Nicolau Vergueiro, escola de Estrela do Sul foi para o salão comunitário de Estrela do Sul, a escola de Colônia Gobi foi para o salão comunitário de Colônia Gobi e a escola de Arroio Bertolina foi para o salão comunitário de Arroio Bertolina.
5: Sai para a escola para o salão, então.
7: Que é pertinho ali, realmente. Foi uma questão para ficar mais confortável, uhum, para os mesários, para os eleitores, né? Era um local que comportava melhor a eleição, então só foi feita essa alteração pontual ali.
5: Letícia, certamente também olhar de você sempre para a questão da acessibilidade. É sempre um tema que tá muito presente lá no dia a dia de vocês, né?
7: Exatamente. A gente até fez as vistorias. As vistorias iniciaram no ano passado. Uhum. Até algumas pessoas se surpreenderam, porque a gente estava fazendo a vistoria super cedo. E realmente a ideia foi para que a gente conseguisse ter esse olhar da acessibilidade, conseguir ver o melhor local, assim, às vezes, principalmente no interior, as escolas muitas vezes não tinha muita estrutura. Sim. Aí ao lado tinha um salão comunitário muito bom, né? Que tinha...
5: Acessível.
7: Exato, assim, às vezes até a entrada não é tão acessível, né? Porque é ou estrada de chão, grama, brita, muito sem brita na frente, mas é um local plano, é um local que facilita muito para a pessoa que tem alguma dificuldade de locomoção, né? Então, a gente tá com, sempre tem esse olhar para realmente conseguir deixar o mais acessível possível para que todos consigam exercer, né, o direito do voto.
5: Claro, e aqui também no meio urbano, né, tem esse olhar, né? Porque nós tivemos no passado recente também alguns pleitos que teve essa dificuldade, alguns eleitores. Uhum. Vocês atentos a isso também, foi feito esse ajustamento, né?
7: Exatamente. E aí os locais que a gente realmente não consegue, né? Porque tem locais que infelizmente não tem acessibilidade, que a gente, né, realmente não consegue, mas aí foram feitos chamados, foram feitos trabalhos com o pessoal para que eles possam também ver, né? Claro. Se existe algum lugar próximo que ele que seja mais acessível, né? Então, isso também foi feito no decorrer do ano passado até início desse ano, para tentar deixar o mais ajustado possível.
5: Então, nesse caso aqui, vocês não foram omissos, vocês encontraram várias alternativas para poder dar condição de voto agora em outubro, né?
7: Exatamente. E, inclusive, as sessões que tem o pessoal que a gente. As sessões que tem pessoal com dificuldade de locomoção também, em locais que tem acessibilidade em algumas salas e outras não, a gente pede para que a escola, por exemplo, deixe as sessões com pessoas que têm dificuldade de locomoção mais próximo da entrada ou em local mais acessível possível, né?
5: Letícia, tem um outro tema também que é pra gente colocar, né? De que nós tivemos um período de 30 dias para quem eventualmente já tinha programado uma viagem para grandes centros, aonde tem mais de 100 mil eleitores, não habitantes, eleitores, para também garantir o direito ao voto em trânsito. Isso. Esse prazo foi concluído no dia 20 de agosto, né?
7: Exatamente. O prazo concluiu dia 20 de agosto. E então agora quem não estiver no local de votação, né, na cidade em que vota, no dia da eleição, o que resta é justificar o voto. A justificativa, ela pode ser feita de duas formas. No aplicativo e-título, ou em qualquer urna do local, né, que a pessoa estiver fora ali do seu local de votação.
5: Mas tem que justificar, isso é importante.
7: É importante justificar. E o que é importante também é que o e-título, o aplicativo e-título, ele não vai estar liberado para ser baixado no dia da eleição. Uhum. Então, a pessoa que sabe que vai precisar justificar o voto e não quer se dirigir a uma sessão eleitoral no local em que estiver viajando, ela deve se organizar para baixar o e-título antes, e aí sim, no dia da votação, né, ele consegue entrar ali e justificar.
5: Então, é recomendável já que tenha no seu celular esse aplicativo do e-título, né? Faça isso agora.
7: É já fazer agora, isso, porque aí qualquer dificuldade de ingresso, porque o que é importante, assim, no aplicativo, ele vai pedir algumas informações que são informações que estão no nosso cadastro eleitoral. E muitas vezes está desatualizado, porque às vezes você foi fazer seu cadastro eleitoral em outra época de vida, estava trabalhando em outro local, e ele pede alguns dados que às vezes, né, a pessoa não se lembra mais qual era quando respondeu, porque já mudou, né? Então, também, a gente consegue dar esse apoio, né? De entrando em contato com a gente, assim, a gente consegue ajustar ali, tentar entender qual que é o problema de acesso, né?
5: Por isso, antecipar é crucial.
7: Por isso que antecipar é tão importante, porque no dia daí não vai conseguir baixar e também fica mais difícil.
5: Claro. Né? Letícia, também está em andamento, inclusive, e aqui cabe tentar ressaltar a questão da votação nesse ano aqui, é uma votação bastante extensa, ou seja, são vários cargos, né? E tanto é que a própria TSE tem feito campanhas, né, para alertar a população da importância de cuidar a ordem de votação e até estimular o uso da colinha, porque tem alguns detalhes importantes que a gente precisa observar para a votação no dia 4, né?
7: Exatamente. Esse ano são muitos cargos, né?
5: Seis cargos.
7: São seis cargos que a gente tem que votar. Então é muito difícil, são muitos números, é muito difícil alguém conseguir gravar todos os números, né? Então já é uma votação um pouco mais demorada. E quanto mais a pessoa estiver preparada, assim, com a colinha ali para realmente olhar o número e conseguir votar, melhor. Esse ano a gente vai ter o primeiro voto, vai ser para deputado federal, o segundo deputado estadual, depois seguem-se dois votos para senador. E aí é importante dizer que não, a pessoa não pode votar para o mesmo candidato nas duas vagas de senador. Então a pessoa tem que escolher dois senadores diferentes para votar.
5: Não pode repetir voto.
7: Não pode repetir voto. Se repetir, o segundo voto vai ser anulado, porque a pessoa já votou naquele senador. Seguido o voto vai para governador e em seguida para presidente. Atualização importante que a urna teve esse ano, uma novidade que ela vai trazer, que o eleitor pode ver no dia da eleição, na tela da urna ali do eleitor, vai ter uma barrinha em cima ali no design da urna, vai ter uma barrinha que vai mostrar qual é a evolução do voto. Então o eleitor pode ficar tranquilo, né? Ele vai chegar ali, vai estar o primeiro voto deputado federal.
5: Quatro dígitos.
7: E aí vai ter ali em cima, o próximo voto vai ser para deputado estadual, o próximo para senador, governador e presidente.
5: Informa as etapas, então.
7: Então, ele vai informando as etapas, né? Então, é importante porque às vezes o eleitor pode se confundir, achar que primeiro tem que votar para deputado estadual, ao invés do federal. Então, para e olha ali a barrinha, né? Não, primeiro o deputado federal. Depois eu vou para o estadual. Então, acho que é uma ferramenta que vai ajudar bastante, assim, o eleitor a conseguir olhar
5: No momento lá muitos ficam nervosos, né?
7: Com exatamente. Isso,
5: né? Então é importante a da colinha, né? Para justamente memorizar e facilitar os números, porque memorizar às vezes o nervosismo pode esquecer. Então leva a colinha com os números, porque tem justamente isso. Deputado federal é quatro dígitos, depois são cinco para deputado estadual, três para senador novamente, e aí depois governador dois e presidente dois, né?
7: Exatamente.
5: E essa é a informação crucial, né? Não tem como votar para duas vezes para o mesmo candidato ao Senado. Né?
7: Não, são dois votos diferentes que a pessoa tem que dar. Então, se ela votar duas vezes para o mesmo, o segundo voto vai ser anulado.
5: Letícia, sobre esse assunto, o que faltou dizer que é crucial a gente passar também para a população nesse momento, hein?
7: Eu acho que a pessoa ter calma na hora de votar, né? Eu acho que uma informação também importante, a urna, ela tem o eleitor vai apertar o número do seu candidato e tem que olhar a foto, conferir, ver se é a pessoa que quer votar e depois apertar o confirma, né? Se a pessoa apertar muito rapidamente o número e já apertar confirma, a urna ela dá uma travadinha, assim, confere o voto. E aí depois sim libera para apertar o confirma.
5: Então o ideal é justamente digitar os números, verificar se é o candidato, confirma depois.
7: Exatamente.
5: E aí vai para o próximo voto e mesma coisa, né?
7: Mesma coisa.
5: Perfeito.
7: Isso para todos.
5: Ok, Letícia, foi bom recebê-la aqui nesta manhã. Volte mais vezes aqui também para trazer informações referentes às eleições, né? Que se aproxima agora dia 4 de outubro no primeiro turno e depois... É, tendo o segundo turno, aí é um pouco diferente. Daí a gente vai depender se é um ou dois votos, né? A gente vai aguardar depois, né? Mas por hora, nesse dia 4 de outubro, serão então 6 cargos que vão receber o nosso voto. Obrigado pela vinda aqui, uma ótima semana.
7: Agradeço o espaço, boa semana para vocês também.
5: A gente recebeu aqui a Letícia Casale, ela que é técnica judiciária do Cartório Eleitoral aqui de Marau, trouxe essas informações, né? Com relação também às eleições de 2026. A gente já volta, 9h25.
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14: 9:32 aqui na Vang tem Espaço Plural, a gente retoma o nosso programa, que também traz aqui informação da Unimóvel, em condição de informar, Guilherme traz mais informações, Guilherme.
15: É, eu vou voltar a falar de trânsito, tá, Ronaldo? Só que agora em outro ponto, eu tô aqui na parte mais ao sul da Júlio Borella, como referência, bem perto aqui da Faculdade Cesurg, da frente, na verdade, aqui da Faculdade Cesurg. Quem passa por aqui percebe que o trânsito tá em meia pista para quem vai em direção ao centro, né, já que tem o espaço do meio, que é para quem vai seguir reto em direção a Júlio Borella, e a direita para quem vai descer em direção a Presidente Vargas, também ao Parque de Rodeio, tá? E aí, voltando, Ronaldo, semana passada o pessoal acabou fazendo uma pintura por aqui, porque antes tinha um triângulo, tá? Até para explicar, que é aquele triângulo que significa de a preferência, né? Estava instalado bem aqui na pista, no chão da Júlio Borella, só que tava difícil do pessoal visualizar, tá? O pessoal não tava entendendo direito o que era aquele triângulo branco, e aí o pessoal pintou um quadrado, tá? Um quadrado todo branco com um triângulo vermelho bem no meio para facilitar de vez a visualização. Ainda não deu muito certo, tá? O pessoal não tá identificando muito bem o que significa aquela pintura. Agora estão fazendo uma outra pintura, tá? Já tinha escrito aqui devagar, o pessoal tá reforçando esse devagar aqui bem maior, e aí fizeram uma seta ainda apontando para a palavra devagar, Ronaldo, para ver se o pessoal consegue entender essa parte aí do dê a preferência para quem está indo em direção ao centro.
14: Barbaridade, Guilherme.
0: Mas aí tá difícil, aí tem que desenhar.
14: Aí vamos voltar para a escola, né? Porque tem que desenhar, né?
0: Tem que desenhar. Eu até reparei o seguinte, essa semana eu tinha reparado essa pintura branca, Guilherme, e vou te falar, até achei que surtiu efeito, porque nos momentos que eu passo por ali, as pessoas estavam parando. E a gente já trouxe essa informação anteriormente, né, Ronaldo? Vários ouvintes nos mandavam os relatos de que as pessoas não paravam. Me parece que essa cultura começou a mudar ali no local. Mas agora tem que fazer uma seta para apontar por devagar, aí, né, vocês querem me enlouquecer.
14: Não, aí nós estamos com... Você foi, né? O boi se foi com a corda.
15: Por outro lado, aqui onde tem a rótula, né? Ali também tem o triângulo, aliás, o quadrado branco, né? Com o triângulo vermelho pintado em cima. Por ali também foi pintado. Foi colocado uma placa ali também, de a preferência. Aí se tu olhar pro outro lado, na parte de cima, ali onde tem aquela parque que mostra onde desce pro Parque Municipal, Antônio Carlos Ultramar, Alberto Borella, hospital, enfim, também tem a sinalização ali de a preferência, e agora mais essa seta no chão apontando ali pro devagar.
14: Sabe o que isso tá me chamando a atenção agora, viu? Que nós temos aí, creio que a geração do trânsito que tá na atualidade aí, Guilherme, é aquela que passou pela autoescola, recebeu aula teórica, né? Pra até explicar o que era a placa, né?
0: Não, né, mas
14: você está com essa dificuldade de entender o que era a placa quando foi para a sala de aula?
0: Vai complicar bastante agora.
14: Imagina, né? Agora com aula online, como é que vai ser, né? Vai só tende a piorar, né? Sendo bem pessimista nesse caso aqui, eu queria ser mais otimista, mas se quem passou pela sala de aula, né, recebeu lá a informação sobre o que é a placa e qual o significado e não entendeu que a placa do triângulo virado dê a preferência, e precisa quase que desenhar agora na Júlio Borella.
0: Precisa não.
14: Não, está desenhando, né?
0: Estamos desenhando, né?
14: Aí vão fazer o quê?
15: Não, a lei foi desenhado, foi escrito devagar, e aí deu uma seta adaptando para a palavra devagar, para ver se o pessoal consegue enxergar isso.
14: Que coisa. Meu Deus do céu.
0: É, vamos lá.
14: É. Tá aí, Guilherme. Então, atentos, né? Olhem para a seta, olhem para o quadrado e dê a preferência, então, Guilherme. E vá devagar, né?
15: Aí. Exato, e agora quem passa por aqui não vai atropelar o funcionário, tá? Que tá fazendo
0: não,
15: a pintura.
0: E não se distraia ao ler devagar, né? Daí estamos mortos.
14: Aí foi, né? Ai, meu Deus do céu, que coisa. Guilherme, dá um recado então, Guilherme.
15: Vamos fazer o quê, né? O recado tá dado, agora entende quem puder, né? Tem seta, tá escrito, tem a palavra, tem a pintura, o triângulo, que é um quadradão gigante aqui, branco, com o triângulo vermelho, então dá pra visualizar bem, viu? Então é só questão de bom senso de cada um.
14: É, exatamente isso. Tá dando recado então, Guilherme, esse serviço que você acabou prestando aí nesta manhã.
0: Importante
14: também,
0: serviço, é importante.
14: Baita serviço.
0: Boa tua entrada aí, Guilherme.
14: Isso é importantíssimo.
15: E ali um pouco mais pra frente, tá? Na Júlio Borella, entre a Darby Maruzinha do Duque de Caxias, o pessoal não terminou ainda de descarregar os tijolos, tá? Quando passei por ali há uns minutinhos atrás. E a fila tá longa, viu? Até pra ter uma ideia, tem aquela sinaleira, né? Porque o pessoal que vai pela Júlio tem que virar à direita, em direção à Presidente Vargas. Aí tem a sinaleira da Presidente Vargas, a fila, quando passei por ali, tava toda aquela quadra entre a Presidente e a Júlio Borella. Também tava na Júlio Borella até a esquina ali com a Rui Barbosa do Iesta e mais um pouco da outra quadra ainda, em direção ao Alberto Borella. Então, o pessoal não tá gostando de pegar fila, viu? Ou tá evitando pegar Presidente Vargas.
14: É. Mas é o caminho esse, né? Logo vai em direção ao Presidente Vargas. A gente informou quanto a isso. Não tem por que ficar na fila, né, Guilherme?
15: Daí não tem fila, né?
14: É, não tem fila. Aí fica mais fácil. Tá bom.
15: Mas fila, tem gente que se atrai por fila, eu acho, né?
14: É, gosta de fila, isso aí. Passar pelo centro, Guilherme. Vamos lá.
15: É, meu movimento.
14: Meu movimento. Deve ser isso. Vamos lá, Guilherme.
15: Tinha uma pessoa que conheci uma vez que falava, gostava de ficar parado assim nos pontos com mais movimento, né? É. Ah, mas é pra ver o movimento e pro movimento me ver também, né?
14: Ah, tá certo. Então, pode ser essa alternativa aí.
0: É, quem tem tempo, né?
14: É, quem tá com tempo faz isso, né? Vai lá. Vamos lá.
15: 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Unimóvel, ao vivo com Guilherme de Abreu.
0: Inauguramos okay. uma nova né? Tem que fazer uma seta para apontar para uma indicação, para uma orientação do trânsito, é uma loucura. Como é uma nova modalidade essa aqui.
14: Né? Como também, Luiz, nós temos aqui maior dificuldade, tem dois pontos, pelo menos que eu me recordo agora aqui, se tiver mais um até a gente pode trazer, mas tem dois pontos que foi feita a chamada faixa quadriculada, que ela é feita em cruzamentos ali próximo à Caixa Econômica Federal, na Júlio Borella, e a outra aqui na Barão do Rio Branco com a Irineu Ferlin, aliás, com a Laura Guiceira e Bortolom. É aquele grande quadrado, né, que foi pintado, quadriculado, né, em amarelo, e isso significa que é proibido parar no cruzamento. Então, ou você, se não dá tempo de você ir pro outro lado da via, mesmo sendo na preferencial, você tem que parar antes, mas não pode trancar o cruzamento, né? E alguns talvez nem saibam que essa é a função desse tipo de sinalização, é para justamente evitar que aquela fila vai se formando e você pare justamente no cruzamento. Tem que assegurar que o cruzamento fique liberado para que eventualmente o trânsito parou, quem está, por exemplo, na Duque de Caxias, possa cruzar a Júlio Borella. Então, esta é a função desta faixa quadriculada, chamada marcação de área de conflito com a faixa quadriculada. E alguns talvez não entendam, como também deu para perceber que não dá para entender o que é um triângulo virado, né? Para ficar bem claro, é de a preferência, né?
0: É, isso já trouxe algumas manifestações aqui, ó.
16: Oi, bom dia. Sobre esse triângulo que estão falando ali, para descer para Laura, Oliceira e Bortolão ali, isso ali aconteceu comigo de chegar ali umas 3-4 vezes, segurar para dar preferência de quem sobe e gente que tiver, tá atrás, abuzinando. Outra coisa que tem de errado ali também, logo à frente tem uma faixa de segurança. Já aconteceu de eu tocar de parar na faixa e o que vinha debaixo ali, que tem a preferência, a buzinar também. Daí ali não se sabe o que que se faz ali. Ou atropela quem tá na faixa, ou espera dar um acidente, sei lá. Mas teria que ver bem isso ali também, né? Teria que ver bem, porque no que tu tá querendo passar, que desce por lá, o Lecer e Bortolão, tem uma faixa. Se tiver pedestre passando, que tu parar, tu vai trancar quem sobe do parque de rodeio.
0: Obrigado aí, o Edmar. E tem outras mensagens aqui.
14: Edmar fez uma baita observação. Ele tem toda a razão no que ele observou, justamente sobre esse assunto aí. Vamos voltar já com o programa agora, 9h41. A gente também traz aqui na sequência os demais assuntos desta manhã. Mas essa observação do Edmar.
0: Tem várias que a gente recebeu.
14: Ela é pertinente, viu?
0: E eu até quero pedir desculpa aqui, não vai dar tempo a gente colocar todas. Tem várias manifestações que a gente em áudio, inclusive.
14: Perfeito. Tá, então, se consciente, vai encaixando aqui, né?
0: Tem que encaixar depois aí.
14: É isso aí, a gente já volta com o nosso programa.
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14: 9h48, agora 12, faltando para as 10 da manhã. De volta aqui na Vang com o Espaço Plural. Nesta hora tem o destaque para a hora certa para Martini, 69 anos aqui em Marau. 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O programa recebe aqui nesta manhã a instrutora de trânsito, Vânia Rodrigues, que está aqui no nosso programa e também, claro, diretora lá do CFC Duna. Porque vem novos serviços aos CFCs, mas entretanto estava acompanhando o nosso programa aqui, Luíde, com essa situação da dificuldade de compreender sinalização de trânsito. Não sei se é um pouco de pessimismo da nossa parte aqui, Vânia, mas se nós temos essa geração, né, que recebeu a instrução em sala de aula com aulas teóricas, né, e tem essa dificuldade de compreensão do que é sinalização de trânsito, hoje há uma mudança com relação à formação de condutores. Seria demais ser pessimista e dizer que isso tende a piorar essa situação, hein? Bom dia.
26: Bom dia, Ronaldo. Bom dia aos ouvintes. Então, eu acho que a situação só tende a piorar. Se não conhece a sinalização com todas as regras que as autoescolas tinham, aulas presenciais, cursos, agora só um cursinho digital, que fazem de modo bem superficial, nós vamos ter muita coisa pela frente aí que vai, infelizmente, Ronaldo.
14: Claro. Para quem trabalha com esse assunto já há anos, para experiência, o que tem ocorrido que a população tem dificuldade de compreensão de sinalização, hein, Vânia? Tem alguma explicação para isso?
26: Olha, Ronaldo, quando a gente dava as aulas presenciais, o módulo da legislação de trânsito era bem intensivo, no caso, a parte da sinalização. É fato, gente, que a sinalização tá ali na rua e as placas de regulamentação, advertência, enfim, indicação, cada um se usa numa, ou na via urbana, ou na via rural, algumas uhum. delas é mescladas, mas olhar o desenho e identificar a placa é o mínimo que um condutor, um candidato a condutor tem que saber.
14: Porque a placa de sinalização ou a sinalização é a comunicação do trânsito, né?
26: Exatamente. É a primeira comunicação que a gente se depara ali com o trânsito quando pega o carro. Sinalização no chão é para intensificar. Uhum. Mas a sinalização de forma de placas está ali e tem que ser interpretada pelo condutor. Aí, ruas que é proibido entrar, como aqui na frente da rádio, às vezes é distração, mas nós não podemos estar distraídos no trânsito, nós temos que estar atentos ao trânsito. Olha aí o feriadão com o número de acidentes uhum. que a gente teve aí nas rodovias estaduais, no perímetro urbano. No perímetro urbano a gente pode pegar esse dado com a brigada, é muito da colisão entre veículos, abarroamento que a uhum. gente fala, de forma assim inadmissível, que poderia ter sido evitado, que alguém não respeitou uma norma, que não viu a placa, que não soube interpretar.
14: Ou distraído,
26: né? Essa desgraça do celular que as pessoas não entenderam ainda que não pode usar enquanto estiver na direção do veículo, né? Então eu disse, é uma desgraça no trânsito o celular. Sim.
14: Claro. Wander, bom, a senhora vindo aqui, o problema não era, esse é o propósito, a senhora vem aqui para também trazer informações referentes a novos serviços dos CFCs, inclusive publicado um decreto para isso, né?
26: Exatamente, temos novidades nos CFCs, então, de Marau e de todo o estado, assinado pelo governador no dia 2 de setembro, nós vamos ser posto de identificação. Tá? Nós vamos passar a fazer o documento de identidade, tá? Então, isso é fato. O que a gente vai ter é treinamento nos próximos dias. A nossa sala de captura de foto ali, biometria, já está prontinha. O que a Vale de TV em o IGP é treinar o nosso pessoal. Então, nós vamos ter um treinamento e a parte burocrática ali, de assinatura de papéis, esse tipo de coisa, que eu acredito que nos próximos dias esteja tudo definido. Eu não sei dizer ainda quantas identidades nós vamos fazer por dia, de qual horário, porque a gente depende, assim, de orientação. Mas eu garanto que a gente vai estar ali para trabalhar, para atender o cidadão e desafogar essas identidades que está demorando bastante, né?
14: Ou seja, então, a autorização já é realidade, ou seja, sim, o governo do estado já reconhece por meio do decreto. Agora só falta essa parte de organização mesmo para depois isso. passar a ofertar o serviço.
26: Exatamente, essa parte de treinamento, parte burocrática ali, o que seria mais difícil, que é a sala de coleta ali, a gente já tem ela prontinha, uhum. tá? Só passar a trabalhar. E treinamento, acredito que eles vão fazer presencial nos próximos dias, passam a agendar. E aí a gente pode recorrer à rádio,
14: claro,
26: né, novamente,
14: para
26: dizer quantas, horários, esse tipo de coisa que a gente ainda não sabe.
14: Claro. Então esse é um serviço novo que vem pela frente.
26: Exatamente. Esse é um serviço novo, tá? Assinado aqui no decreto do dia 2 de setembro, o decreto 58.949.
14: Perfeito. Além disso, quais os serviços novos que vocês têm lá ainda, hein? Somente esse ou tem mais, hein?
26: Não, a gente continua com as primeiras habilitações, com as renovações, com as mudanças de categorias, com as adições e bem lembrado agora que tu falaste, Ronaldo, a partir do dia 1º de setembro, passou a ser exigido o exame toxicológico.
14: Já está em vigor, então?
26: Já está em vigor, tá? Para a primeira habilitação. O candidato que vai encaminhar a primeira habilitação, ele vai encaminhar, tá? Ele pode fazer os exames, tudo, prova, só que a carteira, ela não é expedida sem que esteja com o exame toxicológico no sistema e negativo, né? Obviamente.
0: Uma dúvida, tiver... isso é para qualquer
14: Primeira habilitação.
0: A primeira habilitação.
26: Primeira
0: Antigamente
26: habilitação.
0: Não tinha isso, né, Vânia?
26: Não, começou dia primeiro, só tinha para mudança de categoria, tá? C, D e E.
0: Isso. Eu acho que isso é muito importante. Eu acho que é para a primeira habilitação, acho que é bem importante uma coisa que já. É uma das alterações que vieram para o bem, né?
14: Supondo aqui que nesse exame, Vânia, apresente situações. Porque aqui fala-se de toxicologia, né?
26: Sim.
14: Se apresentar algo positivo para isso, automaticamente o candidato não recebe habilitação.
26: Não recebe habilitação. Ele vai ter que fazer a contraprova, né? E fazer um novo toxicológico para provar que não tem. Porque, assim, ó, o toxicológico, ele detecta também o uso de medicamento, né? Então, se tu tá tomando algum medicamento que tenha codeína, alguma coisa na medicação, tu tem que avisar o pessoal do laboratório. E aí, tu vai provar através de uma receita médica. Fora isso, né, gente, daí é maconha, cocaína, drogas ilícitas, né, do...
14: Claro. A gente falou aqui da primeira habilitação. As demais categorias, entrando de categoria, mantém o exame? Não muda ou muda?
26: A mudança de categoria, tá? Já faz tempo.
14: Já existe e continua.
26: Já existe e continua.
14: Perfeito.
26: E o periódico, que é feito cada 2 anos e meio. Então, o pessoal que tem mudança de categoria e tem que cuidar, né? Cada 2 anos e meio, tá sempre consultando para que... Isso vem lá na CNH do Brasil, tá, gente? Lá no aplicativo da CNH do Brasil é que a gente encontra ali quando que vem, se tá em dia ou se não está. Primeira habilitação é novidade, tá?
14: Começou. Esse é o fato novo.
26: Esse é o fato novo. Primeira habilitação. Na verdade, outros estados já estavam cumprindo, né? Na Rio Grande do Sul teve uma liminar aí, agora passou a ser exigido aqui no Rio Grande do Sul também. Então, isso é muito bom, tá? Isso é muito bom para. A gente tem muita coisa no trânsito aí. Do álcool e agora do uso das drogas também.
14: Sim. Wênia, quando se fala aqui em trânsito, o trânsito é coisa séria, por isso que se cria esses regulamentos, né? Lamentavelmente, a forma de a gente hoje obter a habilitação foi facilitada sob o argumento de que para baixar valor, mas entretanto a gente está preocupado com que isso pode refletir no futuro no trânsito. Existe algum debate acontecendo com relação a isso e essa preocupação, levando também a autoridades para dizer, olha, nós podemos caminhar para esse universo no trânsito. Tem algum debate acontecendo em cima desse assunto ou não, hein?
26: Tem sim, Ronaldo, tem. O nosso sindicato é muito forte, ele está atuante, até o meu diretor, o Eliseu, esteve também em Brasília, foi feita uma comissão e esse pessoal tem... Nós temos novidades pela frente. Tá, Ronaldo? A esperança é que mude algumas coisas. Veio para nós isso em janeiro, fevereiro, aí essas mudanças assim, foi muito impactante, tá? Que a gente já teve aqui em outro momento falando sobre isso. Mas impactante principalmente para o trânsito. Se para o nosso trabalho foi impactante. Para os condutores, aquela falsa ideia do mais barato. Mais barato, sim, para quem vai fazer 2 aulas, que já sabe dirigir e que não está tendo grande êxito com isso. Mas para as pessoas, assim, ver que trânsito não é brincadeira. A gente precisa de treinamento, de conhecimento teórico para depois. Depois chegar na parte prática. Eu tenho que ter o conhecimento teórico. Eu estava ouvindo tu e o Luiz falando dessas. Da nossa cidade aqui, né? De ter que desenhar ou só falta deixar lá um.
14: Então tinha uma pessoa o dia inteiro lá para dizer.
26: Uma pessoa o dia inteiro dizendo que
14: faça
26: você
14: isso, faça
26: tem
14: aquilo, né?
26: Que diminuir a velocidade, gente. Isso é o óbvio. E. Basta olhar ao nosso redor, gente, é andar na contramão, estacionamento em cima de cordão. Eu não entendo como que os condutores, mas se o outro pode, eu posso. Não é assim, gente, o trânsito é para todos. Nós temos o direito, sim, de ir e vir, mas nós temos o dever de estar alinhados, nós temos o dever de saber a sinalização, o mínimo, né? A legislação de trânsito. Para quê? Não é só para evitar a multa, gente. A multa sempre foi, para mim, em segunda instância. É para evitar acidentes.
14: Pois é, Vânia, para o trânsito, eu diria até que o trânsito, ele é revelador.
26: Revelador.
14: Ele é revelador porque ele demonstra qual o grau da tua educação, qual é o grau que você está vivendo, se tu é egoísta, se não é egoísta. O trânsito, ele é uma expressão muito explícita de quem é que está atrás desse volante, né? Porque justamente isso que tu falavas aqui, né? O pessoal tá confundindo aonde tem via que não é binária, vai na contramão, estaciona na contramão, em cima de passeio e assim por diante. Isso significa que é pensando somente em si, não nos outros, né? Então, quando tu falas esse assunto aqui, a gente precisa cada um fazer a sua parte para ter aí realmente algo muito mais seguro. Faltou dizer alguma coisa para hoje, hein, Vânia?
26: Não, eu, assim, não tinha muito a dizer sobre, só sei que nós vamos fazer a identidade, mas mais detalhes, Ronaldo.
14: Mas é importante dizer que vai ter esse serviço como
26: CFC. Vai ter esse serviço nos CFCs, tá? E mais detalhes eu vou sempre contar com essa rádio, que é de muita divulgação aqui na cidade, para dizer quantas a gente tá fazendo, horários, isso aí tudo ainda a ser definido, Ronaldo. Então,
14: assim que tu receber essa informação, tu volta para contar aqui do serviço que
26: volto,
14: passa a vigorar
26: sim.
14: aqui no nosso município.
26: Agradeço a oportunidade mais uma vez.
14: Ok, Vânia Rodrigues esteve aqui no nosso programa nesta manhã lá do CFC Duna para contar que os CFCs passam a fazer também identidade em breve.
0: Importante, importante serviço. Obrigado, Vânia. Tem várias manifestações aqui no, bom, na sequência.
14: Vamos passar no comunidade.
0: É, porque o pessoal, o trânsito é importante, esse serviço que a gente traz serviço, aqui, então nós vamos abordar. É.

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10: Pelo gaúchão de futsal, na noite do último sábado, a MF foi até Uruguaiana e acabou perdendo por 5-1 para a Uruguaianense. Com a derrota, a MF permanece na nona posição na tabela, com 14 pontos em 11 jogos. O próximo compromisso agora será nesse sábado, dia 12.

0: Oeste, em Marau, contra a equipe do Santa Rosa Futsal. Já o Cerca, jogando em Lagoa Vermelha, empatou em 2-2 com o Lagoa Esporte Clube. Com esse ponto somado, o Cerca caiu para a sexta posição, com 21 pontos em 13 jogos. O próximo compromisso será domingo, dia 13, em Casca, contra a equipe do Horizontina.
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0: Chegando aqui na Vangue Comunidade para você, bom dia. Hoje é terça-feira, dia 8 de setembro de 2026. Não é segunda, não. Hoje é terça-feira, né? Estamos aqui com o nosso programa com 15 graus, uma belíssima e rica manhã de terça-feira de sol, céu azul. Começando aqui o nosso Comunidade que vai com você até meio-dia. E é muito bom saber que você está na companhia aqui do nosso programa. Onde quer que você esteja, em casa, no trânsito, no trabalho, né? Na agricultura, na construção civil, enfim, onde você estiver, muito obrigado pela companhia. A partir de agora, tem aqui na Vangue o nosso comandante comigo, Ronaldo, mas também tem a Kelly Felipe, e na Unimóvel tem o trabalho do Guilherme de Abreu e na produção da Jenny Gazola. E aí, Kelly, hoje é terça-feira, bom dia.
1: Terça-feira, iniciando formalmente a semana, né? Bom dia pra ti, Ronaldo, Jenny, Guilherme, a toda a equipe. Bom dia especial pra você que está na sintonia, te convido a ficar com a gente até o meio-dia.
0: Vamos lá, começou o nosso programa, que tem o destaque nesta hora para Mium Restaurante, também tem ainda a Universidade Atitus, também Supermercado Crespi com a Terça da Economia para você aproveitar, e também tem Lojas Becker no ar aqui na Vangue, o nosso Comunidade, com 15 graus aqui na área central. Vamos lá, vamos para a rua, vamos saber onde está o Guilherme, que ele vai trazer informação aqui nesta manhã, hein, Guilherme? Mais uma vez, bom dia agora aqui no Comunidade, hein?
2: Isso, Ronaldo, mais uma vez, bom dia aí pra ti, bom dia, Kelly, um bom dia especial pra todo que nos acompanha agora na comunidade. Dia bonito, né, Ronaldo? De sol, céu azul e temperatura que vai subindo.
0: Uma rica manhã, Guilherme, de inverno ainda, há 15 dias para a chegada da estação da primavera, Guilherme.
2: Pois é, após uma segunda bem gelada, né, Ronaldo? A terça já bem mais amena, mas já com promessa também de mudança nos próximos dias.
0: Pois é, a Renault do Mate sendo palco de contramão, Guilherme, de novo, né?
2: Impressionante. Ah, isso aí é rotina, viu? Não é de hoje.
0: Ai, quase foi pela Barão na contramão, agora se deu conta que vai tomar o caminho correto da via aqui, né? Impressionante, né? A desatenção no trânsito. Aliás, depois tem mais participação do ouvinte aqui, tu vai trazer que assunto agora na Unimóvel, hein, Guilherme?
2: Eu vou fazer um convite, na verdade, tá, Ronaldo? Porque na próxima semana, mais precisamente na quinta-feira da semana que vem, dia 17, né? Acontece uma atividade, né? Um encontro para tratar da reforma tributária, promovido pela Segala, né? Contabilidade. Eu tô na companhia aqui da Vanessa Segala, que é contadora, e uma das pessoas que vai participar desse encontro, até para fazer o convite para quem quiser participar, né? Já que é um encontro, um tema de bastante importância, né? Vanessa, bem-vinda, bom dia.
3: Bom dia, Guilherme, bom dia, ouvintes da Rádio Vanguarda, bom dia, Ronaldo, tudo bem? Sim, estamos fazendo esse evento agora, semana que vem, dia 17 de setembro. É um evento gratuito que a Segala está promovendo para os empresários do Marau e região. Na realidade, qual é o nosso intuito com esse evento? Tentar fazer com que o empresário se torne mais ativo, ou seja, mais ciente da reforma tributária, que a gente percebeu que hoje está deixando mais na mão do contador, que na realidade ele, como dono da empresa, ele tem que saber como ele vai proceder, como é que vai fazer, enfim, como é que vai ser 2027.
2: Um encontro voltado a empresários, então, isso?
3: É, voltado mais a empresários. Tanto é que nós estamos ali, quem que vai fazer parte, então sou eu, né? O Luiz, que ele é um dos diretores financeiros lá da GSI, tá? E também a Carla Kowalski, que é nossa parceira de bastante tempo já da MT Advogados. Por que que a gente convidou o Luiz? Porque o Luiz, como ele hoje faz parte da GSI e é uma das empresas que nós percebemos que está bem atualizada nessa questão da reforma tributária e vem mandando para os seus fornecedores a questão como é que eles estão se enquadrando, se equiparando, enfim. Então, eu acho que ele vem muito à tona a falar um pouquinho como que é para o empresário, assim, como eles têm que estar ciente dessa mudança que vai ser para o próximo ano.
2: É uma atualização grande, né? Então é importante que o pessoal também comece a se atentar o quanto antes.
3: Sim, é muito grande e a gente vai repercutir geral, né? Ela é uma reforma de consumo, mas ela vai repercutir geral. E começa, e vejo eu que o maior problema que a gente vai ser no pequeno e no médio. Porque o grande já está estruturado, mas e o pequeno e médio? Como que ele vai fazer? Então acho que aí a nossa ideia é focar nesse pequeno e nesse médio, para como ele está vendo a reforma, com que olhos ele está se preparando. Esse mês nós temos muitas mudanças ainda para serem feitas no mês de setembro, se não mudar, né, a legislação, mas enfim, nós temos que estar em mente que vai ser 2027 e que coisas têm que ser feitas.
2: Perfeito. Esse encontro acontece lá no auditório do Sicredi, isso?
3: Isso, lá no auditório do Sicredi, é dia 17 de setembro, às 19h30. É um evento gratuito, né? Só a gente gostaria de fazer a confirmação pela presença nas nossas redes sociais, na bio tem, para fazer a inscrição. que eu acho bem interessante, porque depois a gente vai ter um coffee break para a gente ter uma noção de quantidade de pessoas, né?
2: É às 7:30 da noite, tem previsão de quanto tempo que vai durar?
3: Não, eu acredito que uma hora e meia, em torno disso, não mais que isso, mas é mais a gente quer ver os questionamentos também, falar um pouco, sabe? E ver também como é que tá o empresário, como que ele tá vendo isso? Eu acho que é bem válido ali, porque vem toda a estratégia, vem toda a vivência, né, do diretor ali, São Luís, que ele sabe muito bem como é que funciona na prática nas empresas. Então, acho que vai ser muito legal isso aí para trocarmos ideias, na realidade, né, Ronaldo? Eu acho. E a Paula vem com a parte jurídica para ver como é que vai ser isso, né? Porque a interpretação da lei é uma coisa, e depois na prática, como é que funciona.
2: Perfeito. As inscrições na bio do Instagram, tanto do Cigala, as soluções contábeis, e a gente também publica nas nossas redes sociais, né? Até para aumentar um pouco o alcance. Vanessa, obrigado pela atenção e um ótimo encontro.
3: Muito obrigada e um bom dia para todos os ouvintes da Rádio Vanda e obrigada pela participação de vocês, sempre presente aí.
2: Perfeito. Evento, não nessa, mas na próxima quinta-feira, um evento gratuito, tá? Inscrições também, obviamente, limitadas. 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
0: 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Kelly.
1: Então, hoje marca o Dia Nacional de Luta por Medicamento, Dia Mundial da Fisioterapia, também hoje Dia Mundial da Fibrose Cística, Dia Mundial da Alfabetização, aniversário de Vitória, aniversário de São Luís, também dia de Nossa Senhora da Natividade, dia de Santo Adriano e fatos históricos hoje marca a fundação da Universidade de Harvard.
0: Você falou aqui no estado de São Luís, que é a capital do Maranhão, né? Que hoje está também aniversariando, né? Então, tem esse destaque, aliás, tem duas cidades brasileiras, duas capitais de aniversário hoje, Vitória e São Luís, né?
1: Exatamente, essas duas hoje aniversariando.
0: É. Já volto com o programa também com os demais assuntos desta manhã aqui no Comunidade, que vai até o meio-dia.
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4: E o Rio Grande do Sul registrou nas últimas horas temperaturas até negativas em várias regiões do estado. A menor delas foi nos Campos de Cima da Serra. Horas depois da região ter presenciado neve fraca pela atuação intensa da massa de ar frio. De acordo com a Metsul Meteorologia, 47 municípios que contam com estações meteorológicas registraram marcas abaixo de zero na segunda-feira. Apesar de o Rio Grande do Sul ter anotado a menor mínima de 2026, o dia de mais frio do ano, até agora na média do estado foi em 26 de junho, quando 69 municípios caíram abaixo de zero no território gaúcho. As mínimas desse feriado de 7 de setembro foram de menos 6,8 graus em São José dos Ausentes, menos 4,7 em Cambará do Sul, menos 4,1 em Soledade e menos 4 em Monte Alegre dos Campos. Na região norte, em Passo Fundo, menos 1,3 graus e em Carazinho, menos 1,2. Embora o frio intenso não seja incomum em setembro, não é normal que a menor marca mínima do ano ocorra no mês que já é de primavera meteorológica e normalmente as menores temperaturas do ano se dão sempre em junho e agosto. A massa de ar frio que influencia as temperaturas do estado é considerada uma das mais fortes do ano e seguirá assim com amanhecer gelado e tardes mais amenas nas próximas horas.
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0: Hoje é terça-feira, seguimos com você aqui com a nossa comunidade, com temperatura aqui maior de 16 graus, para onde deve ultrapassar os 20 graus, ou pelo menos vai ser 20 graus a máxima aqui para nossa região. Começamos, né, este bloco do programa, ouvindo aí o Rick Renner, né, com a Moleca, né,
1: Kelly? Moleca.
0: 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A gente retoma aqui o nosso programa, que vai trazer agora o destaque para o nosso quadro Vida Saudável, no oferecimento de Companhia da Vacina. 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O destaque para o nosso assunto, que é o Vida Saudável.
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0: Nosso contato nesta manhã é com a médica oncologista Letícia Pedrini, que participa aqui do nosso programa nesta manhã para falarmos sobre o setembro. E o setembro é o mês também de conscientização sobre o câncer ginecológico. E ela vai falar também sobre esse tema importante para a nossa audiência. Letícia, prazer em tê-la aqui na Vang mais uma vez. Bom dia.
3: Bom dia, Ronaldo. O prazer é meu.
0: Letícia, setembro, um mês para conscientizar sobre câncer ginecológico. Que consciência necessária se ter sobre esse assunto, hein?
3: Então, Ronaldo, a gente até fica pensando, será que a gente precisa de mais meses temáticos, meses coloridos, né?
0: Pois é.
3: E o que a gente vê no dia a dia no consultório é que sim, a gente, em relação aos tumores ginecológicos, a gente está falando de tumores que trazem não só a carga da doença, do diagnóstico, mas também uma carga social. Muitas pacientes se sentem sozinhas nesse processo. Como são tumores que atingem órgãos genitais, muitas vezes eles vêm acompanhados do constrangimento e da dificuldade em falar sobre o assunto com outras pessoas, do medo de julgamento. E esse é um fator que faz muitas pacientes postergarem a procura pelo atendimento médico, levando a um agravamento desses tumores muitas vezes.
0: Claro. Letícia, o constrangimento para abordar esse assunto talvez seria a maior barreira disso tudo para fazer prevenção?
3: Eu diria que uma das barreiras, né? A gente tem incontáveis que passam por conscientização, por conhecimento dos sinais e sintomas, por políticas de prevenção que abranjam a sociedade como um todo, por acesso a serviços de saúde, né? Então, é somente uma das barreiras, mas uma é muito importante, porque vencer esse constrangimento costuma ser o primeiro passo para o paciente buscar ajuda. Claro, se ela já tem conhecimento de que aquele sintoma não é normal, de que aquele sintoma indica uma consulta médica.
0: Claro. A gente sempre fala, quando se fala doença do câncer, especialmente, e sempre se preconiza, ou pelo menos se orienta, os diagnósticos precoces também permitem, né, que possa ocorrer o tratamento e o tratamento com êxito, né, quando se fala nesse assunto do câncer. O câncer ginecológico também tem esse contexto da prevenção precoce, que vai justamente ter esse bom resultado no tratamento, ou ainda é uma doença que tem dificuldade para ter o diagnóstico e, por vezes, quando ocorre, já está bastante avançado, Letícia?
3: Então, dentro dos tumores ginecológicos, nós temos cinco principais tumores, que são o de ovário, colo do útero, endométrio, vulva e vagina. E o setembro em flor, que é esse mês temático, ele busca conscientizar sobre esses cinco tipos de tumores. Colo do útero, nós temos rastreios muito eficazes hoje em dia com a pesquisa do vírus do HPV, que é o principal causador desse tumor lá no colo do útero. Então, o rastreio começa a partir da detecção do vírus lá no colo do útero. O endométrio costuma dar sintomas precoces, costuma dar sangramento em fases já iniciais, e esse sangramento não deve ser ignorado. Um sangramento que começou depois da menopausa, ou então que mudou o fluxo habitual da paciente, precisa ser investigado. Vulva e vagina, geralmente a gente percebe lesões, feridas que não cicatrizam, que aumentam, muitas vezes dolorosas, e que muitas vezes são confundidas inicialmente até com infecções sexualmente transmissíveis. E aí cabe a gente diferenciar, né? A paciente, esse é um caso que muitas vezes a paciente não procura ajuda por vergonha, e lá na frente, quando a situação está crítica, ela já busca ajuda. E ovário, que seria o último tumor desses cinco, é um pouco mais desafiador, porque ele não dá sintomas precocemente. Os sintomas são muito inespecíficos e é bem comum que as pacientes passem meses investigando alterações do estômago, do intestino, até entender que aquele sintoma vem do ovário. Aquela sensação de que comeu um pouquinho e já está com o estômago cheio, ou uma dificuldade para ir ao banheiro que não existia antes, um aumento do volume do abdômen. São sintomas, às vezes, muito sutis, que as pacientes pensam, não, deve ser algo que eu comi, e deixam passar bastante tempo até procurar ajuda, e nesse tempo, muitas vezes, a situação vai se agravando. Então, desses cinco tumores, eu diria que o ovário é mais desafiador, mas os outros têm sim condições de serem diagnosticados precocemente, e quando a gente encontra eles de forma precoce, o tratamento costuma ser mais fácil e mais efetivo.
0: Claro. Agora, Letícia, quando se fala aqui no câncer ginecológico, existe alguma faixa etária que está muito mais propensa e precisa, quem sabe, ficar muito mais alerta, ter uma rotina de exames, ou todos os públicos, todas as faixas etárias estão propensas a ter a doença, o câncer ginecológico, hein?
3: As faixas etárias mais comuns variam de tumor para tumor. A mais jovem é a do câncer de colo de útero, que atinge aí pacientes a partir dos 35 anos, com um pico de incidência entre os 45 e os 55 anos. Ovário, endométrio, vulva e vagina já se concentram mais na faixa etária pós-menopausa. Mas isso não é uma regra absoluta. Mulheres mais idosas podem ter um câncer de colo de útero e mulheres muito mais jovens também podem ter um câncer destes outros tipos.
0: Claro.
3: Principalmente se elas já forem portadoras de alguma mutação genética que propicie esse aparecimento. E isso se aplica em especial no caso do câncer de ovário. E quando a gente conhece alguém da família que tem uma mutação, a gente rastreia a família inteira, né? E as pessoas que tiverem essa mutação vão passar por um rastreamento diferente antes de encontrar o tumor, ou até mesmo cirurgias para reduzir o risco de desenvolver um tumor.
0: Claro.
3: Então, a faixa etária é bem variável, depende de fatores individuais, e a gente não deve levar como uma regra para deixar de buscar atendimento. Que nada impede que uma paciente jovem tenha, por exemplo, um tumor de endométrio, apesar de mais comum ser após a menopausa.
0: Claro, mas então não tem essa regra, tem que sempre fazer a prevenção. Agora, até fez alguma menção nesse sentido, mas até para acrescentar mais sobre isso, Letícia, fator genético, o que tem que observar com relação também à prevenção, né? Os fatores genéticos têm peso com relação a esse assunto ou não, hein?
3: Nos tumores de ovário e de endométrio, os fatores genéticos têm um peso um pouco mais significativo, tá? Normalmente, a gente encontra esse fator a partir de alguma pessoa da família que desenvolveu um tumor. Hoje, todas as pacientes que forem diagnosticadas com câncer de ovário têm indicação de fazer uma pesquisa genética. E muitas das que são portadoras de tumores de endométrio também tem essa indicação. Quando a gente encontra, então, uma pessoa mutada, né, diagnosticou o tumor, encontrou uma mutação, a gente precisa verificar se essa mutação pode ser transmitida através da família e, se isso for confirmado, investigar o restante das pessoas da família. A partir daí, as pessoas da família que também forem portadoras dessa mutação, vão passar a fazer um rastreamento diferenciado, mais focado nos tipos de tumores associados a essa mutação, e muitas vezes cirurgias para remover determinados órgãos antes de desenvolver câncer nesses lugares. Por exemplo, um caso bem famoso é o da Angelina Jolie. Uhum. Ela descobriu, através de uma parente que teve diagnóstico de câncer, que ela era portadora de uma mutação que aumentava muito o risco de ela ter tumores, cânceres das mamas e dos ovários. Então, ela realizou de forma preventiva a retirada das mamas e dos ovários antes de desenvolver um tumor. São estratégias que, a partir do momento que conhecemos uma mutação genética, nós podemos aplicar às pessoas portadoras.
0: Claro. Letícia, quando a gente fala desse assunto aqui, e a ideia do mês de setembro justamente é isso, né? É chamar atenção para a conscientização e fazer a prevenção. Quais são as principais formas de prevenção? É essa rotina de ir ao médico, por exemplo?
3: Que a gente vai separar por tumores, tá?
0: Isso.
3: Então, a principal forma de prevenção, incomparável às outras formas, se aplica a colo do útero, vulva e vagina, que são tumores associados ao vírus do HPV. Então, a vacina contra o HPV é a principal forma de prevenção desses tumores. A segunda melhor forma de prevenção desses tumores são as consultas médicas regulares, em que a gente vai procurar lesões que sejam pré-malignas, que possam estar se transformando em um tumor. E o nosso objetivo é sempre encontrar essas lesões em um estágio antes de se transformar em tumor e tratá-las o mais precoce possível. Tá? Então, para colo de útero, vulva e vagina, o principal da prevenção é este. Tá? Para endométrio, ele tem uma associação muito importante com o excesso de peso. E a cada ponto de IMC que a gente aumenta, o risco de um tumor de endométrio dobra em relação ao seu risco habitual. Então, é uma associação muito importante, e se manter dentro do peso é uma forma de prevenção muito importante para câncer de endométrio. Para câncer de ovário, aí a gente entra em um caminho um pouco mais delicado. O uso de anticoncepcionais orais ao longo da vida pode reduzir esse risco, com a ressalva aqui de que essa não deve ser a única indicação do uso dos anticoncepcionais orais, é um benefício adicional do uso deles. E para pacientes portadoras de mutação, a gente faz a retirada profilática preventiva das trompas e dos ovários. Hoje em dia, a gente já fala de outras estratégias também. Como a gente sabe que muitos dos tumores de ovário, na verdade, vêm das trompas, muitas vezes a gente já indica a retirada das trompas em cirurgias feitas por outro motivo. Por exemplo, vai operar a vesícula, você pode aproveitar a mesma cirurgia para retirar as trompas e diminuir o seu risco de câncer de ovário. Essa já é uma estratégia difundida, né, que deve ser aplicada e oferecida para todo mundo que vai fazer uma cirurgia abdominal.
0: Claro. Letícia, é claro que foi dito aqui, né, que o câncer ginecológico, né, depende da parte do organismo, né, tem formas de tratar, regras também para observar toda a evolução dessa doença. Creio que também isso vale para o tratamento, né, quando feito o diagnóstico, cada área do corpo tem lá um tratamento específico, né?
3: Exato. E esse tratamento precisa ser muito individualizado por causa de cada paciente.
0: Sim.
3: Hoje em dia não existe mais um tratamento engessado que sirva para todas as pacientes. Se leva em conta características do tumor, da lesão e da paciente. O tratamento pode ser muito diferente em uma mulher de 30 anos que recém descobriu um tumor de colo de útero e que não tem nenhum problema de saúde, e uma senhora de 80 anos, que já tem diversos problemas de saúde, com limitações. Então, a gente pode estar falando de tratamentos diferentes para a mesma doença, puramente pelas diferenças entre as pacientes, né? Então, tudo isso precisa ser muito individualizado.
0: Claro. Essa informação é relevante, Letícia, no sentido justamente do tratamento que é individualizado, personalizado, porque pode ocorrer aquelas situações de fazer comparações, porque fulano de tal teve a doença, foi feito o tratamento dessa forma, outra pessoa foi feita dessa forma, e aí começam a surgir dúvidas com relação à própria atuação médica. Importante essa informação que traz aqui, no sentido de dizer, não, cada caso é um caso, o tratamento também é diferenciado, justamente para evitar dúvidas e principalmente, né, evitar também as comparações, né?
3: As comparações, elas são sempre muito complicadas, porque elas trazem junto uma carga. Quando você faz uma comparação negativa, você muitas vezes tira a esperança de um paciente e talvez aquele não seja o caso dele. Quando faz uma comparação positiva, muitas vezes é um caso, o paciente em questão é um de mais difícil manejo e ele se sente mais desmotivado por ter pessoas que estão indo bem e às vezes essa não é a situação dele. Outro ponto de comparação que é muito complicado são as pacientes jovens que ainda desejam ter filhos. Muitas vezes elas veem outras pessoas que fizeram tratamentos que removeram o útero, que removeram ovários, e pensam, bom, agora é o fim do meu sonho de ser mãe. E nem sempre é esse o caso, né? Precisa ser avaliado individualmente. Para alguns casos realmente não será possível, mas para outros sim. Mas é realmente algo que deve ser muito criterioso, baseado no tumor e na história de cada paciente.
0: Ok, Letícia Pedrini, médica oncologista, agradeço a atenção com a Avan, que também para falar do setembro em flor, né, que a gente traz aqui sobre referente ao câncer ginecológico. Obrigado pela atenção, pelas informações e um ótimo dia.
3: Um ótimo dia, Ronaldo. Obrigada pela oportunidade de estar aqui falando novamente.
0: Ok. A gente trouxe esse assunto aqui no programa, também no nosso Vida Saudável, no oferecimento de Exatos Laboratórios. 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A gente traz aqui sempre o destaque para o nosso quadro Vida Saudável.
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0: Em Maranhão, temperatura agora 16 graus. A gente retoma na sequência também com os demais assuntos desta manhã de sol. Manhã que, embora a estação é do inverno, mas a impressão que é de que tá chegando a primavera, que ele é em 15 dias. Né?
1: 15 dias, dia 22, pela parte da noite, né?
0: À noite,
1: Ronaldo?
0: Vai chegar a primavera. Mas dá pra ver que.
1: Tem sinais.
0: Tem sinais. Exceto que aconteceu no final de semana e ontem, né? Que foi
1: atípico.
0: Frio de inverno mesmo, né? Mas hoje já melhorou bastante.
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1: Olá, uma ótima terça, tá no ar o Patrulha do Consumidor neste dia 8 de setembro, que é o Dia Internacional da Alfabetização. O consumidor que faz compras pela internet ou telefone tem o direito de desistir do pedido em até 7 dias corridos. O prazo começa a contar a partir do dia seguinte à assinatura do contrato ou da entrega do produto na residência. A desistência não exige justificativa e a contagem do período não para durante os finais de semana e feriados. O reembolso deve ser integral e sem custos adicionais de frete para o comprador. O nosso quadro fica por aqui. Uma ótima terça e até mais.
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0: Agora 10h50, faltando 10 para as 11 aqui na Vang, tem a comunidade, temperatura em Marau 16 graus. Quem volta aqui na programação é o Guilherme na Unimove. Aí, Guilherme, para contar o que agora?
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2: Ok, Guilherme, agora são 10h56, 4 faltando para as 11, também destacando aqui o nosso quadro Valores da Vida para Servini Telentúrio. 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Traz aqui o destaque para o nosso quadro Valores da Vida. Destacando hoje o nosso quadro que traz aqui Formação para a Vida. E conta que Reinaldo, nosso personagem, era um jovem príncipe, herdeiro de um grande reinado. Toda manhã, ao despertar, recebia uma lista de tarefas que deveria cumprir. Tarefas que o deixavam muito zangado, porque ia desde limpar os seus sapatos e vestes reais, organizar os brinquedos e jogos, até lavar e escovar seu cavalo e organizar o seu quarto. Embora não gostasse, em respeito ao seu pai, o rei, ele obedecia. Mas não deixava de ficar olhando as terras e os campos infindáveis que pertencia à sua família. Também os rebanhos, palácios e súditos. No palácio onde vivia existia muitos criados prontos para executar todas as tarefas. Por isso, mesmo é que o príncipe não entendia por que ele tinha que limpar os seus sapatos, por exemplo. Certo dia, ele foi convidado a visitar um pequeno reino para conhecer um príncipe de sua idade, com o intuito de estreitar amizades. O contato com o herdeiro daquele reino fez Reinaldo pensar ainda mais em como ele era injustiçado. É que aquele príncipe tinha ao seu serviço, ou a seu serviço, três servos. Até o banho era preparado por um deles. Nada de tarefas a cumprir, era só dar ordens. Quando voltou para casa, Reinaldo foi logo falar com o pai. Não entendo, disse ele. Por que o senhor faz isso comigo? Sou seu único filho e herdeiro, por que devo cumprir tarefas? Devo ser motivo de risos em todo o povo. Vi hoje no reino vizinho o que é um verdadeiro herdeiro deve fazer: somente dar ordens. O rei paciente perguntou ao filho: como era o reino que você visitou? Era grande como o nosso? É claro que não, pai. É muito menor do que o nosso. Mais pobre, tem muito menos súditos, é um castelo real 10 vezes menor do que o nosso. Veja bem, pai, se num reino pobre o príncipe pode ter três criados para servi-lo, por que eu, num reino tão rico, devo fazer trabalho de criado? Pois é, meu filho. Saiba que há anos atrás, o reino vizinho era 20 vezes maior do que o nosso. Nós crescemos, fomos ampliando e o reinado vizinho foi perdendo território. Seu avô sempre me dizia: use você, não pode sequer limpar os próprios sapatos, como poderá cuidar de todo o reino? Ou se você não pode cuidar dos seus sapatos, de limpar eles, como é que você vai cuidar de todo o reino? Se você não é capaz de organizar o seu próprio quarto, como vai governar todo um povo? As tarefas simples, Reinaldo, nos educam, nos preparam para executar as maiores. Para comandar é preciso saber fazer, até mesmo para exigir qualidade. Se você nunca lavou as próprias vestes, como saberá se o outro as lavou bem? Apenas aceitará o que lhe for entregue da forma que vier. Os seus antepassados foram comprando as terras do reino vizinho que as perdeu por não saber administrar. Talvez falte ensinar aos príncipes herdeiros lições de humanidade, da importância do trabalho simples e diário. O que me diz, meu filho amado? O menino pensou um pouco e declarou: digo que tenho uma lista de tarefas para executar agora e começarei limpando os sapatos que se sujaram na lama do caminho que fiz agora há pouco. Não permita que o seu filho se torne um incapaz em razão do descaso com a sua educação. Não o prepare para os tempos de facilidades e abastância, mas para os dias de necessidade e carência, de modo que a incapacidade não o mutile. Prepare-o na arte de auxiliar, de prestar colaboração todos os dias. Logo mais, ele andará sem você pelos caminhos do mundo. Ensine-o a andar com os seus próprios pés, seguros e firmes, além de confiante. 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Na sequência, a gente retoma o programa também com os demais assuntos.

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0: Agora 11:08 aqui na Vanga, a gente retoma nossa comunidade na sua segunda hora nesta manhã, que tem 17 graus aqui na área central, segunda hora no oferecimento de Belestar Conte Hotel, com o 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Lancaster Forest 2027, nós vamos estar na Série B, Lancaster, acho que sim, bom dia.
1: Bom dia, Ronaldo, bom dia para ti, bom dia para Kelly, bom dia ouvintes da Vanga. Eu tive que tem uns meus amigos gremistas, o Neuri Zanin, por exemplo, que tá ouvindo agora, ele disse que nunca ouve meu comentário.
0: Mateus,
1: sabe tudo. Mas eu prefiro falar com ele do que alguns colorados que resolveram tirar para cima de mim, doutor Leandro Bortolão, porque eu disse que era melhor nós cair fora da Copa do Brasil, porque não é que se viu, papapá. Enfim, cada um com suas visões. Mas, Ronaldo, quem tem me acompanhado sabe, né, que eu tô há horas falando isso, dizendo que nós estamos a perigo, que era melhor nós cuidar o campeonato brasileiro, porque senão nós vamos cair. Eu ainda não joguei definitivamente a toalha, mas não tem mais como dizer, olha, nós vamos cair, como você me disse aqui nos bastidores. Não tem como mais não dizer, você vai enfrentar o Santos sem o Neymar, que é o craque do Brasil, e aí você em 20 e poucos minutos está 2-0. O primeiro gol do Félix Torres, e o mito me diz, ah, mas ele está na seleção. E eu lembrava de um amigo meu em São Paulo, meu e do Gilmar Bortolão, que ele disse para nós: o Félix Torres não tinha estreado no Internacional e ele era corintiano. E dizia para nós: muito obrigado por vocês terem levado ele para o Internacional, por terem levado ele para o Sul. Ele não joga absolutamente nada. Ele pisou na bola, Ronaldo. O Internacional estava procurando 20 e poucas mil pessoas no Beira Rio. Estava procurando se achar. Não estava se achando, mas estava procurando. Não tinha tanta pressão do Santos. E aí o cara pisa na bola, o último homem, recebeu um passe do mercado e aí foi dominar e a bola pisou. Eu não me lembro de ter visto ele isto na várzea. Não me lembro de ter visto na várzea. Ele pisou na bola, na frente do Gabigol, se atrapalhou tudo, sozinho, sem ninguém pressionando, e largou a bola pro Gabigol, que foi sozinho para fazer o gol. 1-0. Isso há 12, 13 minutos do primeiro tempo. E aí dá um impacto, porque cada vez que ele recebia a bola, o torcedor vaiava aí e não tinha o que fazer a não ser vaiar. Vaiava. E aí, queira ou não queira, atinge os demais jogadores que já são ruins, a maioria deles, começa a sentir a pressão. O cara pisou na bola, Ronaldo. Zagueiro de seleção pisou na bola. Ah, mas acontece? Não pode acontecer num jogo desses. Jogo decisivo, adversário direto, Santos, para o rebaixamento. Se não bastasse isso, Ronaldo, se não bastasse isso, aí vai tentando buscar espaço, vai o Internacional, vai o Santos num contra-ataque, o lateral esquerdo que joga muito pouco, Matheus Bahia, faz um pênalti em cima do Gabigol. Pior, faz um pênalti e recebe cartão vermelho 20 e poucos minutos do primeiro tempo. E aí, 2-0. Mas antes de eu dizer 2-0, deixa eu retirar que eu disse 2-0. Eu vou ter que dizer aqui, porque muitos pediram nas redes sociais, e a gente viu, se existe frango em pênalti. Bom, aí você vai dizer, Não, mas peraí. Pênalti, frango, não existe. Existe. Contra o Internacional, o Matheus Cunha, de pênalti, tomou um frango no pênalti. Porque o Gabigol bateu e ele foi no canto certo para defender. Encostou a mão na bola, mas não encostou a ponta dos dedos. Encostou a mão na bola, só que ele foi com a mão frouxa. E aí a bola entrou. Se ele vai com a mão firme, a bola vai para escanteio. Então, o segundo gol foi um frango do goleiro de pênalti. E aí? Continua o jogo, claro. Torcida vaiando, aquela história toda, vai, tomou 3-0. Em 10 contra 11, 3-0, terminou o primeiro tempo. Aí veio o segundo tempo, o Santos não quis mais jogar. O Santos quis administrar o jogo. Tava 3-0. Aí o Internacional fez 1, Internacional fez 2, 3-2. Em 10, teve até uma certa reação, começou a pressionar, mas era tarde. E aí perder para o Santos em casa o adversário direto, olha agora aqui, as possibilidades de rebaixamento do Internacional estão em 71%. O Internacional, como tu me informou, Ronaldo, eu não lembrava desse fato, o único time do futebol brasileiro que não ganhou depois da Copa nem um jogo do Campeonato Brasileiro, nem um jogo. Acho que ganhou pela Copa do Brasil, não sei se foi depois da Copa, não me lembro, acho que foi que ganhou do Corinthians 2-0 aqui, que passou da Copa do Brasil e que perdeu para o Grêmio. Então a coisa tá aquela história. E o Pezzolano? Eu entendo de poupar jogador, viu, Ronaldo? Eu até entendo de poupar jogador. Quando você tem, no mínimo, alguém parecido para colocar. Agora, você poupar jogador num jogo decisivo, como o Internacional poupou o seu quarto zagueiro e o seu centro médio, os dois estavam bem no time, e botou Félix Torres e Ronaldo, o treinador tem que ser demitido na hora. Porque você está indo para um jogo decisivo. Tem que ser demitido na hora. Não foi. Não vai ser ou vai ser, não sei. Mas que tá muito. O Internacional agora joga com o Chapecoense o próximo jogo. A gente tem que fazer as contas e pensar e falar. O Chapecoense que deu um totó no Grêmio na Arena. Ah, perdeu 3-1, sim, mas eu tô dizendo que foi o jogo. O melhor jogador do em campo foi o Everton. O Chapecoense chutou 23 bolas em gol, o Grêmio 9. Aí o Chapecoense nesse final de semana foi ao São Paulo jogar com o Corinthians, ganhou 2-1. E ainda tem a esperança, ele que tem 90%+ de possibilidade de não cair, joga sábado no Internacional. Você sabe quanto vai ser o jogo? Não sabe quanto vai ser, mas sabe quem vai perder, que é o Internacional. Então o Internacional, como o Ronaldo me disse, está decretando a sua ida para a segunda divisão, decretou nesse final de semana.
0: Lancaster,
1: diga-me.
0: Deixa eu trazer aqui um histórico dos jogos do Inter no Brasileiro. A última vitória do Inter no Brasileiro, claro, teve a Copa do Brasil que passou pelo Corinthians, então foram vitórias lá, mas no Brasileirão o Inter venceu a última vez no dia 23 de maio. 2-0 em cima, aliás, venceu, não perdeu, inclusive nessa data aqui. A última vitória foi no dia 16 de maio, 4-1 em cima do Vasco da Gama. Depois acabou perdendo pro Vitória da Bahia, ainda lá antes da Copa do Mundo, no dia 23 de maio. Perdeu depois pro Bragantino no dia 31 de maio, que foi a última rodada antes da Copa do Mundo. E depois da Copa, o Inter perdeu pro Cruzeiro no dia 22 de julho, perdeu em casa 2-1 pro Cruzeiro, depois perdeu 2-0 no Paraná pro Atlético Paranaense, depois empatou em 1-1 em casa com a equipe do Flamengo, depois empatou em 0-0 com o Palmeiras lá em São Paulo, ainda teve nesse período o Inter empatou em 1-1 com o Remo no dia 17 de agosto, empatou em casa em 0-0 com o Atlético Mineiro, E tem ainda aqui, perdeu para o Bahia por 3-2 fora de casa agora no dia 30 de agosto, e teve no final de semana agora mais uma derrota para o Santos em casa. Então, depois da Copa do Mundo, o Inter não venceu mais no Campeonato Brasileiro. E muito antes da Copa do Mundo também não estava ganhando, né? Como eu disse, a última vitória foi lá no comecinho do mês de maio deste ano, Lencastre. Contra o Vasco, 4-1.
1: Ronaldo, depois de um relato desses, né? Que a gente sabe, porque o Internacional de 26 jogos, 26?
0: 26.
1: Ganhou 5.
0: É.
1: Ganhou 5. É só botar o último prego na tampa do caixão, como se diz, né?
0: Mas é aquilo que
1: porque
0: eu te falei isso, Lencastre, não vejo perspectiva de mudar.
1: É, a única coisa que nos resta, Ronaldo, a única coisa que nos resta, eu sei que vai ter muita gente que vai ser contra, tô aqui para dar a minha opinião, é o que eu penso. É, nós, o ano passado, milagre dos milagres dos milagres, todo mundo lembra, né? Que o Abel Braga conseguiu, tanto é que inauguraram semana passada a sua estátua, não só pela classificação que teve, de tirar o Inter do rebaixamento, mas pela história do Abel Braga, que foi campeão do mundo em 2006 contra o Barcelona. Mas fizeram a estátua para ele. Eu, setor, não comando, não adianta trazer qualquer tipo de técnico agora para querer botar um esquema de jogo. Que nem aconteceu com o Abel, faltava 4 jogos pro Internacional e nós estava rebaixado. É o momento do Internacional fazer uma coisa semelhante, não com o Abel. Não com o Abel. Eu, se fosse no comando, eu não trazia um técnico de futebol. Ah, vamos trazer um Tite, vamos trazer o Roger de novo. Vamos... Nada. Eu traria um ídolo, e não o D'Alessandro que me falaram ontem. Eu trazia um ídolo, como o Abel Braga era, do Internacional, e que chegasse chutando a porta. E digo o nome de quem eu traria. E aí faria outra estátua se conseguisse, porque é quase um milagre. Eu traria o Dunga para dirigir, para comandar o Internacional. Um cara que tem história, um cara que foi campeão do mundo, um cara que ergueu a taça, não para dar tática de futebol, mas para dar um chute na porta do vestiário do Internacional. Mas, enfim. Internacional vai perder pro Chapecoense sábado, e quem sabe faça isso daí, quando já não tem zero quase de possibilidade, e ainda se pensa nisso. Quem sabe perdendo o Chapecoense se fala. O Grêmio vinha de uma vitória, eu quero falar um pouquinho do Grêmio, contra o Internacional, que é sempre bom ganhar Grenal, é sempre bom você estar numa outra fase da Copa do Brasil, mas o Grêmio então, aquilo que eu falo há tempo, Grêmio Internacional, se você fizer um time só, não sai. Se você botar os 22 por um time de futebol, não sai, capaz de cair também. O Grêmio não ganhou nenhuma partida fora de casa. O Ronaldo fez um relato do Internacional de quanto tempo não ganha, não ganhou depois da Copa, pelo Campeonato Brasileiro. E o Grêmio não ganhou nenhuma partida fora de casa, gente. São 12, 13 partidas fora de casa e não ganha. E sempre, sabe quem é sempre o melhor em campo do Grêmio? É o Weverton. É na arena contra o Chapecoense, ontem contra o Vitória, que perdeu 1-0. E o goleiro do Grêmio, que era o goleiro do Palmeiras e que estava no Mundial, no Campeonato Mundial, é sempre ele, quase sempre é o melhor em campo. Demonstrando com isso a fragilidade do time do Grêmio. Aí os gremistas vão me dizer, ah, mas se o Grêmio tá ruim, imagina o Internacional. Bom, o Internacional, eu não tenho mais adjetivos para falar do time do Internacional. Mas o Grêmio que se cuide. O Grêmio, se não ganhar do Vasco sábado, que é adversário direto e o Vasco vem melhorando de produção, o Grêmio vai entrar no desespero que tá o Internacional. Essa é a verdade, é a realidade do futebol gaúcho, Ronaldo. Este, infelizmente, é a nossa realidade. Você afirma, o ouvinte afirma da dupla Grenal, que nós não estaremos os dois disputando a segunda divisão o ano que vem? Eu já vi gente dizendo, torcedor do Inter, torcedor do Grêmio, que seria muito bom que os dois caíssem e que o Juventude subisse. para passar essa vergonha que nós estamos passando com esse tipo de direção que comanda uma dupla Grenal. É uma vergonha o futebol do Rio Grande do Sul. Desculpa por me estender, Ronaldo, mas é que a situação realmente para explicar o inexplicável, né? Quase eu ultrapassei do tempo. Tá bom?
0: Valeu.
1: A gente volta amanhã. Bom dia e até lá.
0: Até amanhã, Alencastre. Até lá, né? Que ele volta também aqui para trazer o comentário esportivo para a loja Teva, que tem a tem liquidação de inverno Teva, né? 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Depois a gente pode falar mais também sobre o Grêmio. Depois da Copa, o Grêmio ganhou 3 partidas para o Brasil depois da Copa, até no Brasileiro. Então tem 3 vitórias aí. O Inter até então não ganhou nenhuma depois da Copa do Mundo no Brasileirão.
2: Tá feio, Ronaldo. Tá muito feio.
0: É, tá. Tamo vendo a Série B. Vamos lá. Vamos voltar já, 11:24.
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0: 11:32. Vamos lá, seguindo com a nossa comunidade nesta manhã de terça-feira, que pode até confundir um pouquinho, né, com a segunda, não, mas hoje é terça-feira, dia 8 de setembro de 2026. Que dá uma confundida, né, Kelly?
1: Confunde, tá com cara de segunda-feira hoje, né, Ronaldo?
0: É,
1: normal.
0: É, mas é terça, né? Terça-feira. Vamos falar de agenda, que tem também para hoje, para os próximos dias, para Conserve Condomínios e Serviços. 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E o destaque da agenda.
1: Então, amanhã, dia 9, tem inauguração da nova igreja de Nossa Senhora de Lourdes, né? Com missa a partir das 19h30, lá na gruta, né? E também com a presença aí do arcebispo. Para quinta-feira, dia 10, encerram as inscrições para os restaurantes participarem do Degusta Amaral 2026. Para o dia 11 de setembro, às 19h, tem lançamento do livro Embaixador do Agro, por Francisco Turra, vai ser no auditório Ivo Miri Brunheira, na sede administrativa da Sicredi Aliança. Também no dia 12 de setembro, tem pizza beneficente da Conferência São Roque Vicentinos Marau. A entrega vai ser das 10h até as 16h30, na cozinha do Salão Paroquial. Então é uma pizza por R$30, duas por R$50. E o contato para encomenda, então, é 549-9951-6860. E também já adiantando, de 10 a 19 de setembro acontece o Liquida Outlet Marau.
0: 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Já também tem informação que chega aqui da Unimóvel, só para destacar agora: o soja negociado hoje a R$138 a saca, milho R$61 e o trigo R$72. Na economia tem o dólar agora 5,08 com queda de 0,94%, euro 5,90 com queda de 0,88% e a Ibovespa opera em alta de 2,19%. São indicadores econômicos, também tem o destaque para o mercado agrícola. Tem agora Unimóvel. E aí, Guilherme, o que tu traz de informação?
2: Ronaldo, eu trago. Semana passada a gente já havia falado disso, né? Porque a gente ainda acompanha como que tá essa questão da negociação entre banqueiros e bancários, no caso seus respectivos representantes, né? Associações. E aí na quinta e na sexta-feira aconteceria, no caso aconteceu, a votação para saber se os bancários aceitam essa proposta que foi apresentada. Foram 13 encontros, 13 rodadas de negociações, Ronaldo, até que se chegou a um consenso final, tá? Que foi colocada em votação. Eu falei disso na quarta ou na quinta-feira, tá? O próprio sindicato aqui da região, né? Assinalava pelo voto favorável ao pessoal aceitar, no caso, esse acordo, porém foi rejeitado, tá? Foi rejeitado de forma bem, bem expressiva pelos banqueiros, né? Pelos bancários, aliás, né? Pelos bancários, pelos funcionários dos bancos. Então, foi rejeitada de forma gigante, né? Na votação. E aí, o que acontece a partir de agora, tá? Pode haver reabertura de assembleias. O pessoal vai ter que negociar de novo, tá? Mesmo com o prazo tendo chegado ao fim, mesmo com todas as tratativas feitas, vai ter que ter mais negociação ainda. E aí vem a nota final aqui que o pessoal do sindicato me passou, tá? A rejeição não significa greve imediata. É a última instância de um processo que segue aberto à negociação. Com a maioria das bases recusando os acordos específicos, a expectativa é de que os bancos sejam chamados para reabrir negociações. Então, o sindicato, né, o órgão, o braço aqui de Guaporé, que compreende também o município de Marau, manterá toda a categoria, toda a região informada sobre os próximos acontecimentos. Então é isso, Ronaldo, não foi aceita a proposta que foi repassada então aos funcionários, rejeitaram, no caso, essa proposta. E agora, novas negociações serão abertas e aí sim tem a possibilidade de greves, viu, Ronaldo?
0: Então ainda o tema não está encerrado, Guilherme.
2: Não está encerrado. Semana passada, né, o pessoal me passou ali que possivelmente o pessoal votaria favorável, mas bem pelo contrário, viu, rejeitaram as propostas.
0: Pois é, então tem essa situação aí que envolve os bancários com relação a essa indefinição, com relação também à busca, né, de melhores salários da categoria, né?
2: Exatamente, então o pessoal vai ter que fazer negociações de novo, tudo será colocado novamente em votação e aí, não chegando a um acordo, Ronaldo, aí não tem jeito, né? Vai ser greve tanto parcial quanto total em alguns bancos.
0: Pois é, então esse é o cenário que se apresenta nesse momento que tu traz como informação aqui da Unimóvel, né?
2: Isso, porém, é importante ficar atento, tá? A pessoa não vai simplesmente de um dia para o outro fazer greve, tá? Tudo isso será avisado de forma antecipada.
0: Perfeito. É isso então, Guilherme?
2: É isso aí. Seguimos girando nesse finalzinho de manhã de terça-feira, né? Hoje que é terça, não é segunda, apesar da cara de segunda-feira.
0: Isso aí.
2: 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É a Unimóvel ao vivo com Guilherme de Abreu.
0: Muito bem, Guilherme. Trouxe a informação aqui também no programa, no Comunidade, o Guilherme que traz sempre informações da Unimóvel. 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
0: 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A gente já retoma o programa, agora faltando 20 para o meio-dia.
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0: esse jovem não morre. Vamos lá, seguindo com o programa, né? 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
1: Essa é do carisma.
0: É pra retomar aqui o nosso programa, agora faltando 11 pro meio-dia. Nós seguimos com a nossa comunidade nesta manhã, que vai seguindo, né, com 18 graus aqui na área central da cidade, Kelly. 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
1: Isso mesmo, Ronaldo. Foi perdida uma carteira marrom com documentos. Ela foi encontrada em frente à Academia Dragons, na subida do Fórum em Marau. Tem documentos em nome de Taylor Rigo. Então, quem perdeu, tem conhecimento sobre isso, pode contatar pelo 549-8157-1299. Repetindo, 549-8157-1299. São documentos, uma carteira marrom, né? Documentos em nome de Taylor Rigo.
0: Foi encontrada, né? Está disponível lá nesse contato que você acabou de informar aí, né?
1: Isso mesmo.
0: Isso aí. Agora, faltando 10 por meio-dia, vamos destacar também aqui no programa o nosso quadro, que é de aniversariantes, no oferecimento do Exatos Laboratórios. 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E destaca quem hoje está celebrando a vida.
1: Parabéns, hoje vai para Jardel Colucci de Almeida, também Vitor Heitor do Nascimento, também aniversariando hoje Héctor Félix, Ana Paula Chaves. Parabéns para Jairo Migliorini Teixeira, Vanessa Hanel e também parabéns para Ezequiel Covati.
0: Também parabéns para Vanessa Hanel, ainda Gilberto Gonçalves, Adelina ou Adelita e Juliano Pilati, um perfil em conjunto. Também para o Rai Lima, Jairo Migliorini Teixeira, Andressa Sutili. Wagner Santin, aniversário, também hoje faz aniversário. Parabéns a todos e a todas. Nossa homenagem especial, Guilherme, de quem hoje está celebrando o aniversário.
2: Todos.
0: O próximo dia 8.
2: Feliz aniversário.
0: É, dia 8 foi boa, né?
2: Hoje não é dia 8?
0: Dia 8, tá isso, certo? Não, tá isso. Correto? Parabéns a todos e a todas. 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Hoje é terça-feira, dia 8, Guilherme.
2: Isso aí. Pós-feriado.
0: Pós-feriado. O que tu contas a cidade?
2: É bom, é bom.
0: É bom?
2: É bom.
0: É bom?
2: Cuca. É bom, tava comendo cuca ali embaixo.
0: Ah, é mesmo?
2: Isso.
0: Olha só. Comendo cuca.
2: Tava ali, né?
0: Você tava ali é pra comer, né? É. Isso aí. Faltando 8 pro meio-dia. Vamos ficar de olho no relógio, porque daqui a pouco vem o momento, né? Do horário eleitoral.
2: Se tu reparar o conteúdo, não vou te dizer a maioria, mas uma boa parte é pra atacar o companheiro,
0: sim,
2: né?
0: Sim, não tem proposta
2: nenhuma. Não, não é apresentando alguma coisa, é pra fazer musiquinha, é pra falar do adversário ali, né? É pra atacar, o pessoal tá usando o tempo pra isso.
0: É aquela história, eu sou o santo e o outro que é o demônio. Mais ou menos é assim.
1: Lamentável.
0: É assim que tá ocorrendo a campanha eleitoral.
2: E aí tem a musiquinha do Caiado também, agora

0: Hora do Caia. Parece que tá falando outra coisa, né? Agora é a hora do... Escuta, presta atenção. Não sei se é proposital ou passou despercebida pra eles, mas eu só escuto outra coisa ali.
1: É, também tá polida, Guilherme.
0: Não, não é a minha. Tá...
2: Guilherme.
0: Duvido que também quem não escutou não percebeu também. Aí tem que prestar atenção, ué. Será que falaram isso mesmo, né? Ele fala que não
1: duplo
0: é...
1: sentido?
0: É, fala que não é Bolsonaro, não é Lula, agora é hora do... Caiado. Tá ali.
1: É, tá, tá.
0: Cada um com sua estratégia,
1: que,
0: né?
1: Que é que usa na sequência, né, Guilherme? É. Hoje é terça, hoje é...
0: Hoje é presidente.
1: Presidentes hoje. É.
2: Propaganda eleitoral obrigatória.
1: É, isso aí. Hoje é presidentes e senadores, né? É isso. Fechou por hoje, Guilherme.
0: Fechou.
1: Então vem na sequência esse espaço, né? Pra ver, isso, né? Que tem os santos e tem os demônios,
0: presta,
1: né?
0: Presta atenção no caiado. É. Da musiquinha do caiado, então.
1: Tá bom, bom. Porque não tem proposta. Realmente tá pobre as propostas aí, né? É um ataque atrás do outro, né? Sem qualquer tipo de paixão aí, mas é isso que tá ocorrendo. E depois, Guilherme, aí tem no teu comando
0: aí,
1: o
0: não,
1: arquivo.
0: Não vou falar mal de ninguém, tudo certo.
1: Aí tu só vai música. Só tocar música boa, isso, né? Vai animar o começo da tarde. Kelly Amente volta a partir
2: das 10 horas.
1: Até lá, um ótimo dia. Boa semana.
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Opa, vamos lá, agora é comigo, começando agora o nosso arquivo da Vang, é isso mesmo, vamos lá que é terça-feira, o pior já foi, e ontem era feriado, né, então a semana que vai começando hoje. Temperatura tá subindo, né, temperatura aqui no centro da cidade já na casa dos 19 graus. 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Vamos lá, vamos começar com música, né? E na sequência a gente volta aí dando mais, trazendo mais destaques e mais informações para você. Um ótimo dia.

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7: E o Rio Grande do Sul registrou nas últimas horas temperaturas até negativas em várias regiões do estado. A menor delas foi nos Campos de Cima da Serra. Horas depois da região ter presenciado neve fraca pela atuação intensa da massa de ar frio. De acordo com a Metsul Meteorologia, 47 municípios que contam com estações meteorológicas registraram marcas abaixo de zero na segunda-feira. Apesar de o Rio Grande do Sul ter anotado a menor mínima de 2026, o dia de mais frio do ano, até agora na média do estado foi em 26 de junho, quando 69 municípios caíram abaixo de zero no território gaúcho. As mínimas desse feriado de 7 de setembro foram de menos 6,8 graus em São José dos Ausentes, menos 4,7 em Cambará do Sul, menos 4,1 em Soledade e menos 4 em Monte Alegre dos Campos. Na região norte, em Passo Fundo, menos 1,3 graus e em Carazinho, menos 1,2. Embora o frio intenso não seja incomum em setembro, não é normal que a menor marca mínima do ano ocorra no mês que já é de primavera meteorológica e normalmente as menores temperaturas do ano se dão sempre em junho e agosto. A massa de ar frio que influencia as temperaturas do estado é considerada uma das mais fortes do ano e seguirá assim com amanhecer gelado e tardes mais amenas nas próximas horas.
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16: Vamos lá, meio-dia 35, dando sequência ao nosso arquivo musical, nosso arquivo da Vang, um oferecimento do Posto Cavalinho. 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Eu vou trazer alguns destaques, tá? Algumas manchetes para hoje através dos principais portais. Olha, a segunda turma do STF tem maioria para manter os afastamentos de diretor da Polícia Federal, mas Gilmar Mendes pede vista e adia a decisão. Ainda é destaque, eventos extremos, estiagens e gestão dos recursos, os desafios do Rio Grande do Sul na área ambiental. Destaque também, pedida de Everton Cebolinha trava negociação para retorno ao Grêmio. Calculadora colorada, quantas vitórias faltam para o Inter escapar do rebaixamento? Esquece calculadora, tem que ganhar, né? Não adianta. O Grêmio já nem espera mais nada, tá? O Grêmio considero já lá embaixo, no rebaixamento. O Inter tá indo pelo mesmo caminho, então vamos ver, né? Vamos ver o que acontece aí nas próximas rodadas. E ainda lançada a licitação para obras de 19,2 milhões de reais no dique do Balneário Valverde. São alguns destaques aí pelo estado e pelo país. Vamos lá, vamos com mais música, né? Nosso arquivo musical, nosso arquivo da Vang tá mais curtinho devido ao horário eleitoral gratuito, mas vamos que vamos.

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7: Nesse último domingo, dia 6, tivemos a primeira rodada do Campeonato Colonial de Futsal de Marau. No primeiro jogo, o São Brás Planalto venceu por 6-0 o Gramadinho. Pelo São Brás, marcaram Alex Chiodelli duas vezes, Alex D'Agustin duas vezes, Davi Quimento e Moacir Bido. Ainda o São José dos Ricitriquês venceu por 2-0 o Rodeio dos Tibola Caravaggio. Pelos Rice marcaram Janquial Dalmago e Janquial de Oliveira. No terceiro jogo, o Aparecida fez 3-0 no São Pedro do Jacuí. Pelo Aparecida marcou o Ronaldo Paes três vezes. E ainda o Nosso Senhor do Carmo venceu por 4-1 o Burro Preto Posse Boa Vista. Pelo Carmo, marcaram Matheus Fred duas vezes, Alexandre de Freitas e Henrique Câmara. Pelo Burro Preto, descontou Matheus Palma.
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7: É isso aí, vamos lá. Terça-feira, 8 de setembro, esse é nosso arquivo da Vang, trazendo destaques agora do nosso portal vangfm.com.br. Brigada Militar apreende 5 adolescentes em ocorrências envolvendo drogas em Marau. Ainda CFCs do Rio Grande do Sul passam a oferecer serviços de emissão de carteira de identidade. Cachaçaria Tibola conquista primeiro lugar em concurso na Expo Inter. Cachaça envelhecida em Amburana ficou campeã, olha só, entre 50 alambiques participantes. Biblioteca Pública de Marau é contemplada pelo projeto Bibliotecas Banrisul. E também Brasil tem 2 milhões de pessoas que trabalham por meio de aplicativos. São destaques, são manchetes aí disponíveis aqui do nosso portal vangfm.com.br. 15 para uma, vamos lá, vamos seguir com música. 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

Fechou então, ficando por aqui, finalizando o nosso arquivo da Vang dessa terça-feira, dia 8, com sol, temperatura que vai subindo, né? Temperatura agora em 19 graus. 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Na sequência, Espaço Livre. Ótima tarde para você, ótima semana. Tchau!

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9: Agora é 1 hora aqui na Vang, começou nosso espaço livre desta tarde de terça-feira, hoje dia 8 de setembro de 2026. A partir de agora até as 2, nós ficamos na sua companhia com o nosso programa com temperatura aqui em Marau de 19 graus. 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O programa traz hoje aqui a nossa convidada, ela é doutora em psicologia, Taimara Foreste, para falarmos aqui também sobre um assunto. Nós tivemos agora no mês de agosto a Semana Nacional da Pessoa com Deficiência Intelectual, né? Uhum. E nós teremos agora também nesse mês de setembro, no próximo dia 21, é também uma data que lembra a luta da pessoa com deficiência, no chamado Setembro Verde. Para abordar esse assunto, a Taimara tem feito também muita discussão sobre esse tema da deficiência, no olhar para as famílias, mas também olhar para toda a rede de apoio, esse contexto todo. Por isso ela tem a sua vinda hoje aqui no programa, também com o objetivo de compartilhar esse conhecimento com a nossa comunidade e mais, dizer que esse assunto é da comunidade. Taimara, seja bem-vinda aqui ao programa, boa tarde.
10: Boa

0: múltipla. Teve, então, ações né, bastante vinculadas à APAE aqui de Marau, né? Teve toda uma semana, em especial, aos beneficiários, famílias, né? A rede de atendimento, que é o que a gente fala, né? Eu tive em dois momentos, então, na segunda-feira e na quinta-feira, em palestra junto com a professora Simone, que é assistente social, onde a gente pôde debater um pouco sobre essa importância, assim, dos atores políticos também sobre o assunto, né? Muito embora a gente ainda, às vezes, associa, né? As pessoas com deficiência, as APAEs do Brasil, sim, né? E aqui na nossa cidade também, e de fato é um assunto de todos, né?
1: Taimara, sobre esse tema aqui, pode parecer bem como falasse agora aqui, quando se fala no assunto de deficiência, sempre a gente remete ao tema algo para a APAE, não, mas esse assunto é da comunidade. Para quem, por exemplo, está acompanhando o nosso programa agora, pode pensar, mas esse assunto talvez, não sei se me interessa, não interessa, pelo contrário, tem que interessar muito sobre esse assunto, né?
0: Exato, né? E a gente tem, assim, eu diria que é um tema que merece a atenção de todos, porque quando a gente fala em acessibilidade, né? A gente não fala acessibilidade apenas para as pessoas com deficiência. Todo mundo se beneficia da acessibilidade.
1: Não é só rampa, né?
0: Exato, né? E bem, né? Exatamente isso, não é só a rampa, existe todo um movimento, assim, de cultura, né? De entendimento e de compreensão de quem são as pessoas com deficiência, né? E historicamente se tem aí uma construção de lutas vinculadas às APAEs do Brasil todo, assim, né? Então, um movimento nacional, né? Aqui na cidade também, então é mais de 30 anos, né? Que a APAE está aí atuando na nossa cidade, mas de fato, quando a gente pensa em deficiência, em pessoas com deficiência, né? A gente não pode, inclusive, associar apenas à APAE, né? É uma responsabilidade, eu diria, né? De todos enquanto sociedade, né? Isso é algo previsto, inclusive, né? Na legislação, que todos nós tenhamos esse conhecimento, né? Enquanto profissionais, enquanto pessoas, né? Que convivem. Até eu trouxe um dado, assim, mais atualizado, né? Do censo de 2022 do IBGE, onde comenta, né? Que 14,4 milhões de pessoas de 2 anos ou mais têm algum tipo de deficiência, né? Então, se a gente pensar em porcentagem, é mais ou menos 7,3,4 pessoas, né? No mundo, a gente tem 15% da população, né? Com algum tipo de deficiência, né? Então, é um assunto que não é de uma minoria, né? É um assunto que é da nossa sociedade, né? Que nós precisamos nos implicar, né? Enquanto profissionais e pessoas, né? Que convivemos, né? Numa polis, numa política, né? Numa sim, sociedade, enquanto seres humanos, né?
1: Agora, Taimar, também quando fala desses números, né? Que traz aqui esses percentuais de pessoas com deficiências, a gente pode até às vezes achar que eles estão um tanto invisíveis, né? Mas estão muito próximos da gente, estão na comunidade, né?
0: Isso. Se a gente pensar no número, né? Os ouvintes, né? A gente pode até lembrar de alguém que, né? Ou a gente tem na família, ou a gente convive no trabalho, ou nas escolas,
1: sabe,
0: né?
1: Sabe de alguém, pelo menos.
0: A gente sabe de alguém, né? Mas de fato, historicamente, a gente aprendeu a não olhar, né? Historicamente, a gente aprendeu a não incluir, né? Por isso que quando vem, então, toda uma legislação, e se a gente pensar a nossa LBI, que é a Lei Brasileira de Inclusão, ela é muito nova, ela é de 2015.
1: É jovem.
0: Né? Ela é jovem, digo que ainda iniciou a pré-adolescência, assim, né? Ela é jovem, mas é uma lei extremamente completa, né? Extremamente importante aí, que garante, então, essa visibilidade e os direitos das pessoas com deficiência e as famílias também, né? Mas tem aí vamos pensar, uma ponte, assim, ou um espaço, assim, muito grande entre aquilo que está no papel e aquilo que, de fato, a gente consegue visualizar enquanto sociedade, né? Das ações de inclusão, né?
1: Taimar, quando se fala aqui em deficiência, certamente para muitos, né? O primeiro pensamento é que a pessoa com deficiência, ela não consegue, né? Uhum. Esse talvez seja um preconceito velado, mas tem a quem não consegue. O que seria melhor nós abordar esse assunto, ou seja, o que seria mais adequado a falar sobre esse tema, entendendo de que sim, é possível incentivar, apoiar e não pensar somente dessa forma, hein?
0: Isso. Se tem essa compreensão, muitas vezes, né, de que a pessoa com deficiência não é capaz, né? E aí
1: que
0: a
1: tem
0: gente,
1: limites.
0: Que tem limites. E, de fato, algumas questões dentro da realidade daquela pessoa vai ter algumas limitações, né? A questão é a gente reduzir a experiência da deficiência ao corpo dessa pessoa, né? Então, é aquele corpo que, entre aspas, não funciona numa normalidade e ele precisa se adequar à nossa sociedade que, entre aspas, também é normal, né? Então, é muito mais uma questão estrutural, histórica, de compreensão da onde a gente pensa a pessoa com deficiência e da onde a gente coloca as nossas ações em direção a elas, assim, né? Então, historicamente, um exemplo, né? Muito antes de colocar a deficiência no campo científico, ela era entendida como uma questão religiosa. Então, era um castigo, né? Era algo que, né? As famílias entendiam como uma punição, muitas vezes, né? Então, tinha todo um caráter aí que não era da ciência, digamos.

0: termos, né? Essa compreensão. E aí as ações naquela época das pessoas era o assistencialismo. Coitadinho, né? Olha só como é que tá, não consegue, né? Então era muito nesse sistema do assistencialismo.
1: Né? E que também nesse período aí também inibiu, né? Ou seja, não proibiu, aliás, proibiu até sair de casa muitas vezes, né? Uhum. Família também acabou, entre aspas, escondendo tudo isso, né?
0: Isso, as famílias por um tempo escondendo, né? Por medo, receio, vergonha, né?
1: Isso preconceito, né? Que também existiu.
0: Isso, preconceito. E se a gente pensar atualmente, né? Vamos pensar nesse número que eu trouxe agora, né? Onde estão essas pessoas, sim, né? Sim. E muitas vezes, a gente não fala aqui em culpados, mas a família tá fazendo os movimentos de inclusão e aí vem a sociedade e tá ainda entendendo, por exemplo, a deficiência como incapaz, né? Então, é incapaz de estar na escola, é incapaz de ter um trabalho, né? E aí a gente vai avançando um pouco nessa compreensão da deficiência e vai entendendo que o nosso modelo de compreensão hoje, inclusive que a LBI se pauta, é a questão da compreensão pelo modelo social. O que quer dizer isso, né? Vai entender a pessoa com deficiência, vai compreender a deficiência como ela interação com as barreiras sociais. Claro que esse corpo dessa pessoa com deficiência, ele vai apresentar ali essas limitações, né? Uhum. Por exemplo, um cadeirante vai precisar, por exemplo, da cadeira de rodas, né?
1: Sim.
0: Mas a experiência da deficiência vai passar pelas barreiras. Então, eu sou cadeirante, eu tenho esse dispositivo, mas eu consigo circular na minha cidade? Né? Eu consigo ir até o posto de saúde? Tem rampa? Né? O acesso à cultura existe? Né? Então, veja que esse modelo da deficiência, ele retira, né, o peso da deficiência do corpo dessa pessoa e ele traz para o debate social, entendendo a deficiência como uma característica e não como um problema. E, de fato, ela é uma característica humana. Né? Pessoas têm ou não deficiência.
1: Sim, sim, sim. Tamara, a gente fala sobre esse assunto, né? Até me chamou a atenção aqui que a gente começou o programa, nós tivemos o mês de agosto agora, que foi a Semana Nacional da Pessoa, né? Uhum. Com deficiência intelectual e múltipla. Isso. Também tem essas mudanças sobre a nomenclatura, ou seja, também se adaptando aos tempos para entender melhor essa questão da deficiência, né?
0: Sim, sim. A gente ainda tem muito essa confusão, assim, né? Como nomear,
1: denominar isso?
0: Como se dirigir, muitas vezes, né? Eu sempre digo que primeiro a pessoa tem um nome, né? A gente fala, sim, pelo nome, assim, né? Mas quando a gente vai fazer um relatório, por exemplo, enquanto, né, servidores, né? Vamos pensar nas políticas públicas, né? Ou em reuniões.
1: E aí entra a rede nesse papel aqui, né?
0: Entra, né? A gente vai poder falar um pouquinho mais adiante, né? Mas, inclusive a gente aqui, enquanto, né, cidadãos, assim, né? Como que a gente nomeia, né? Então, de fato, existe uma nomenclatura que é pessoa com deficiência, né? Na nossa LBI, essa nomenclatura, ela é dessa forma.
1: Pessoa com deficiência.
0: Pessoa com deficiência, né? Foi escolhido, inclusive, pelas pessoas com deficiência, né? A ONU também, então, isso já é aceito, assim, né? Uhum. Mas acontece que tem toda uma história sobre os outros nomes, assim, né? Então, a gente já ouviu na história, né? Portador de deficiência, isso, né? E por que que, por exemplo, a gente não utiliza mais o portador de deficiência, né? Porque se tem uma ideia de que a pessoa porta deficiência, então ela pode deixar de portar em qualquer outro momento, né? E na verdade não é assim, né? Então esse termo a gente não utiliza. Pessoas com necessidades especiais, a gente ouve bastante até hoje, assim, uhum, esse nome, assim, né? E também não é mais um nome que a gente utiliza justamente pela questão do eufemismo, assim, né? Daquilo da infantilização, do coitadismo, né? Como se tivesse que suavizar essa característica que não precisa ser suavizada, né? Ela é apenas uma característica, né? Então, esses termos é para além de algo politicamente correto, né? Porque a forma como eu nomeio, a forma como eu enxergo a pessoa com deficiência é a forma como eu vou agir com ela também. Então, se eu entendo que ela é uma pessoa e tem como característica a deficiência, eu vou ter esse comportamento com ela, eu vou entender ela e vou tirar esse peso, né? Essa ideia do coitadismo, de que é incapaz, né? E vou entendê-la como uma pessoa com essa característica, além de outras, né? Tantas que ela tem.
1: Então,
0: né?
1: O correto para se dirigir a uma pessoa com deficiência é pessoa com deficiência.
0: Pessoa com deficiência.
1: É assim que a gente trabalha esse assunto, né? Para justamente evitar até desconfortos, né?
0: Isso, e claro, às vezes as pessoas relatam, mas parece errado, parece estranho isso, chamar a pessoa com deficiência, né? Mas essa estranheza, a gente inclusive pode trabalhar isso com a pessoa, né? Por que será que é estranho, assim, né? Porque por muito tempo, historicamente, a deficiência, as pessoas com deficiência, elas eram tidas como as estranhas, né? Muito preconceito em relação à questão da loucura, então essa diferença que as pessoas acham que deficiência é doença e não é, Né? Então tem muitas questões históricas mesmo, né?
1: Mas esse tema, né, Tamara, é um tema bastante amplo, profundo, porque a gente fala aqui da questão da deficiência, né? Ou pessoa com deficiência. A gente até trouxe aqui nesse começo do programa um olhar um pouco de sociedade com a pessoa com deficiência, né? Mas o assunto vai muito mais além, muito mais lá na origem, que é justamente a própria família aceitar esse diagnóstico, né? Tu terás um integrante da tua família que será uma pessoa com deficiência. Uhum. E aí tem todo um processo também de adaptação, de aceitação, ou seja, existem os impactos desse diagnóstico, né?
0: Sim, né? E culturalmente, historicamente, assim, a gente sabe que o diagnóstico é da pessoa, né? Mas quem recebe todo esse diagnóstico é a família como um todo, assim, né? Então, os impactos disso, né, vai para além dessa pessoa, né? E aí a gente pode pensar o quanto que essa família também vai sofrer com as barreiras sociais, né? Então, né, no meu relato do doutorado, eu entrevistei mães que sofriam porque depois que soube, né, que ia ter então um filho com deficiência, os familiares se afastaram, os familiares não convidavam mais para as festas de aniversário, né? Então, acaba que a família, ela sofre junto com a pessoa com deficiência, né?
1: Vai pro isolamento.
0: Vai pro isolamento, né? Ou antigamente o que a gente via muito que era a questão de realmente invisibilizar, né? O invisível, assim, né? Serem invisíveis perante a sociedade, né? Então, veja que todo movimento, a gente retira a deficiência da pessoa e a gente passa a enxergar ela como uma característica e a sociedade precisa se adaptar às diversidades que somos, né? Enquanto seres humanos, né?
1: Porque tem essa questão também, né? Quando é diagnóstico, muitas vezes as mães acabam ficando sozinhas nessa missão, né?
0: Sim, não é raro, assim, né? A questão do abandono, muitas vezes, né? Claro que existem os tipos de deficiência, né? As adquiridas, né? Que também pode acontecer com qualquer um de nós, né? E as inatas, que a gente fala que são deficiências que a pessoa já nasce com essa característica, né? E muitas vezes, nesse ato de saber, vamos pensar, na clínica a gente trabalha muitas vezes com os pais, né? A questão da idealização, às vezes, do filho ideal, entre aspas, né? E quanto que, né, esses familiares vão precisar se haver com o filho real, né? E aí você imagina esse processo do luto, que ele é normal de acontecer, né? Muitas vezes, esse filho imaginário, ideal, né? Do filho real, numa família que tem o diagnóstico ali de que o filho vai ter essa característica, né? A família já vai ter que passar por esse processo, assim, né? Do luto e durante todas as outras fases da vida também. A entrada na escola, né? Como que vai ser essa escola, como que vai ser a adaptação, a entrada na adolescência, a questão do trabalho.
1: As
0: então,
1: fases
0: são
1: da
0: fases,
1: vida.
0: As fases da vida, né? Então, sim, existe um peso, assim, em relação a gente olhar para essas famílias e entender essa complexidade, né? Essa experiência, né? E dar esse suporte, assim, né?
1: Claro. Vou voltar na sequência agora, 1h17, tem hoje aqui a nossa convidada, ela é psicóloga, aliás, é doutora em psicologia, Tamara Forest, com esse assunto referente também a famílias e ainda a rede de cuidado das pessoas com deficiência, nosso assunto hoje aqui no nosso programa. Depois também a gente pode falar mais sobre essa questão da própria rede, né? Essa compreensão, mas a gente vai retomar justamente nesse olhar ainda no contexto familiar, depois pra gente também trabalhar o tema que envolve aí a rede de apoio, a rede de cuidado. A gente volta já 1h17 aqui em Marau, temperatura agora de 20 graus.
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0: Agora 1h23, de volta aqui na Vang Espaço Livre com você até as 2h20 graus aqui em Maranhão é a temperatura. 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A gente traz esse assunto referente da pessoa com deficiência e essa reflexão, né, sobre os papéis, né, da família, mas também da sociedade com relação a esse assunto, né, referente à pessoa com deficiência. E, Taimara, até para retomar aqui, eu sei que a gente falava sobre a questão inicial do diagnóstico, uhum, e dessa aceitação, e tu falasses aqui sobre justamente aquela expectativa e o real, né? Uhum. Tens uma história que dá para ilustrar bem essa questão, né?
1: Uhum.
0: Acho que até cabe, daqui a pouco, se tiveres condição de contar essa história, sim, né? Que é uma forma de ilustrar, uhum, o que significa justamente essa expectativa e o que depois acaba sendo real, né?
1: Uhum.
0: E conviver com isso, inclusive.
1: Uhum. Uhum. Tem, então, né, uma história que foi escrita por uma mãe, né, de uma criança que tem a alteração da trissomia, né, 21, que é a síndrome de Down, né? Que ela escreve sobre a experiência de ter um filho com deficiência como planejar uma viagem, né? Então ela vai comentando assim, né, que os pais se preparam para fazer uma viagem até a Itália, uhum, né? Então ela faz essa analogia e vai trazendo, né, toda essa expectativa da viagem,
0: que,
1: né,
0: vai para Itália.
1: Vai para Itália, vai se preparando, compra passagem para ir até lá, aí começa a imaginar o Coliseu, né, as gôndolas lá de Veneza, então faz todo um planejamento, aprende essa nova língua que é o italiano, aí até a Itália, então se vê lá na Itália, né? Se vê morando lá, visitando. Então, é isso, né? Se vê trabalhando lá, faz todo o movimento para fazer essa viagem para a Itália.
0: Isso é expectativa.
1: Essa é a expectativa, né? Ir até a Itália, né? Só que aí, durante o voo, antes do avião descer, né, o comissário avisa, então, né, bem-vindos à Holanda, né? E aí, acho que é muito nesse susto, assim, né? Como assim Holanda, né? Eu me planejei para ir para a Itália. Uhum. E aí ela traz toda essa reflexão de que a viagem não te levou para um lugar ruim, um lugar sujo, um lugar doente, né? Te levou para a Holanda, só que a Holanda é um lugar onde você não se preparou, né? Porque de fato ninguém se prepara, né? Não se tem essa, uhum, ideia de se preparar para que o teu filho nasça com essa característica, né? E aí se tem todo essa fala, assim, né? É bem uma história de sensibilização e também pra gente compreender o quanto que a família passa por esse processo desse luto, assim, né? Também, né? Sobre esse filho, né? E a idealização desse filho, dessa vida, né? Que tá começando aí. Porque parou na Holanda, assim, né? E a Holanda é outro idioma, né? Vai ter que reaprender, mas também tem as coisas bonitas lá, né? As tulipas, os Van Goghs, né? Então, é um ambiente também que pode ser vivido, né? Mas ao redor dela, as pessoas vão e voltam da Itália, né? E contam como é lá, como é a passagem lá. E aí, muitas vezes, as famílias, né, se isolam também por conta dessa falta, sim, da rede de apoio, assim, né? E eu acho que isso é importante, porque a família que tá passando também por essa situação, assim, né? Ou de ter a criança, né, com a característica da deficiência, né? Se vê também isolada desse processo, e não porque a família quer se isolar, né? Mas muitas vezes porque a própria rede, né, de apoio familiar a isola, né? Ah, então não vamos convidar para a festa do aniversário, que foi o relato que, né, eu trouxe antes, né? Porque imagina como é que a família vai fazer para sair com a cadeira de rodas. Mas isso é algo da família, isso é a família, né? Então a mãe me disse, mas a gente iria, né? A gente vai se adaptar para ir, assim, né? Então, o quanto que a família sofre com essa questão do isolamento, né? E mais especificadamente, se a gente pensar no papel do cuidador, que é o que eu venho também estudando, venho né, trazendo sempre que posso nas falas, né? Esse recorte de gênero, assim, né? Onde as mães, irmãs, tias, né, avós, muitas vezes fazem o processo do cuidado direto, né?
0: Assumem esse papel.
1: Assumem, né?
0: Mas assumem sozinha, muitas vezes.
1: Muitas vezes, né? Assumem sozinhas e junto a isso acarreta várias questões psicossociais para as cuidadoras, uhum, né? Emocionais, né? Questões de ansiedade, de depressão, né? Físicas, decorrentes muitas vezes do próprio cuidado a longo prazo, né? De dores, né? Então, sociais, que é essa questão do isolamento, de trabalho, né? Porque eu a mãe trabalha ou ela cuida, ou ela trabalha para pagar um cuidador, ou, né? Então existe toda uma questão socioeconômica. Então são várias questões que implicam no cuidador e, consequentemente, no cuidado.
0: Agora, né? Taimara, sobre esse assunto até da aceitação, que gera um luto, né, para poder ocorrer essa aceitação. Existe um tempo para isso de aceitação? Até porque, quando tu falas aqui, né? Primeiro que pode não, vai enfrentar, em alguns casos, esse isolamento da própria família, né? Tu acaba se isolando, acaba te deixando isolado, né? As pessoas se afastam, ou talvez fica até sozinha, talvez o companheiro até desista. Então já tem toda essa dor de receber a notícia, a dor de poder conviver com as barreiras que vão surgindo com relação a tudo isso, e são todos fatores que talvez só agravam esse contexto de luto. E esse tempo de luto é muito relativo para cada um ou não?
1: Sim, a gente fala, né, esse exemplo da questão do processo de luto, ele é

0: muito individual, assim como o luto por uma perda sim, real também, sim. Né? É muito particular, a gente vai pensar daqui a pouco, vamos pensar quando falece alguém, né? Da mesma família, cada familiar vai levar e vai entender esse processo do luto de uma forma.
1: Cada
0: né?
1: um do seu jeito.
0: Cada um vai ter o seu jeito, assim, né? E a questão da idealização desse filho, né? Para ter esse filho com uma característica da deficiência, né? Esse processo da família também é um processo muito individual, assim, né? A mãe vai estar talvez num momento diferente do pai, a avó vai compreender diferente daqui a pouco dos irmãos, né? E aí é nesse tempo, né? Do diagnóstico ali e posterior que a família precisa então desse suporte, né? E o suporte, claro que para a questão dos encaminhamentos técnicos, ele é importante, né? Aonde eu posso acessar, que direitos eu tenho, né? Mas também do suporte do acolhimento, né? Porque a gente pega, assim, famílias no início, assim, né? Recebeu o diagnóstico da deficiência, né? Vamos pensar, uma deficiência intelectual, o autismo, né? E aí, o que eu faço agora, assim, né? Para onde que eu vou? E aí, muitas vezes, essa família vai precisar, muito antes dos encaminhamentos técnicos, né? O acolhimento. Né? Porque esse processo do luto, assim, né? Vamos pensar esse luto simbólico que a gente fala, né? Da perda simbólica, ele é muito individual e ele também acarreta sofrimento, né? E ele pode ter implicações, inclusive, no cuidado, né? Então, uma pessoa que não consegue, né? Entender que é um processo, né? E que vai exigir, né? Tem a questão das exigências do cuidado, mas não consegue se haver, criar o vínculo, né? Isso tem muito mais dificuldade de alguém que consegue, né?
1: A gente falou aqui que o assunto é todos, né? É um assunto de todos, e aí vem aquela situação, né? Ok, a família recebeu o diagnóstico, precisa conviver com isso, tem seus impactos, né? Convive com esse luto no seu devido tempo. Uhum. E aí, às vezes, fica aquela situação, mas o que eu devo fazer, né? Sendo mais prático, que tipo de ação eu posso realizar para prestar esse apoio para a família? Não ser invasivo, mas também não abandonar, não isolar. Uhum. Como sociedade, assumindo esse compromisso também de acolher essa família, o que caberia ser feito justamente logo nesse início, como sociedade, como pessoa?
0: Sim, eu acho que antes de responder especificadamente, vale lembrar que, né, a deficiência, ela saiu daquele modelo biomédico. Por que é importante relatar isso, assim, né? Porque a família recebe o diagnóstico e aí a família ao redor, que é a família de apoio, né? Se tem tios, padrinhos, avós, né, irmãos, né, começa a achar que esse é um problema, primeiro, da pessoa que tem a deficiência, segundo, um problema da família, e terceiro, um problema de ordem médica, eu não preciso me envolver. Uhum. Então, às vezes, esse movimento é muito importante da gente desconstruir, porque a gente acha que é só os profissionais da área da saúde,
1: só os outros,
0: né, que tem que atender essa família, né? E quando, na verdade, a família que está dentro do núcleo maior aí, da família extensa que a gente diz, né, os primos, os amigos, os vizinhos, né, a sociedade como um todo pode e deve prestar essa solidariedade, né, esse apoio, né, essa escuta, esse acolhimento, né? Mas acontece que ainda historicamente a gente tem essa ideia de que essa é uma questão de ordem médica, né? E que a pessoa com deficiência, a sua família, né, não gostaria, por exemplo, de ir num aniversário, de participar da comunidade, de ir até uma igreja, né? Então são questões assim muito complexas, né? Mas que a gente precisa entender de que ponto eu olho a deficiência, porque a partir desse ponto eu tenho o meu comportamento em relação a isso, assim, né? Então, se eu entendo que ela é incapaz, que a gente trazia no início do programa, né? Ou que ela não tem vontades, né? Necessidades, eu vou isolar, eu vou dizer, ah, isso é um problema teu, não é meu, né? Eu não tenho nada a ver com isso, eu vizinho, né? Não tenho nada a ver com isso. Então, acaba se isolando as famílias aí, e aí isso não é inclusão, né? A inclusão é a sociedade inteira, né? Atendendo, né, essa demanda, que ela é humana, como eu comentei desde o início do programa, assim, né? É uma característica humana inata. Uhum.
1: Então, a inclusão, como a gente já falou aqui várias vezes, acaba sendo repetitiva. A inclusão é um papel de todos nós, né? Seja em casa, seja com os familiares, né, com quem está ao nosso redor. E, por consequência, também na busca dos próprios serviços públicos, né? Não é só para trabalho de psicólogo, né?
0: Sim.
1: De médico, isso, né?
0: Isso, né? Eu acho que isso é muito importante, porque às vezes a gente tem a ideia de que, claro, o psicólogo, o assistente social, nas diversas políticas, né? Seja lá na educação, na assistência social e na saúde, vamos pensar que as três mais imediatas aí no atendimento à família, né? Mas existe a questão da cultura, várias outras políticas, assim, né? Vamos pensar que a deficiência, ela não é de uma pasta só.
1: Isso.
0: Eu acho que isso é importante, né? E muito menos de um profissional só. Né? Então, eu acho que isso é importante a gente entender. Por quê? Porque senão você tem a ideia de que eu estou trabalhando lá no posto de saúde, né? Eu sou a secretária lá, que atende as pessoas, vamos supor, né? Ah, chega a família, né? E o familiar com deficiência, ah, já chama o psicólogo. Rápido, rápido, já chama o psicólogo, o assistente social, que chegou a família X, né? E não é dessa forma que tem que funcionar, né? Nem na escola, nem no trabalho, né? Ou a pessoa iniciou lá no mercado de trabalho e só quem tem que se haver com essa pessoa com deficiência é o RH, por exemplo. Não é dessa forma que funciona, né? Então, a sociedade, de fato, precisa estar consciente de que a deficiência e a inclusão, ela é de todos, né? É só assim que a gente vai construindo, né? E dando voz a essas pessoas, né?
1: Mas, Taimar, a gente consegue caminhar, ou pelo menos visualizar que como a sociedade a gente caminha justamente para essa inclusão, ou ainda os passos são muito lentos, hein?
0: Eu diria que os passos estão lentos, né? Mas que muitas coisas, vamos pensar, a partir da legislação se conseguiu, né? Em relação a políticas, né? A direitos, assim, a atendimento, a prioridades, né? Vamos pensar na pandemia, a gente tem na legislação a questão da prioridade da vacinação, de pessoas com deficiência. Então, muitas coisas avançaram, assim, em relação a isso, né? Mas ainda, por ser uma lei, vamos pensar, considerada nova, né? A gente precisa,
1: né?
0: 2015 ali, a gente precisa de fato, né? Caminhar bastante ainda pra gente pensar numa inclusão, assim, né? Porque a gente vê relatos, assim, diariamente a gente tem relatos, tanto na clínica, né? Na época quando eu trabalhei também na APAE, né? De famílias, assim, onde a inclusão encontra barreiras, assim, né? E essas barreiras, elas existem, né? Não só as arquitetônicas, né?
1: Sim.
0: De, a gente tava comentando antes, né? Nos intervalos das calçadas, dos corrimões, né? Não adianta também ter um prédio bem bonito lá, todo acessível, né? E a atitude, que é uma das barreiras atitudinal, né? Que é a forma como eu me relaciono com as pessoas com deficiência, eu deixar a desejar, eu não olhar, eu não cumprimentar, ou eu não me dirigir à pessoa com deficiência, me dirigir só ao acompanhante dela, né? Então, são vários comportamentos que a gente precisa se haver, né? Entender e conseguir colocar em prática, porque isso também é inclusão.
1: Então, quando se fala nesse assunto aqui, quando se fala também em acessibilidade, não é só aquilo que vem em mente muitas vezes. Ah, não, mas tem uma rampa, tem um rebaixamento no passeio. Não, acessibilidade é muito mais do que isso, né?
0: Isso
1: é um instrumento só.
0: Isso,
1: a
0: né?
1: A rampa é um instrumento, né?
0: É isso. Também é um tipo de acessibilidade,
1: mas
0: né?
1: É um.
0: É uma, né? Quando a gente fala ali da LBI, que é a Lei Brasileira de Inclusão, eu acho que é importante frisar também que essa lei, ela não é só da educação, porque às vezes tem uma ideia de que a LBI é da educação, assim, né? Eu já peguei, inclusive, familiares entendendo, né? Não, mas a lei da educação, a LBI, né? A LBI tem lá como, né, um dos direitos à educação, mas ela é muito ampla e ela envolve várias questões, né? E entre elas, a lei vai trazer os tipos de barreiras que se tem, né? Então, as barreiras arquitetônicas e urbanísticas é um tipo de barreira que a pessoa com deficiência, na interação com elas, pode impedir que ela tenha, então, esse pleno funcionamento e convívio, né, como uma pessoa sem deficiência, né? Então, ter a rampa, ter o corrimão, né, é um tipo de barreira que a gente tem que superar, mas colocada em prática, assim, né, mas de forma visível, assim, né? Mas a questão de outra barreira que é bastante frequente, a gente, às vezes, é invisível, é essa atitudinal, assim, né? É o olhar atravessado, é o olhar, né, que diz muita coisa, é o comentário, né?
1: Desviar,
0: que eu faço,
1: né?
0: O desvio, né? Ou chamar o profissional responsável tecnicamente, né? Para atender, porque eu não tenho a capacidade. Então, veja, né? A questão da deficiência é uma característica, mas ela interage com essas barreiras, né? E essas barreiras é de responsabilidade de todos, né? A gente mitigar elas, né?
1: Claro. Então, enquanto falavas aqui, Taimara, sobre essa questão, né, de uma pessoa com deficiência, a gente falou aqui sobre todo o impacto que isso gera quando do diagnóstico para a família aceitar e depois, com o passar do tempo também, com o passar dos meses, do ano, todas as fases da vida, né? Ou seja, o quanto precisa ser superado pela pessoa com deficiência, né? Seja para acessar o serviço de saúde, seja depois para acessar a escola, seja para acessar a praça, seja para acessar o ambiente que for. Quantas barreiras precisam ser superadas?
0: Eu diria mais que a palavra superada, assim, é de a gente realmente olhar para isso, assim, né? Porque a deficiência, ela não precisa ser superada, a deficiência
1: isso,
0: em si, né? Porque é uma
1: característica. Essas barreiras de locomoção, né?
0: Isso, mas as barreiras, né? A gente precisa olhar para elas, ver, elas existem, né? Eu acho que é isso que a gente comentou antes,
1: isso,
0: né? A passos pequenos a gente vai vendo, elas existem, mas a gente precisa fazer alguma coisa com isso que a gente vê. Né? Então, não adianta...
1: Não basta só ver, né?
0: Não, né? Vamos pensar o movimento que teve ali de 21 a 28 aqui na cidade, né? A gente teve um movimento que a PAI, né, fez, né, todo um planejamento da semana, né? Esse movimento, por exemplo, né, se a gente pensar historicamente, né, ele não pode ser só da PAI. Né? Ele não pode, né? Então é um movimento da sociedade como um todo, da nossa cidade como um todo, né? Então que as pessoas possam cada vez mais participar desse movimento, né? Entendendo que as pessoas com deficiência, elas não são da APAE. A APAE é uma das políticas públicas, né, que atende as pessoas com deficiência. É uma das. Não é a principal e nem a responsável,
1: né?
0: Não
1: é a única, né?
0: Não é a única. Então acho que esse movimento, ele é importante de a gente fazer, assim, essa reflexão, né?
1: Vamos voltar já com o nosso programa, agora faltando 21 para as duas. A gente retoma na sequência o nosso Espaço Livre com a psicóloga, aliás, é doutora em psicologia e, inclusive, né, Taimara, foi tema de pesquisa sua,
0: foi,
1: né?
0: Foi, meu tema do doutorado foi doutorado. As pessoas com deficiência.
1: Pessoas com deficiência, né? Foi um tema aí que do teu doutorado em psicologia está hoje aqui no programa Taimara Forest para abordar esse assunto no nosso Espaço Livre.
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0: Agora 15, faltando para as duas, de volta aqui na Vang com o nosso Espaço Livre. Hoje é terça-feira, dia 8 de setembro de 2026. 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Tem aqui no programa hoje a doutora em psicologia, Taimara Foreste. O nosso assunto hoje aqui é um tema que a gente traz referente também à pessoa com deficiência, sobre essa ótica. E como a gente já explicou no bloco anterior, a Taimara, que é doutora em psicologia, também realizou pesquisa, né, Taimara, em cima desse tema da pessoa com deficiência, inclusive sendo um dos poucos temas que foi abordado em laboratório, de onde fez o doutorado, né? Uhum. Ou seja, é um assunto quase que raro de pesquisa, né?
1: Que acontece, né? Lá na Universidade Federal de Santa Catarina existe um núcleo que é o NED, que é o núcleo específico dos estudos da deficiência, né? Mas os outros laboratórios, né, são de forma diversa, né? São vários assuntos, assim, né? E o qual aonde eu entrei lá, havia poucos estudos, assim, né, que o laboratório fez em relação às pessoas com deficiência, né? Então, às vezes, é essa, meio que essa lógica, assim, né, o que é de cada um, assim, né, o que é teu, o que é nosso, a gente não, né? Então, às vezes, é um movimento de uma quebra de paradigmas. E o Brasil, de forma geral, ele é muito incipiente, assim, é muito início das pesquisas em relação à área da deficiência, comparado aos estudos internacionais, que tá muito mais avançado, assim, né? Então, ou seja, se pesquisa muito mais fora do Brasil, né, do que dentro do Brasil em relação a esse tema, né? E muito porque a gente já conversou, assim, né? Da historicidade, né? Da questão de muitas vezes, se eu não tenho uma pessoa com deficiência na família ou se eu não convivo, então não é um problema meu, né? Então, às vezes, a questão histórica e cultural, ela tem um peso muito grande, assim, né? Inclusive nas ações em relação à ciência, né? Então, quem pesquisa sobre essa área, né? O que se pesquisa, né? Existem vários estudos que tem em relação à área da deficiência, muito pelo pessoal da enfermagem, né? Os estudos da enfermagem, então na psicologia tá se iniciando, assim, uhum, né? Já há alguns, assim, mas ainda é muito pouco comparado aos estudos internacionais, né? Mas outras áreas, assim, é muito iniciante, vamos pensar, né? As pesquisas, assim.
0: Claro. É, Tamara, sobre esse assunto, a gente falou sobre o papel da inclusão, né? A gente sempre, talvez, quando fala em inclusão, a gente está remetendo a essa ideia da inclusão na escola, por exemplo. Uhum. Mas inclusão na sociedade, mas também tem outro universo, que é a inclusão do mercado de trabalho. Uhum. O que hoje são as dificuldades maiores com relação a esse assunto, né? Porque às vezes é oferecida a vaga para a pessoa com deficiência. Uhum. O desafio é justamente se aquele ambiente também está preparado para essa pessoa?
1: Isso, né? Eu acho que esse é um dos grandes desafios, assim, né? Quando a gente fala da inclusão, de novo, né? A gente pega a lei, tem várias áreas, uma delas é a escola, né? O ambiente escolar, assim, né? Não é nem escola, é educação, né? E aí abrange escolas, universidades, enfim, né? Mas a área do trabalho é uma das áreas onde a pessoa com deficiência tem os seus direitos garantidos, né? Até existe, né, a lei de cotas que garante aí a reserva das vagas, a depender, né, do tamanho da empresa, né? De 2% a 5% da reserva das vagas, né? Então, a gente tem, né, pessoas aptas ao mercado de trabalho, né? Mas muitas vezes a gente vai encontrar essa barreira em relação às empresas estarem também preparadas em relação a receber essas pessoas, né? Porque o que acontece, né? Algumas empresas até podem ter essa parte arquitetônica que a gente traz, né? Ter a rampa, ter o acesso, né? Ter uma vaga daqui a pouco que vai conseguir, né, atender aí a demanda também da daquilo que a pessoa com deficiência ela vai conseguir fazer e desenvolver como um trabalho ali, mas existe uma barreira atitudinal na empresa. Né? Ou seja, a cultura organizacional vai entender aí a pessoa com deficiência que ela não é capaz, né? Ou muitas vezes a questão da deficiência intelectual, que como ela não tem um marcador visível no corpo, muitas vezes, né? Ah, então a pessoa está com preguiça, a pessoa não faz porque ela não quer, né? Então existem vários capacitismos, né? Comportamentos capacitistas, assim, que envolvem a inclusão, né? E também, como que essa pessoa vai se deslocar até o trabalho, né? Então a empresa tá, ela quer, né, quer contratar, a pessoa com deficiência quer trabalhar, e como é que fica a questão do transporte? Porque a área do transporte na lei também é um direito da pessoa com deficiência, né? Como que ela vai fazer esse deslocamento? Como que vai acontecer? Então veja que quando a gente fala de inclusão, não é a responsabilidade de uma pessoa só ou de uma política só, mas é de todo um movimento de mudança cultural, né, e estrutural, de que a gente vá fazer para que as pessoas consigam acessar os seus direitos, assim, né, e consigam ter uma vida dentro das suas condições plenas, né? Plenamente,
0: claro,
1: né?
0: Claro. É, tem outro assunto que me ocorre agora aqui. A gente está falando desse universo da pessoa com deficiência, né? A gente trouxe todo um histórico aqui. Mas quem cuida da pessoa com deficiência? A gente tem que olhar para essa pessoa, hein? Porque ela também daqui a pouco pode estar sobrecarregada, talvez tenha algumas situações que se priva também dos seus momentos. Sim. Que também precisa de cuidado ou não.
1: Sim, né? Até foi um dos temas, um dos estudos, né, da minha tese, foi o cuidador, né, direto da pessoa com deficiência e as implicações, né, psicossociais que acarretam ao cuidado, né? Então a gente vê aí as implicações emocionais, né, sociais, físicas, né? E a maior preocupação que os cuidadores diretos têm em relação à pessoa com deficiência é quem vai cuidar quando eu não estiver. Né?
0: Justamente, as mães principalmente, né?
1: As mães principalmente. A gente tem um recorte de gênero,
0: E se eu falecer, o que vai acontecer?
1: Isso.
0: Essa é a pergunta.
1: Né? Esse é o maior medo, assim, que apareceu na minha tese, aparece nos estudos, aparecia, né, no dia a dia ali dos relatos dos familiares que eu atendia, né, também ali na, né, da, aqui da cidade, da região, né, de que quem vai cuidar, então, desse familiar quando eu não estiver, né? E aí, essa angústia não pode ser uma angústia só do cuidador, né? Essa angústia a gente precisa se haver com isso, né? Porque é uma responsabilidade, quando a gente fala de inclusão de novo, né? É uma responsabilidade de todas as políticas, né? De novo, não é de uma pasta só, assim, né? É de olhar para esse cuidador, né? Olhar para essa família, olhar para essa pessoa com deficiência, né? Então, o trabalho, muitas vezes, entra nesse sentido também, né? De que a pessoa consiga, né, ir trabalhando e construindo a sua vida, né, e conseguindo, né, ter, né, as suas necessidades atendidas, né, justamente porque em muitos casos fica apenas o cuidado, né, atrelado a um cuidador, e esse cuidador com todas as suas questões de vida junto, assim, né, de saúde também, né, medo de adoecer, né, se eu adoecer também, quem é que vai cuidar de nós, né? Então isso é bem complexo.
0: O fator financeiro também, né?
1: Sim.
0: Que em alguns casos o cuidador não tem como cuidar da pessoa com deficiência e também estar no mundo do trabalho, ele precisa priorizar, e aí ele vai priorizar a pessoa com deficiência, e vem aquela questão também econômica, né?
1: Isso, né? E a questão econômica, os estudos assim mais atuais da deficiência, ele, porque hoje no Brasil, recentemente foi aprovado em 2024, ali bem no ano que eu defendi a tese, né? Uma política de cuidado no Brasil, assim, ela é, quase ninguém entende muito ainda dela, tá?
0: Bem
1: foi aprovada,
0: recente.
1: É recente, mas é entender o cuidado, né, as pessoas que prestam esse cuidado direto como um trabalho, né? Porque é isso, né? Às vezes aquela mãe, né, aquele familiar está em casa, faz os cuidados ali da pessoa com deficiência. Algumas pessoas com deficiência precisam de um cuidador direto, né? Às vezes 24 horas, né? Não são todas as deficiências, né? Mas algumas.
0: Mas tem casos desses.
1: Tem casos que precisam de um cuidador mais intensivo ali, né? E essa pessoa não consegue fazer um trabalho fora, trabalhar fora, porque ela não consegue sair, não consegue pagar alguém para cuidar. Então, veja como é complexo, né, essa questão do cuidado em relação à pessoa com deficiência, assim, né? E aí você está pensando então em políticas realmente de fato que auxiliem essas famílias, né, essas cuidadoras, né, para que elas possam conseguir também viver, né? E não só sobreviver.
0: Claro. A gente falou sobre o tema da deficiência, né, da pessoa com deficiência. Claro, a gente trouxe com esse olhar de uma situação, de uma gestação, de um diagnóstico, né, da pessoa com deficiência, mas a gente nem abordou um assunto, Taimara, que todos nós torce que não aconteça, mas infelizmente acontece, é que a gente possa também se envolver em alguma situação que a gente também pode se tornar, né, uma pessoa com deficiência. E aí os nossos ambientes talvez estão preparados para isso também, né? Porque a gente não está livre de acontecer talvez alguma coisa no trânsito, no trabalho, né? E aí a gente também, daqui a pouco, também se dá conta de que, e aí, o que, que eu faço a partir de agora, né?
1: Uhum.
0: Tem esses casos também?
1: Tem, né? O que a gente chama das deficiências adquiridas, né? Que a gente
0: com
1: pode
0: o passar
1: adquirir,
0: da vida.
1: No passar da vida, a gente pode adquirir na infância, na adolescência, na vida adulta, no envelhecimento, né? Inclusive, quando a gente fala do envelhecimento humano, né? A gente brinca, né? Se a gente chegar, a gente vai envelhecer, né? Se tudo der certo,
0: vai.
1: A gente vai envelhecer, né? Mas o próprio envelhecimento humano, ele pode acarretar em experiências de deficiência, assim, né? Então, eu posso me tornar, né, uma pessoa com deficiência cadeirante, né? Que preciso, né, para estar em condições, né, de vivência e de igualdade com as pessoas, fazer o uso da cadeira de rodas, né? Então, eu posso, né, me tornar essa pessoa com deficiência física, algum acidente, né? Então, de fato, sim, né, as deficiências adquiridas, elas são adquiridas a partir de algum evento, né? E aí, às vezes, é esse movimento. Eu não me dou conta, por exemplo, né? Às vezes eu gosto de fazer esse exercício de sensibilização, assim, né? De pensar, né? Então, eu tive algum acidente, né? Me tornei uma pessoa com deficiência física, e como que é o movimento dentro da minha própria casa, né? Se eu tiver que utilizar uma cadeira de rodas, eu consigo ir até o meu banheiro, né? Eu consigo tomar meu banho, eu consigo ir até meu quarto, eu consigo ir até a garagem onde eu faço churrasco, né? Como é que é o deslocamento dentro da minha própria casa? Eu consigo ir até a minha vizinha, visitar ela com a cadeira de rodas, entende?
0: Tenho muitas escadas, não tenho poucas escadas, né?
1: Eu vou conseguir ou não, né? Ou eu vou começar a me isolar, né? E aí veja, às vezes o movimento do isolamento é muito mais porque a sociedade não está preparada para abarcar essa diversidade do que a vontade das pessoas com deficiência, porque elas têm vontade, né? Elas têm as necessidades, os desejos, assim, né? E às vezes é esse movimento de se fechando, né?
0: Então, Taimara, fica esse assunto aqui, é um assunto que a gente, embora aborde aqui no programa, tua vinda hoje aqui, mas é um assunto que precisa amplamente ser abordado, justamente pra gente ir tomando consciência, né? Com relação a vários aspectos, é um olhar pro todo, não são olhares pontuais, né? Porque, como a gente falou, a pessoa com deficiência, existem as deficiências múltiplas e também as intelectuais, né? Então nós temos esse universo de deficiência. Trouxe aqui um dado, né, da população hoje do Brasil, que não é pouca coisa, é bastante, não são números, né? São pessoas. Tem que lembrar sempre desse sentido também. Ou seja, a gente tem que discutir esse tema, o que que eu tenho feito para justamente minimizar toda essa dificuldade que por vezes no nosso dia a dia a gente acaba ofertando para a pessoa que tem a deficiência, né?
1: Exato, né? E vamos pensar esse exercício de pensar a inclusão e a acessibilidade, quando a gente pensa nesses movimentos, mas é só para as pessoas com deficiência, assim, né? E, de certa forma, todo mundo se beneficia da acessibilidade, né? Vamos pensar nos nossos trabalhos, assim, né? Como que a gente recebe, como que a gente pode receber, né? As ações que a gente pode fazer, né? Eu tava brincando antes, né? De que é interessante quando a gente consegue a entrevista, consegue vir falar sem estar envolvido diretamente no trabalho, né? Eu tive esse trabalho na PAI, né? Então, por exemplo, que bom se todos os profissionais ou quem conseguir vir e falar sobre esse assunto, né? Como que é o atendimento das pessoas com deficiência onde eu trabalho, né? Como que é lá na minha empresa, como que é lá, né? Onde eu faço a minha atividade do dia a dia, como que é na minha família, né? Porque às vezes é isso, a gente restringir esse público a apenas um lugar, quando na verdade a gente pode e deve, né, se comprometer com a inclusão.
0: Pois é, na fala aqui, Taimar, disse agora aqui, né, essa questão de todo mundo estar envolvido, inclusive nos próprios encontros, debates, né, nas próprias reuniões, nas palestras sobre esse assunto. Não é só o professor tem que ouvir, não é só a pai, não é só o psicólogo, não é só o assistente social, é um assunto para a sociedade também acompanhar, né, porque às vezes fica muito restrito, vai ter um evento lá sobre deficiência, mas aí só vai o pessoal da PAI, só vai as famílias,
1: isso,
0: só vai os profissionais e a sociedade que tinha que estar lá, não vai. Né?
1: Isso, exatamente, né? É sempre um convite aberto, né? Eu acho que esse é o movimento.
0: É se interessar pelo assunto, né?
1: Exato. Exatamente. Se interessar.
0: Pra fechar, o que faltou dizer sobre esse assunto, que é tão amplo, hein?
1: Eu digo, faltou vários programas, vai, né? Precisamos de vários momentos, assim, mas eu acho que a gente pensa, assim, deixa como um recado, assim, esse ano se trabalhou muito na semana ali da pessoa com deficiência intelectual sobre o tema, né, de que dar voz, assim, a essas pessoas, né? Então, se eu tô com uma dificuldade lá na minha empresa, eu não sei o que eu posso fazer para adaptar a minha empresa, né? Ou como que eu posso fazer para a questão da vaga, por exemplo, né? Eu posso conversar com as pessoas com deficiência, né? Eu posso chamar elas para conversar, eu posso, né, lá na escola chamar as famílias para conversar e entender a realidade. qualidade, por que que não consegue seguir uma orientação, o que que está acontecendo, né? Lá nas políticas públicas também, né? O que que falta a gente olhar para a questão da inclusão, né? Não só em rampas, mas principalmente na atitude, né? Então, acho que esse é o desafio e a mensagem, assim, né? Que a gente possa se implicar de forma ética, assim, né? Em relação à deficiência, né? Não como um problema do outro, sim, né? Mas como uma questão nossa, assim, né? Da sociedade como um todo, assim, uma questão nossa.
0: Ok, Taimara Forest, foi bom recebê-la aqui no nosso programa para abordar esse assunto nessa tarde. Volte mais vezes e um bom resto de semana.
1: Eu que agradeço, muito obrigado, obrigado aos ouvintes.
0: Você recebeu aqui a doutora em psicologia, Taimara Forest, participou aqui do programa hoje com esse assunto que a gente trouxe também aqui no nosso Espaço Livre, que vai voltar amanhã. Amanhã, quarta-feira, a partir da 1 da tarde. Para você também, eu desejo de uma ótima tarde. Obrigado pela companhia. O programa fica disponível no canal do YouTube para você também novamente assistir e acompanhar o tema desta terça-feira. Uma ótima tarde, até amanhã. Tchau.
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1: 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É, meu amor, é você sintonizado em Marau, no Rio Grande do Sul, tchê. Oi, gente linda, que saudadinha, que delícia de fim de tarde, hein? Tá começando pra você mais uma edição de Talk Show Vang. E você sabe, quando você ouve isso, Talk Show Vang, você sabe que vem coisa boa por aí, não sabe?

0: Gangue FM, a festa no seu rádio, esse é o ponto alto da cidade. A sua playlist favorita, a energia que você procura, tá tudo aqui, meu amor. Você acaba de encontrar, então vamos aproveitar. Vamos fazer dessa tarde a melhor da sua vida nas ondas da poderosa 93.7. Com Josi Melegari no comando da sua tarde, não tem como você ficar triste. Nananina não, aqui tristeza não tem vez. Vamos encher o seu dia de alegria, hein? E isso inclui você participando através do WhatsApp, mandando sua mensagem, pedindo sua música, deixando seu beijo. 54-3342-1522. Vem fazer parte da festa aqui, meu amor. Você tem convite, você tem passe livre, vem comigo. Eu tô ansiosa pra saber de tudo, me conta tudo. Inicia sua tarde com alto astral e a trilha sonora, meu amor, que promete, hein? Acomode-se, aumenta o som aí e vem curtir comigo, vem! É aventura musical no seu rádio, Vang FM!
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terça foi sensacional, superou as expectativas. É, meu amor, ainda é terça e a gente tá no ritmo certo. Não desliga aí, hein? A Van FM tem o melhor aqui, a música boa não para e vem mais por aí.

Tá firme aí, viu? Já já tem intervalo. Mas a Vang FM 93.7 tá sempre assim, ó, em movimento. Depois do intervalo, a gente continua com mais música de qualidade pra alegrar o seu dia. Mas, ó, não sabe.

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7: Olá, uma ótima terça. Tá no ar o Patrulha do Consumidor neste dia 8 de setembro, que é o Dia Internacional da Alfabetização. O consumidor que faz compras pela internet ou telefone tem o direito de desistir do pedido em até 7 dias corridos. O prazo começa a contar a partir do dia seguinte à assinatura do contrato ou da entrega do produto na residência. A desistência não exige justificativa e a contagem do período não para durante os finais de semana e feriados. O reembolso deve ser integral e sem custos adicionais de frete para o comprador. O nosso quadro fica por aqui. Uma ótima terça e até mais.
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12: E o Rio Grande do Sul registrou nas últimas horas temperaturas até negativas em várias regiões do estado. A menor delas foi nos Campos de Cima da Serra, horas depois da região ter presenciado neve fraca pela atuação intensa da massa de ar frio. De acordo com a Metsul Meteorologia, 47 municípios que contam com estações meteorológicas registraram marcas abaixo de zero na segunda-feira. Apesar de o Rio Grande do Sul ter anotado a menor mínima de 2026, o dia de mais frio do ano, até agora na média do estado foi em 26 de junho, quando 69 municípios caíram abaixo de zero no território gaúcho. As mínimas desse feriado de 7 de setembro foram de menos 6,8 graus em São José dos Ausentes, menos 4,7 em Cambará do Sul, menos 4,1 em Soledade e menos 4 em Monte Alegre dos Campos. Na região norte, em Passo Fundo, menos 1,3 graus e em Carazinho, menos 1,2. Embora o frio intenso não seja incomum em setembro, não é normal que a menor marca mínima do ano ocorra no mês que já é de primavera meteorológica e normalmente as menores temperaturas do ano se dão sempre em junho e agosto. A massa de ar frio que influencia as temperaturas do estado é considerada uma das mais fortes do ano e seguirá assim com amanhecer gelado e tardes mais amenas nas próximas horas.
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voltamos agora com o Talk Show Vang, aqui na nossa gostosa 93,7, sempre a mais recordada. E a sua tarde segue conosco aqui. Não saia daí, porque as notícias estão a caminho, ao vivo da redação. 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Não paramos por aqui não, a gente vai em frente.

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É, meu amor, é uma atrás da outra. Sem mais delongas, a gente segue por aqui com mais música boa.

0: A gente vai fazer uma pequena interrupção aqui na parte de músicas, mas é só isso, hein? Nesse intervalo, a gente tem o Direto da Redação trazendo as notícias mais importantes diretamente pra você, sem demora, é VaptVupt. Você fica bem informado, não sai daí, hein? Essa é a Vang FM, a gostosa do rádio, né? 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
2: Olá, uma excelente terça-feira para você. Eu chego com mais informação. Os Centros de Formação de Condutores do Rio Grande do Sul passam a oferecer um novo serviço à população: a coleta de dados para emissão da Carteira de Identidade Nacional. Segundo a instrutora de trânsito, Vânia Rodrigues, a medida foi oficializada pelo decreto número 58.949, assinado pelo governador Eduardo Leite no dia 2 de setembro. Com a mudança, os CFCs poderão atuar como postos de identificação, realizando procedimentos como coleta de fotografia, digitais e assinatura dos cidadãos. Até então, esse atendimento estava concentrado no Instituto Geral de Perícias. A iniciativa busca ampliar a rede de atendimento diante da demanda pela emissão do documento e dos períodos de espera registrados em diferentes regiões do estado. De acordo com a instrutora, os CFCs ainda aguardam orientações para iniciar efetivamente o novo serviço. Os profissionais deverão participar de treinamentos nos próximos dias, enquanto os procedimentos burocráticos para a implantação da atividade estão sendo concluídos. Em Marau, ainda não foi definido o número de identidades que poderão ser confeccionadas diariamente, nem os horários de atendimento. A nova atividade não altera os serviços tradicionais já oferecidos pelos CFCs, que continuam realizando processos relacionados à habilitação, como primeira carteira, renovação e mudança de categoria. Esse conteúdo em detalhes você pode acessar no vangfm.com.br. Direto da redação, Kelly Felipe.
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Estamos de volta com mais de Talk Show Vang. Em seguida a gente vai curtir outro grande hit que você adora.

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0: tá chegando, mas não me abandone, fica aí na sintonia. Porque logo nós temos mais músicas, aquelas que você não vai querer perder. É hora de fazer uma pausa, né? Daqui a pouco tem mais música pra você, é só por um breve momento. Você nem vai sentir, quer ver? É Vapt Vupt, mantenha-se por perto.
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8: Olá, uma ótima terça. Tá no ar o Patrulha do Consumidor neste dia 8 de setembro, que é o Dia Internacional da Alfabetização. O consumidor que faz compras pela internet ou telefone tem o direito de desistir do pedido em até 7 dias corridos. O prazo começa a contar a partir do dia seguinte à assinatura do contrato ou da entrega do produto na residência. A desistência não exige justificativa e a contagem do período não para durante os finais de semana e feriados. O reembolso deve ser integral e sem custos adicionais de frete para o comprador. O nosso quadro fica por aqui. Uma ótima terça e até mais.
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12: Falecimento. A funerária Martelo, juntamente com a esposa Verônica Mascarello Bassi, filhos Aristides, Alceu, Jacinta, Bernardete em memória, Jaci e Geuci, genros, noras, netos, bisnetos e demais familiares, com pesar comunicam o falecimento de Honorino Bassi, ocorrido hoje aos 91 anos. Seu corpo será velado na comunidade de Laranjeira. Convidam para celebração amanhã às 10h30 da manhã, logo após sepultamento no cemitério da mesma comunidade. Comunicamos o falecimento de Honorino Bassi, ocorrido hoje aos 91 anos.
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13: 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Voltamos com muito mais. Permaneça conosco aqui nas ondas da Vang FM pra gente fazer uma tarde bem especial. É claro que eu já tô por aqui aguardando o seu contato, não sabe? Então anota o número 54-3342-1522 e envie o seu oizinho pra gente. Não perca o andamento do Talk Show Vang. Voltando, meu amor, eu quero te dizer o seguinte: você já nos segue no Instagram? Ainda não? Então vai lá, hein? @ Vang Maral. Não deixe de nos seguir, hein? A sua tarde tá boa? E agora é hora de música.

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Daqui a pouco a gente continua essa conversa gostosa de milhões com ritmos, é claro. 93.7, onde você é mais lembrado. 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
3: Olá, gente, tudo bem? Já cheguei por aqui também. Eu sou a Kelly Gomes. Oi pra você. E olha, hoje é o Dia Internacional da Alfabetização, dia 8 de setembro. É um dia muito importante porque a alfabetização dos nossos pequenos, além de ser obrigatória, também tem que ser muito bem feita e a gente tem que acompanhar de perto. Então, uma maneira de estimular a criatividade das crianças não é que você tenha sempre que lotar a agenda diária com compromissos e tarefas. Ter um momento de tédio ou ociosidade é fundamental para o desenvolvimento do pensamento criativo e da autonomia desses pequenos. Quando não há uma atividade pronta, aí a criança busca formas originais de inventar suas próprias brincadeiras. E esse processo todo é muito importante. Não tenta sempre preencher a mente do seu pequeno. Ele também pode aprender a preenchê-la e com qualidade. Um beijo pra você, uma excelente terça-feira. Fica por aqui na programação e amanhã a gente tem mais dicas pra você. Tchau, tchau.
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4: O ministro André Mendonça, do Supremo Tribunal Federal, determinou nesta terça-feira o afastamento preventivo do diretor-geral da Polícia Federal, Andrei Rodrigues, e do diretor de inteligência policial da corporação, Leandro Almada da Costa. A decisão também determina a abertura de investigações na Corregedoria da Polícia Federal e suspende a produção e o compartilhamento de relatórios de inteligência destinados a analisar a atuação funcional de magistrados, integrantes da advocacia pública ou atividades de polícia judiciária. Segundo Mendonça, os relatórios que deram origem à decisão monitoravam autoridades, incluindo o próprio ministro e o advogado-geral da União, Jorge Messias. O magistrado classificou os documentos como apócrifos, sem assinatura, numeração ou identificação formal e apontou ainda o vazamento de informações sigilosas de investigações em andamento. O ministro solicitou a convocação de uma sessão virtual extraordinária da segunda turma do STF para analisar a decisão ainda nessa terça-feira. Direto da redação, Kelly Felipe.
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2: Meu amigo Pet, agora dicas para você cuidar bem do seu amiguinho.
3: Olá, meus queridos. Olha só, os filhotes de cachorro retirados precocemente da ninhada exigem sim uma atenção especial com dieta diária, viu? O leite de vaca deve ser evitado a todo custo, pois o excesso da lactose costuma provocar vômitos e também problemas intestinais. Quando a transição ocorre no primeiro mês, o ideal é oferecer uma pasta feita de ração batida com água para facilitar a mastigação. Essa mistura nutritiva é a melhor alternativa para manter o cão alimentado e forte.
2: Você acabou de ouvir, meu amigo.

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4: Aqui estamos, meu amor, de volta com mais na Vang FM, que continua sendo a melhor companhia da sua tarde. Nosso WhatsApp tá assim, ó, prontíssimo pra receber sua mensagem. Que tal você mandar um oi pra cá, hein? Então manda 54-3342-1522. Permaneça ligadinho aí no Talk Show Vang. Voltando por aqui, eu quero te convidar a seguir nosso Instagram. Já nos conhece? Vai lá, hein? @VangMaral. Não deixe de nos seguir. E a sua tarde, como é que tá? Partiu para mais uma seleção de músicas!

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0: 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Adenomiose é a invasão daquele tecido que reveste por a parte interna do útero, que agora está dentro da parte muscular do útero. Por isso que todo mês, ao ter a menstruação, isso vai aumentar o fluxo sanguíneo e vai te dar cólicas. 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
2: Nesse último domingo, dia 6, tivemos a primeira rodada do Campeonato Colonial de Futsal de Marau. No primeiro jogo, o São Brás Planalto venceu por 6-0 o Gramadinho. Pelo São Brás, marcaram Alex Chiodelli duas vezes, Alex D'Agostin duas vezes, Davi Quimento e Moacir Bido. Ainda o São José dos Rissitriquês venceu por 2-0 o Rodeio dos Tibola Caravaggio. Pelos Rissi marcaram Janquial Dalmago e Janquial de Oliveira. No terceiro jogo, o Aparecida fez 3-0 no São Pedro do Jacuí. Pelo Aparecida marcou o Ronaldo Paes três vezes. E ainda o Nossa Senhora do Carmo venceu por 4-1 o Burro Preto Posse Boa Vista. Pelo Carmo, marcaram Matheus Fred duas vezes, Alexandre de Freitas e Henrique Câmara. Pelo Burro Preto, descontou Matheus Palma.
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Retornamos com o Talk Show Vang. Olha, e agora vem aí mais uma música que você escolheu e vai curtir.

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Ah, chegou a hora que eu mais gosto. Você acha que dá pra você passar assim despercebido? Claro que não, hein? Você que tá aí comigo dia após dia ligado aqui no Talk Show Vang, eu já te conheço, coisa linda. Um abraço especial a todos os amigos de Passo Fundo, pessoal de Carazinho, Santo Antônio do Palma, alô Nova Alvorada e Montauri, valeu a presença. 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O nosso sincero muito obrigado, com muitos beijos pra vocês que estão aí sempre ligados conosco.

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10: Olá a todos que nos acompanham na Rádio Vang. A tendência para as próximas horas desta terça-feira é de poucas nuvens na região de Marau. A quarta marca o início de um período instável de pancadas de chuva. Não se descarta eventual chuva forte. Em geral, os acumulados não devem ser muito altos na região de Marau entre a tarde e a noite desta quarta-feira. E a quinta e a sexta e parte do sábado serão de tempo instável, com muitas nuvens, pancadas de chuva que ocorrerão a qualquer hora. Devemos ter aí uma condição de chuva forte, passageira. A sexta-feira chuvosa tem menor oscilação de temperatura e também um maior risco de tempestades cruzando a região por conta da queda na pressão atmosférica. No fim de semana, o sábado tem melhorias da tarde para a noite e o domingo será de sol e nuvens e sensação de frio com 8 a 15 graus. Na próxima semana, se nada mudar nos prognósticos, devemos ter praticamente uma semana inteira sem chuva em toda a região da metade norte do estado. Da Metsu Meteorologia, Estael Suas.
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21: Estamos de volta, continue com a gente. É a sua tarde diferenciada, o som da Vang FM. Nosso WhatsApp tá esperando o seu contato, é hora de você participar. O número para você falar comigo, ah, não acredito que você ainda não tem. Então anota aí, ó, 54-3342-1522. Não perca o andamento do Talk Show Vang. 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Já nos conhece? Vai lá, hein? 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Vem com a gente lá. E aí, como tá a sua tarde? Segue a nossa vibe musical.

grande abraço para essa audiência maravilhosa. Alô, pessoal de Vila Maria, Camargo, Casca, Gentil e Nicolau Vergueiro. Alô, gente bonita. Estão aí, ó, sintonizados aqui na Vang FM. E é uma alegria. A gente celebra a sua companhia, sabia? Talk Show Vang, a marca mais lembrada em rádio. Então não desgruda. Valeu demais por escolherem nos acompanhar todos os dias.

0: dá um tempo aqui nas músicas. Nesse breve intervalo, a gente apresenta para você o Direto da Redação. As top notícias de forma direta e atualizada sem complicação para você. Não vai embora, hein? Permaneça conosco, essa é a Vang FM e você está ouvindo o Talk Show Vang.
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2: Uma cena inusitada marcou o último domingo em Lagoa Vermelha. Em pleno mês Farroupilha, o pequeno Benício Muliterno deixou a maternidade pilchado e montado a cavalo, acompanhado do pai, Fernando Muliterno. A vestimenta foi preparada pela mãe, Leide Castro, em Baraque. Segundo Fernando, a atividade foi em homenagem ao avô e ao bisavô como forma de manter viva uma tradição familiar. Em suas palavras, a imprensa gaúcha, ele explica: eram duas pessoas importantíssimas para mim, responsáveis por eu gostar da tradição. Além disso, queriam passar isso ao meu filho, que o primeiro contato dele com o mundo lá fora fosse a cavalo, afirma. O fato gerou grande repercussão no norte do estado e imagens estão disponíveis no site da Vang. Direto da redação, Kelly Felipe.
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0: Olá, meus queridos. Tudo bem? Uma maravilhosa terça-feira. Hoje, dia 8, é o Dia Internacional da Alfabetização. E atenção, meu amigo motorista. Vamos à dica de hoje do Sinal Verde. A exposição prolongada do carro a temperaturas extremas exige atenção redobrada para evitar danos na lataria. O frio intenso pode craquelar o verniz, enquanto o calor acima de 35 graus tende a alterar a cor da pintura. Esse desgaste afeta principalmente veículos antigos, já que os modelos modernos possuem camadas

0: e verniz bem mais resistentes. Estacionar em locais cobertos preserva o brilho e a proteção do seu automóvel.
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4: 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Ô, meu bem, o Talk Show Vang tá de volta. Olha, e agora vem aí mais uma música que você escolheu e vai curtir.

gente, esse é o mais um Talk Show Vang, aqui na Vang FM. Olha, engraçado como o tempo voa quando a conversa tá gostosa, você não concorda? Gratidão pela sua presença, pela sua mensagem, pela sua companhia maravilhosa. Olha, que vibe gostosa foi essa, hein? E eu espero você todos os dias aqui na 93.7, você sabe que isso você só encontra aqui. Um abraço especial pra toda a equipe aqui também da Vang FM, que coloca tanto amor nesse programa único, e pra você também que acompanhou conosco aqui em Marau. Alô, região, valeu, hein? Não esqueça de nos seguir nas redes sociais. Beijo grande da sua querida, vou me despedindo, sim, Josi Melegari vai ficando por aqui, agradecendo a sua presença gratificante, foi incrível estar contigo. Amanhã tem mais de Talk Show Vang, que Deus te abençoe, te proteja e cuide da sua casa, da sua família, tá? Amanhã a gente continua com mais música.

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4: Olá, gente, tudo bem? Já cheguei por aqui também. Eu sou a Kelly Gomes. Oi pra você. E olha, hoje é o Dia Internacional da Alfabetização, dia 8 de setembro. É um dia muito importante porque a alfabetização dos nossos pequenos, além de ser obrigatória, também tem que ser muito bem feita e a gente tem que acompanhar de perto. Então, uma maneira de estimular a criatividade das crianças, não é que você tenha sempre que lotar a agenda diária com compromissos e tarefas. Ter um momento de tédio ou ociosidade é fundamental para o desenvolvimento do pensamento criativo e da autonomia desses pequenos. Quando não há uma atividade pronta, aí a criança busca formas originais de inventar suas próprias brincadeiras. E esse processo todo é muito importante. Não tenta sempre preencher a mente do seu pequeno. Ele também pode aprender a preenchê-la e com qualidade. Um beijo para você. Uma excelente terça-feira. Fica por aqui na programação e amanhã a gente tem mais dicas pra você. Tchau, tchau.
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16: Olá, meus queridos. Olha só, os filhotes de cachorro retirados precocemente da ninhada exigem sim uma atenção especial com dieta diária, viu? O leite de vaca deve ser evitado a todo custo, pois o excesso da lactose costuma provocar vômitos e também problemas intestinais. Quando a transição ocorre no primeiro mês, o ideal é oferecer uma pasta feita de ração batida com água para facilitar a mastigação. Essa mistura nutritiva é a melhor alternativa para manter o cão alimentado e forte.
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14: O uso de ferramentas de inteligência artificial, como o ChatGPT, já faz parte da rotina escolar de muitos estudantes brasileiros. Dados do PISA 2025, divulgados pela Organização para a Cooperação e Desenvolvimento Econômico, OCDE, mostram que 48% dos estudantes brasileiros de 15 anos utilizam chatbots de inteligência artificial pelo menos uma vez por semana para aprender. O índice é próximo da média dos países da organização de 46%. A pesquisa também aponta que 40% dos estudantes brasileiros recorrem à inteligência artificial para fazer pesquisas rápidas sobre assuntos novos. Entre os países da organização, a média é de 31%. Já para resumir textos escolares, 31% dos brasileiros usam a tecnologia, praticamente o mesmo percentual registrado na média internacional. Para escrever uma redação inteira, o uso é menor, 27% no Brasil contra 29% na média da organização. O PISA 2025 também chama atenção para um comportamento de leitura mais rápida e superficial entre os estudantes. Pesquisadores alertam que o uso intenso de inteligência artificial, aliado ao consumo de conteúdos nas redes sociais, pode estar relacionado a esse padrão e merece estudos mais aprofundados. Direto da redação, Kelly Felipe.
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15: Olá, uma ótima terça, tá no ar o Patrulha do Consumidor neste dia 8 de setembro, que é o Dia Internacional da Alfabetização. O consumidor que faz compras pela internet ou telefone tem o direito de desistir do pedido em até 7 dias corridos. O prazo começa a contar a partir do dia seguinte à assinatura do contrato ou da entrega do produto na residência. A desistência não exige justificativa e a contagem do período não para durante os finais de semana e feriados. O reembolso deve ser integral e sem custos adicionais de frete para o comprador. O nosso quadro fica por aqui. Uma ótima terça e até mais.
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3: Falecimento, a funerária Martelo, juntamente com a esposa Verônica Mascarello Bassi, filhos Aristides, Alceu, Jacinta, Bernadette em memória, Jaci e Geuci, genros, noras, netos, bisnetos e demais familiares, com pesar comunicam o falecimento de Honorino Bassi, ocorrido hoje aos 91 anos. Seu corpo está sendo velado na comunidade de Laranjeira. Convidam para a celebração amanhã às 10:30 da manhã, logo após sepultamento no cemitério da mesma comunidade. Comunicamos o falecimento de Honorino Bassi, ocorrido hoje aos 91 anos.
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13: Olá a todos que nos acompanham na Rádio Vang. A tendência para as próximas horas desta terça-feira é de poucas nuvens na região de Marau. A quarta marca o início de um período instável de pancadas de chuva. Não se descarta eventual chuva forte. Em geral, os acumulados não devem ser muito altos na região de Marau entre a tarde e a noite desta quarta-feira. E a quinta e a sexta e parte do sábado serão de tempo instável, com muitas nuvens, pancadas de chuva que ocorrerão a qualquer hora. Devemos ter aí uma condição de chuva forte, passageira. A sexta-feira chuvosa tem menor oscilação de temperatura e também um maior risco de tempestades cruzando a região por conta da queda na pressão atmosférica. No fim de semana, o sábado tem melhorias da tarde para a noite e o domingo será de sol e nuvens e sensação de frio com 8 a 15 graus. Na próxima semana, se nada mudar nos prognósticos, devemos ter praticamente uma semana inteira sem chuva em toda a região da metade norte do estado. Da Metsu Meteorologia, Estel Suas.
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1: Sabe aquele papo de bar? Dois amigos falando sobre amores mal resolvidos. Aquela pessoa que tá sofrendo, deprimida. Vem cá, meu amigo. Meu caso é diferente. Eu até tô sofrendo, mas eu tô vivendo.

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7: Pelo gauchão de futsal, na noite do último sábado, a MF foi até a Uruguaiana e acabou perdendo por 5-1 para a Uruguaianense. Com a derrota, a MF permanece na 9ª posição na tabela, com 14 pontos em 11 jogos. O próximo compromisso agora será nesse sábado, dia 12, em Marau, contra a equipe do Santa Rosa Futsal. Já o Cerca, jogando em Lagoa Vermelha, empatou em 2-2 com o Lagoa Esporte Clube. Com esse ponto somado, o Cerca caiu para a 6ª posição, com 21 pontos em 13 jogos. O próximo compromisso será domingo, dia 13, em Casca, contra a equipe do Horizontina.
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13: 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Agora, dicas para você cuidar bem do seu amiguinho.
14: Olá, meus queridos! Olha só, os filhotes de cachorro retirados precocemente da ninhada exigem sim uma atenção especial com dieta diária, viu? O leite de vaca deve ser evitado a todo custo, pois o excesso da lactose costuma provocar vômitos e também problemas intestinais. Quando a transição ocorre no primeiro mês, o ideal é oferecer uma pasta feita de ração batida com água para facilitar a mastigação. Essa mistura nutritiva é a melhor alternativa para manter o cão alimentado e forte.
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2: Olá, gente, tudo bem? Já cheguei por aqui também. Eu sou a Kelly Gomes. Oi pra você. E olha, hoje é o Dia Internacional da Alfabetização, dia 8 de setembro. É um dia muito importante porque a alfabetização dos nossos pequenos, além de ser obrigatória, também tem que ser muito bem feita e a gente tem que acompanhar de perto. Então, uma maneira de estimular a criatividade das crianças não é que você tenha sempre que lotar a agenda diária com compromissos e tarefas. Ter um momento de tédio ou ociosidade é fundamental para o desenvolvimento do pensamento criativo e da autonomia desses pequenos. Quando não há uma atividade pronta, aí a criança busca formas originais de inventar suas próprias brincadeiras. E esse processo todo é muito importante. Não tenta sempre preencher a mente do seu pequeno. Ele também pode aprender a preenchê-la e com qualidade. Um beijo pra você, uma excelente terça-feira. Fica por aqui na programação e amanhã a gente tem mais dicas pra você. Tchau, tchau.
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6: A Polícia Rodoviária Federal reforça entre esta sexta-feira, dia 4, e a próxima terça-feira, dia 8 de setembro, a fiscalização nas rodovias federais do Rio Grande do Sul durante o feriadão do Dia da Independência. O efetivo será direcionado para os trechos considerados mais críticos, com foco na prevenção de acidentes e combate às ultrapassagens proibidas, excesso de velocidade e embriaguez ao volante. A PRF também reforçará o combate ao crime e realizará ações de educação para o trânsito. A orientação é revisar o veículo antes da viagem, usar sempre o cinto de segurança e respeitar os limites de velocidade e as regras de ultrapassagem. Em caso de chuva, é importante reduzir a velocidade, aumentar a distância do veículo da frente e manter os faróis ligados. O maior movimento nas rodovias deve ocorrer nesta sexta-feira à tarde e à noite, no sábado pela manhã e na segunda-feira dia 7 à tarde e também pela parte da noite. Direto da redação, Diene Gazola.
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2: Olá, gente, tudo bem? Já cheguei por aqui também. Eu sou a Kelly Gomes. Oi pra você. E olha, hoje é o Dia Internacional da Alfabetização, dia 8 de setembro. É um dia muito importante porque a alfabetização dos nossos pequenos, além de ser obrigatória, também tem que ser muito bem feita e a gente tem que acompanhar de perto. Então, uma maneira de estimular a criatividade das crianças não é que você tenha sempre que lotar a agenda diária com compromissos e tarefas. Ter um momento de tédio ou ociosidade é fundamental para o desenvolvimento do pensamento criativo e da autonomia desses pequenos. Quando não há uma atividade pronta, aí a criança busca formas originais de inventar suas próprias brincadeiras. E esse processo todo é muito importante. Não tenta sempre preencher a mente do seu pequeno. Ele também pode aprender a preenchê-la e com qualidade. Um beijo para você, uma excelente terça-feira. Fica por aqui na programação e amanhã a gente tem mais dicas para você. Tchau, tchau.
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7: Olá a todos que nos acompanham na Rádio Vang. A tendência para as próximas horas desta terça-feira é de poucas nuvens na região de Marau. A quarta marca o início de um período instável de pancadas de chuva. Não se descarta eventual chuva forte. Em geral, os acumulados não devem ser muito altos na região de Marau entre a tarde e a noite desta quarta-feira. E a quinta e a sexta e parte do sábado serão de tempo instável, com muitas nuvens, pancadas de chuva que ocorrerão a qualquer hora. Devemos ter aí uma condição de chuva forte, passageira. A sexta-feira chuvosa tem menor oscilação de temperatura e também um maior risco de tempestades cruzando a região por conta da queda na pressão atmosférica. No fim de semana, o sábado tem melhorias da tarde para a noite e o domingo será de sol e nuvens e sensação de frio com 8 a 15 graus. Na próxima semana, se nada mudar nos prognósticos, devemos ter praticamente uma semana inteira sem chuva em toda a região da metade norte do estado. Da Metsu Meteorologia, Estel Suas.
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2: Olá, uma ótima terça. Tá no ar o Patrulha do Consumidor neste dia 8 de setembro, que é o Dia Internacional da Alfabetização. O consumidor que faz compras pela internet ou telefone tem o direito de desistir do pedido em até 7 dias corridos. O prazo começa a contar a partir do dia seguinte à assinatura do contrato ou da entrega do produto na residência. A desistência não exige justificativa e a contagem do período não para durante os finais de semana e feriados. O reembolso deve ser integral e sem custos adicionais de frete para o comprador. O nosso quadro fica por aqui. Uma ótima terça e até mais.
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9: Olá, uma excelente terça-feira para você. Eu chego com mais informação. Os Centros de Formação de Condutores do Rio Grande do Sul passam a oferecer um novo serviço à população: a coleta de dados para emissão da Carteira de Identidade Nacional. Segundo a instrutora de trânsito, Vânia Rodrigues, a medida foi oficializada pelo decreto número 58.949, assinado pelo governador Eduardo Leite no dia 2 de setembro. Com a mudança, os CFCs poderão atuar como postos de identificação, realizando procedimentos como coleta de fotografia, digitais e assinatura dos cidadãos. Até então, esse atendimento estava concentrado no Instituto Geral de Perícias. A iniciativa busca ampliar a rede de atendimento diante da demanda pela emissão do documento e dos períodos de espera registrados em diferentes regiões do estado. De acordo com a instrutora, os CFCs ainda aguardam orientações para iniciar efetivamente o novo serviço. Os profissionais deverão participar de treinamentos nos próximos dias, enquanto os procedimentos burocráticos para a implantação da atividade estão sendo concluídos. Em Marau, ainda não foi definido o número de identidades que poderão ser confeccionadas diariamente, nem os horários de atendimento. A nova atividade não altera os serviços tradicionais já oferecidos pelos CFCs, que continuam realizando processos relacionados à habilitação, como primeira carteira, renovação e mudança de categoria. Esse conteúdo em detalhes você pode acessar no vangfm.com.br. Direto da redação, Kelly Felipe.

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2: Está no ar a Voz do Brasil. As notícias do governo federal que movimentaram o país no dia de hoje.
3: Olá, boa noite.
4: Boa noite para você que nos acompanha em todo o país.
3: Terça-feira, 8 de setembro de 2026.
4: Vamos aos destaques do dia.
3: Proteção da biodiversidade.
4: Novas unidades de conservação ambiental são criadas no Amazonas e no Piauí.
3: Decretos também formalizam concessões para manejo florestal sustentável.
4: Doenças raras, 65 em cada 100 mil brasileiros convivem com alguma condição de saúde incomum.
3: O Sistema Único de Saúde acolhe pacientes, realiza o diagnóstico e realiza acompanhamento multidisciplinar.
4: Quem fala sobre o assunto é Natan Monsores, coordenador de doenças raras do Ministério da Saúde.
5: Em sua maioria, essas doenças são doenças de origem genética que afetam predominantemente crianças, mas também podem acontecer em adultos, em pessoas idosas.
3: Semana da Pátria.
4: Brasil celebra os 204 anos da independência.
3: E você vai conhecer alguns dos heróis que ajudaram a construir a nação brasileira em reportagem especial de Luana Karen.
6: A praça que abriga os três poderes da República em Brasília também guarda a memória daqueles que se dedicaram a um ideal de nação. O livro de aço reúne os nomes dos heróis brasileiros oficialmente reconhecidos.
4: Hoje na apresentação da Voz do Brasil, eu, Mariana Jungmann e Luciano Seixas.
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4: Novas unidades de conservação ambiental foram criadas a partir de decretos assinados hoje.
3: As medidas também criam e ampliam reservas de desenvolvimento sustentável e parques nacionais.
4: As ações marcaram as celebrações pelo Dia da Amazônia, comemorado no último dia 5.
6: Em comemoração ao Dia da Amazônia, celebrado em 5 de setembro, foram criadas 4 reservas de desenvolvimento sustentável no Amazonas. As unidades ficam na região de influência da BR-319, no sul do estado, e somam cerca de 669 mil hectares. O ministro do Meio Ambiente e Mudança do Clima, João Paulo Capobianco, disse que é preciso agir de forma preventiva diante das mudanças provocadas pela pavimentação de rodovias.
7: A presença do Estado precisa se antecipar às pressões decorrentes da ampliação do acesso, pois os anúncios de abertura ou de asfaltamento estimulam a ocupação desenfreada, a grilagem de terra e a invasão, impactando negativamente de forma irreversível populações e o meio ambiente.
6: Foi anunciada também